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0: Glória ao nome de Jesus. Obrigado, Senhor, por mais uma sexta-feira, por nos permitir, Pai, entrar na Tua presença, estar na Tua presença, Senhor. Muito obrigado, Pai. Toma, Pai, este programa em Tuas mãos, toma os ouvintes. Deus, toma, Senhor, esta rádio em Tuas mãos. Toma toda a direção, Pai. Toma a missionária Selma, a irmã Noêmia, a irmã Maria, todas as irmãs, ó Deus, todo o Teu povo na face da terra que estão conectados conosco. Vá derramando a Tua graça, a Tua unção sobre as nossas vidas, porque a Tua palavra diz que sem Ti, Pai, nada podemos fazer. Mas contigo, Pai, somos mais do que vencedores. E é por isso que estamos aqui, Pai, porque nós somos mais do que vitoriosos em Cristo Jesus. Toma a direção deste programa e venha falar com teu povo assim como o Senhor quer, Pai. Em nome de Jesus. Amém. Eita, glória. Eu já sou, você já sabe, a irmã Jane, a serva do Senhor. E estamos aqui para dizer que o Senhor é. E fora dele não há outro. E quem quiser ser maior do que ele, ah, meu irmão, ele abate. Alaba, é mentira. Não existe. A Bíblia diz que uma coisa que Deus não vê é ninguém igual ou maior do que ele. Porque ele é. Ele é, aleluia, aquilo que você estiver precisando, que ele é, ele é. Ele é o teu pai, ele é teu provedor, ele é o teu amigo fiel, aleluia. Ele é o teu marido, aleluia. Ele tem cuidado de ti nos mínimos detalhes. Oi, irmão. Glorifica ao Senhor, porque tu estás respirando. Aleluia! Até aqui tem nos ajudado o Senhor. Aleluia! E vai continuar nos ajudando. Ei, eu quero dizer que Deus está quebrando o laço de morte, viu? Deus está desfazendo o espírito da morte. De que mentiu, de caste que mentiu. Alebácia! Ei! Deus está desfazendo, entrando na tua família e desfazendo o espírito da morte. Irmão, eu estou sentindo. Mas eu quero te dizer que nesse momento, anda, loba, sobe, mentiu. Todo espírito das trevas, todo espírito da morte, todo espírito de infarto, de suicídio, eu te repreendo agora no nome de Jesus.
1: Sai!
0: Todo mal. Deus está quebrando. Da plá, plá, plá, plá, plá, plá, plá, réptil. A decaste que eu sou. Deus está desfazendo todo o mal. Eu quero agora. Ah, decaste que mentiu. Que você agora expulse da sua casa. Diga-se: todo mal sai.
1: Todo mal sai.
0: Sai em nome de Jesus.
1: Sai em nome de Jesus.
0: Aonde tiver alojado agora.
1: Onde estiver alojado agora,
0: vá saindo!
1: Vai saindo!
0: Em nome de Jesus!
1: Em nome de Jesus!
0: É, porque eu quero te dizer, irmãos, que no nome de Jesus, todo o joelho se dobram. Aleluia! Alô, Bárcia, anda, é mentiu! Do comando!

Eita glória! Segure o anjo, meu irmão. Segure o anjo. Porque, olha, eu vou lhe dizer, Jacó, ele disse: ei, anjo, eu só lhe solto daqui quando eu for abençoado. Aleluia! Quando você trocar meu nome. Aleluia. Porque eu não quero ser mais enganador. Eu não quero ser mais trapaceiro. Ah, demite, remite, o lobe a sé. E quando existe arrependimento, existe perdão. E quando existe perdão, existe vitória. Aleluia. Aleluia. Quer ter vitória? Se arrepende. Quer ter vitória, se humilha. Porque, irmãos, quando nós estamos certos, estamos com a razão, toda a luta nos leva a Deus. Nós não trocamos, nós não negociamos a nossa primogenitura por um prato de lentilha. E foi isso que o irmão Esaú fez, não dando valor à bênção de Deus. E Jacó, se aproveitando, enganou o pai. Mas aí ele se arrependeu. Porque o preço de quem quer trapacear, o preço de quem planta coisas ruins, é terrível. Não, a Bíblia, a palavra de Deus diz uma coisa, irmãos, que é, o que a palavra de Deus diz é verdade. Diz que não prevalece o engano na casa do Senhor. Se tiver enganando, se tiver mentindo, ei, Jesus tira. É abatido. É abatido. Então peça a Deus para não usar de engano. Porque quando o homem se encontra com Jesus, a vida é mudada. A vida é transformada. Hoje, o povo está trocando a glória de Deus por pix. E eu quero dizer a você, que para você sentir a glória de Deus, você não precisa passar pix para ninguém, não. Você precisa ter uma vida de retidão diante de Deus. Antigamente, não se falava nessa história de pix para ser abençoado. Não, irmão. Porque eu quero lhe dizer que eu sirvo a um Deus que tudo pode. Que Ele toca, se você estiver precisando, Ele conhece a tua necessidade. Ele cria onde não existe para te abençoar. E assim Deus fez com Jacó, trocando o nome dele para Israel. Eita glória! Então eu quero te dizer que se existir maldição, se tu se arrepender, Deus desfaz toda a maldição sobre a tua vida, te dando graça, te dando vitória, te dando sabedoria, te dando força, te enchendo de unção. Então se arrepende e volta à prática das primeiras coisas, porque o Senhor não desistiu de ti. Segura o anjo, não deixa ele ir embora. Faz uma aliança com Cristo. Não dá para ser crente, Raimundo. Um pé na igreja e outro no mundo. Não dá. Não dá. Porque a presença de Deus
é a maior riqueza que um ser humano pode ter. Eu sempre conto aqui porque, olha, é muito lindo. Eu vi irmã Noêmia no leito, ali. E Deus tomou irmã Noêmia num mistério tão grande, irmão. Irmã Noêmia, a senhora é uma mulher de Deus, a senhora é uma guerreira. Um exemplo de vida. A senhora, de verdade, eu posso dizer que a senhora é uma mulher de Deus. Porque, meu irmão, olhe, Deus tomou a irmã Noêmia com um poder tão grande que eu disse, Jesus, que coisa linda. Ah, decamante a sobre mim, tchau. Sabe por quê, irmão? Porque até no leito Jesus cuida do ser humano e cura. E curou a irmã Noêmia, deu vitória. Se teu problema é enfermidade, irmão, se apega com Jesus. Conversa com Jesus. Existia uma sentença de morte para o rei. Só, olha, bota tua casa em ordem. O profeta foi lá dizer, vai, bota tua casa em ordem, porque tu não vais viver, tu vai morrer. E ele se humilhou diante de Deus. Ei! A Bíblia diz, missionária minha, que um coração contrito, Deus não resiste. Um coração que se humilha diante de Deus, Deus não resiste. E Deus mudou. Ei, ei. Deus mudou. Você não está entendendo, não? Que Deus muda o tempo. Deus muda a sentença. Aí, ó, o rei disse, Senhor, lembra quando, como eu andei na tua presença, lembra o que eu te fiz. Ei, irmão, coisa boa é ter saldo com o céu. Alabacante, menine, é. Quando se tem crédito com o céu, meu irmão, o negócio é diferente. Aí, Deus disse ao profeta, volta lá, diz a ele que a oração dele foi atendida, eu vou acrescentar 15 anos de vida. Aleluia! Ei, Deus é o Deus que acrescenta anos de vida. Deus nesta noite está fechando sepultura e está acrescentando os teus dias na terra. Dê glória e dê fruto para Jesus.

Eita, que coisa linda! Me chama que eu não... Ei, se você chama ele, você já convidou ele para essa guerra? Ou você está lutando com as suas armas? Porque eu quero lhe dizer que até para o homem da terra te dar vitória, se Deus não determinar, meu irmão, nada é feito. Porque quem manda é o Senhor dos Exércitos. É Ele que manda. Até aquilo que tinha quando Ele quer, até aquilo que tinha para dar errado, dá certo. Aleluia! Ele é o Deus que transforma maldição em bênção. Esse hino é muito lindo. É o Senhor dizendo: me chama que eu não aguento. Ele diz: clama a mim. Clama a mim. Em qualquer situação, em qualquer fundo do poço que você entrar, a mão dele é grande para te tirar. Então chama por ele. Chama por ele. Ah, meu irmão, porque ele é socorro bem presente na hora da angústia. Naquele momento que estava eu, minha mãe e minha irmã, e aquele homem atirando, a gente clamou o sangue de Jesus. E minha mãe dizia: está repreendido em nome de Jesus. O sangue de Jesus tem poder. Minha irmã dizia: bala, você não sai. Ei, ei, o anjo desceu. Quando a gente clamou, meu irmão, ei, o céu se fez presente. Aleluia! Estamos viva para a glória de Deus. É por isso que este programa é Sobreviver. Porque quando a gente chama, ele se faz presente. Muitas vezes você pode chamar alguém que diz assim: ei, conta comigo. Conta comigo porque precisar que eu tô lá. Aí você diz: ah, fulano e tal é meu amigo, diz que quando eu precisar ele vai estar. Meu irmão, quando você precisa, ele corre e se esconde. E é ser humano. Mas o doutor Jesus, o juiz Jesus, o advogado por excelência Jesus, nunca, aleluia, ele nos prometeu e ele não mente. Ele disse: olha, eu vou estar com vocês todos os dias da sua vida, até a consumação dos séculos. Eita, glória! Ei, minha, é muito grande. Aquilo que ele prometeu, ele cumpre. Ele fez, ele faz. Tem prova, irmão, que você não pode, ninguém pode ficar com você. Dona Dalvinha estava lá no hospital, não podia ficar com ninguém. Mas a nossa oração era: Senhor, visita ela, Senhor. Entra com ela naquele hospital. Entra com ela na cirurgia. E o Senhor entrou e ela sentiu a presença de Deus. Que Deus entrou com ela naquele hospital. E não foi mão humana que fez a cirurgia da minha tia Dalvinha. Foi a mão do Senhor. E hoje ela está de posse de vitória. Aleluia! Eita glória, vale a pena, irmão, vale a pena clamar a este Deus, vale a pena, porque ele é grande. Confia, entrega, não tenha medo não, e pode andar sem medo. Às vezes você tem um conhecimento, acaba andando sem medo. Um dia aconteceu algo comigo e eu achei interessante. E eu falei com o paiinho, meu pai da terra, né? Eu disse: paiinho, isso assim é pai. Paiinho disse: não tenha medo não, minha filha. Tenha medo não, pode andar sem medo. Aí eu fiquei, eu disse: oxente. Mas olha só, meu pai da terra, que dorme, que não pode estar comigo 24 horas. Agora,
Eu quero te falar de um pai que é um pai que não te deixa em nenhum momento. Que o amor dele é tão grande pela tua vida que vive contigo 24 horas. Talvez eu possa ligar para meu pai agora e ele não me atender. Não dá área. Você pode estar dormindo. Mas a hora que eu chamar para Jesus. Ei, Jesus. Jesus, ele é presente. Ele é socorro presente que está comigo todos os momentos da minha vida. Ele é o teu socorro. Então, tira a tua confiança do homem e confia nele. Porque é só chamar ele.

0: Aleluia, glória a Deus. Tem providência para você, tem surpresa.
1: Aleluia.
0: E tem resposta boa para acabar a tristeza. Mas você pode dizer assim: mas irmã, eu estou passando um deserto tão grande que esse deserto não tem fim. Aí eu pergunto a você, minha irmã, quanto tempo o povo passou andando no deserto para poder chegar em Canaã? 40 anos. 40 anos. Anos. Mas nesses 40 anos, teve festa no deserto. Nesses 40 anos, teve maná todos os dias. Nesses 40 anos, houve uma geração nova que nasceu no deserto. Isso significa dizer que teve casamento.
1: Glória.
0: E aí, Jane Balas?
1: Meu Deus.
0: E
1: aí, mano?
0: Glória. É alguém dizendo assim: tá no deserto, vai morrer. E Jesus dizendo: se prepara não, que é no deserto mesmo que tu vai preparar a lista de casamento.
1: Eita.
0: Vai mandar os convites chique.
1: Eita.
0: Vai receber presente bom. E ainda eu vou mandar o bolo, o refrigerante.
1: Ei.
0: O salpicão.
1: Eita, recebe, Manselma.
0: Aquela comidinha que é muito na moda no casamento, Jane. É, não sei, creme de galinha.
1: Eita, glória.
0: Olhe, tem uma noiva que está dizendo a Jesus como é que vai ser.
1: Alá,
0: surimi calabai. Tu vai fazer assim. Se é que você já não está fazendo.
1: Quando repláfia.
0: Você vai fazer uma lista do que você quer. E todas as vezes que você orar, você vai colocar essa lista debaixo do joelho. E vai dizer: Senhor, tudo que está aqui debaixo do meu joelho, eu preciso que o Senhor traga para as minhas mãos. Porque criado já está, né? Já tem fábrica de refrigerante. As confeitarias de bolo tá por aí. Ah, tá tudo criado. Só falta somente Jeová mandar um vento. O povo tava no deserto e tava reclamando porque não tinha carne. Jeová mandou um vento que foi carne com força. Então, minha amiga, não se preocupe não, que até carne, churrasco, no teu banquete vai ter, porque é Deus quem proporciona todas as coisas. Eu lembro de uma vez que Jane tinha uma amiga e essa amiga estava devendo. E essa amiga fez uma lista. Jane disse assim: vou te dar uma receita.
1: Meu Deus, a gente foi pro circo de oração.
0: Diz aí, Jane, como foi?
1: A gente fomos pro circo de oração. E Deus lá usou uma irmã e disse: você está devendo muito, faça uma lista de tudo que você está devendo, se tranque no quarto, ore e apresente a Deus. E você vai ver o que Deus vai fazer. Pode contar o que foi que Deus fez? Deus abriu portas.

0: porta certa.
1: Aleluia.
0: Às vezes, Jane, a gente, Deus diz assim: vai em tal porta. E diz o nome da porta. E às vezes Deus traz a porta até a gente. Eu me lembro que no culto de Shirley estava eu e Jane sentada. E Jane sempre diz assim: Ninha, Deus sempre levanta os pequenos para me ajudar. E a gente falando como é que nós iríamos fazer aquele culto. E eu e Jane, que não entendemos nada acerca de organização de grandes festas, a gente estava planejando colocar um caminhão. Um palco simples, não foi? Mas a gente sempre fez culto com caminhão, né? Colocar um palco que... realmente, um palco emprestado da amiga dela. E um som que ela ia alugar um conhecido aqui. E de repente... E botar a Chile pra cantar. Agora imagine, Chile com um vozeirão daquele ia estourar as caixas de som que tinha. E aí chega um rapaz aqui numa Hilux. Ele arranjou essa Hilux emprestada. Aí ele chega na Hilux e pelas câmeras a gente viu aquele cara da Hilux. Aí pediu assim: eu preciso falar com a irmã Jane, tô sabendo que ela vai trazer Shirley. Só que eu e Jane, nós estávamos em uma reunião programando quais seriam os primeiros passos para ser dado para a organização da festa. Não tinha como a gente parar para atender uma pessoa. Aí chegou o recado. Aí Jane disse: diga que eu estou numa reunião. Aí eu disse: mas primeiro pergunte o nome da pessoa, porque era um rapaz que eu não conhecia. Eu estava vendo pelas câmeras, mas eu não conhecia, nunca tinha visto. Aí o rapaz disse assim: diga a ela que meu nome é pequeno. Eu disse: Jane, o código, Jane. Pequeno. Ele chegou pela Hilux, irmão. A gente não ia atender ele, não. Mas foi pelo nome dele, pequeno. Aí a gente entendeu que era uma chave. Irmão, esse homem foi usado poderosamente. A gente colocou tudo... Toda a organização de som, de palco, de até cabine com ar-condicionado, rádio para fazer transmissão ao vivo, tudo foi feito e o instrumento que Deus usou foi pequeno. Inclusive, nesse período de movimentação, quem dirigia o carro de Jane era ele. Irmãos, quando Deus está no negócio, ele faz tudo. Agora a gente precisa entender. Tem um irmão que diz assim: irmão, a gente precisa entender Deus, que é para não perder a bênção. A gente precisa entender como é que Deus age na nossa vida. Porque Deus age na minha vida de um jeito. E eu sei como é que Deus age na vida de Jane. Às vezes, Jane, eu digo: Jane, é assim, assim, assim que Deus age na tua vida. Às vezes eu vou para a igreja, tem gente que diz assim: irmão, Deus não fala com quem está na igreja, não. Mas, irmão, Deus fala. Aí você me pergunta como. Deus manda recado, meu irmão. Aí temos pregador que diz: Deus é menino de recado. Deus não é menino, mas recado ele manda. E o menino entrega. Glória! Eita, Jesus! O pai de Davi não era menino, mas Davi era. E ele mandou o menino levar os pães para os irmãos dele na guerra. Grande! Aleluia! O pai de Davi não tinha noção do que era que Deus ia fazer através das mãos de um menino. O Senhor disse para Timóteo: ninguém despreze a tua mocidade. Ei, menino! Ei, menina! Porque tu estás se desprezando.

prezando, quando o Senhor te chamou pelo teu nome e disse que te escolheu desde o ventre da tua mãe. O Senhor diz para ti que vai te arrancar de trás dessas grades. Rebalaçai. Menino artilhoso, ribialabaçúria, que estás por detrás dessas grades. O mundo te vê como um malfeitor, mas o Senhor te diz: tu serás na terra o meu menino e vou te usar para derrubar gigantes. Agora isso é quando tu te converteres verdadeiramente. Ele vai te tirar daí e vai te usar como instrumento na terra, em justiça, verdade, santidade e bondade. É assim que Deus fará contigo. Aí você pode me perguntar: irmã, qual o segredo? Ora, jejua e lê a Bíblia. Porque quando tu estava aqui fora, tu nem tinha tempo para orar, nem para jejuar, nem para ler Bíblia. Porque os amigos viviam te chamando para ali, para acolá, para lá e para lá e para lá. E tua mãe só dizendo: meu filho, tenha cuidado. Meu filho, tenha cuidado. Então, para tu não morrer e ir para o inferno, por conta do grande plano que Deus tem na tua vida, Jeová te botou nesse quadrado para tu orar, jejuar, ler Bíblia. E quando tu sair daí, tu sair pronto. Glória. Pronto para fazer a obra do Senhor. Então, não te desespera. Não procura saber qual é o tempo, só fique sabendo de uma coisa: você está aí como um vaso na mão do oleiro. E quando for o tempo, o Senhor vai te tirar daí como um vaso preparado. E tu vai sair daí e não vai olhar mais para trás. Eita. Porque tu estás aí, mas este lugar não é o teu lugar. Glória. Tu estás apenas de passagem, porque deserto é um lugar de passagem, pode demorar o tempo que for, mas você vai passar, vai sair daí com vida e vai dizer as maravilhas que o Senhor operou na tua vida através do joelho dobrado da tua mãe e de uma igreja que tem clamado pela tua vida. Não se desespere o teu coração. O diabo tem dito para ti que não tem mais jeito, que o jeito é tu colocar uma corda no pescoço e morrer, colocar o lençol no pescoço e morrer, cheirar a pedra até dar uma overdose. Mas o Senhor diz para ti: filho, não olha para trás. Tu estás no meio do processo. Ainda tem uma caminhada, mas o que eu prometi à tua mãe que ia fazer na tua vida, a tua mãe não descerá à sepultura sem antes ver aquilo que o Senhor prometeu para ela se cumprir na tua vida. Por isso, tão somente se alegra nesta noite, crendo que o Deus que falou com a tua mãe é o teu Deus. Porque o teu Deus é o Deus de história. Ele está no começo, no meio e no final. Aleluia! Ele começou, ele está fazendo e ele vai concluir esta obra. Para quando o Satanás disser na tua mente: não tem mais jeito, você responda a ele com a palavra. A Bíblia diz que todas as coisas são possíveis àquele que crê. Glória a Deus. Foi assim que Jesus venceu o diabo. Ora, se o diabo tentou Jesus, por que que não vai tentar você aí? Essa é a obra dele, é matar, roubar e destruir. Mas a Bíblia diz que Jesus veio para desfazer as obras de Satanás. E ele já nos deu este poder. Este poder está na minha vida e está na tua vida. Então tu vai responder com a palavra que já está em ti. E tu tá passando por uma guerra espiritual. É uma guerra na tua mente, é uma peleja na tua mente. E tu começa a cativar os bons pensamentos. O Senhor diz para ti: pega um lápis e um papel e começa a escrever as promessas. Quando o diabo atacar a tua mente, tu corre para as promessas e leia. Porque Efésios
capítulo 6, a partir do versículo 10. Tem a armadura do cristão. Você vai ler. Ele tem capacete para a tua cabeça, para proteger dos maus pensamentos, para proteger dos, os teus ouvidos, para proteger os teus olhos. Ele tem a couraça da justiça para proteger o teu coração. Rebalachou, remanto, desse ódio violento que Satanás quer lançar na tua alma. Ele tem a espada do Espírito, que é a própria palavra, com a qual tu vai recitar os versículos. E esses versículos tu vai falar, para que tu mesmo possa ouvir no teu coração, gera fé. E ele está preparando o calçado. Erebalabaxou, remanto. A Bíblia fala do calçado da preparação do Evangelho da Paz. A Bíblia diz: quão bem-aventurados são os pés daqueles que anuncia as boas novas. Começa anunciando aí para os teus amigos de cela. E depois tu vai além, além, além. Aleluia. Fica com esta palavra, glorifica o nome do Senhor. E eu deixo para a meditação de todos os ouvintes. Efésios capítulo 6, a partir do versículo 10. Que Deus em Cristo vos abençoe.

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0: Bora.
1: A paz do Senhor a todos os nossos queridos ouvintes, sejam todos bem-vindos, todos que estão sintonizados na 100.5. Está começando mais um programa IAD em seu lar. Queremos agradecer a Deus por mais esta oportunidade que Ele está nos concedendo. Estamos aqui nos estúdios da FM Líder, da 100.5, para poder cumprir a missão que Deus colocou sobre os nossos ombros, que é levar a boa semente da palavra do Senhor até o seu coração, até a sua vida. Quero agradecer a Deus, você que está dando a oportunidade, você que está aí sintonizado na 100.5, seja muito bem-vindo ao programa IAD Seu Lar. Você que está na sua casa, você que está aí a trabalho, nós temos tantos ouvintes que estão nesse momento no trabalho noturno. Quero mandar um abraço desde já para os nossos amigos ouvintes que estão aí na ativa no trabalho noturno, os vigilantes, seguranças, todos os profissionais que estão na área da saúde, que estão no hospital, os enfermeiros, enfermeiras, médicos, os profissionais na área da segurança pública, os nossos amigos ouvintes policiais militares, a todos os nossos queridos amigos e ouvintes de Santa Rita e também da Zona Rural. Mandar um abraço todo especial para os moradores da Zona Rural, Livramento, Ribeira, Forte Velho. Deus abençoe a todos os nossos queridos ouvintes, aonde as ondas sonoras da FM Líder estiver te alcançando e você estiver nos ouvindo. Está começando o programa em IAD em seu lar. Eu quero começar o programa nesta noite fazendo uma oração. Vamos falar com Deus. Eu estou aqui acompanhado de três tochas aqui.
0: Aleluia.
1: Que vai abrilhantar o nosso programa nessa noite. Já vou apresentar os nossos amigos que estão nos fazendo a companhia, que estarão participando do programa, mas eu quero começar o programa nesta noite com você, meu querido irmão, meu querido ouvinte que está aí sintonizado na 100.5. Deus tem uma palavra ao seu coração e ao meu também. Vai ser uma noite toda especial na presença do Senhor, uma noite de louvor, uma noite de palavra do céu. E tenho certeza que após esse programa, fim de noite, Deus tem bênçãos para derramar sobre a sua vida e a minha também. Vamos orar. Senhor nosso Deus e nosso Pai, nós queremos mais uma vez no dia de hoje pedir a tua permissão para entrarmos na sua presença. Querido Deus, nós te louvamos, nós glorificamos e exaltamos o teu santo e poderoso nome. Queremos, Pai, expressar toda a nossa gratidão pela oportunidade que o Senhor nos concede uma vez mais de estarmos aqui nos estúdios da 100.5 para poder falar da sua palavra, anunciar, ó Pai, as boas novas de salvação, falar da sua grandeza, do seu amor, da sua bondade, da sua fidelidade, da sua grandeza. O Senhor é maravilhoso. Somos gratos por tudo que o Senhor tem feito por nós. Para tanto pedimos, meu Pai, a sua companhia nesta noite, a companhia do teu Espírito Santo. Pai querido e Pai amado, este programa é para glorificar o teu nome. Então, meu Pai, venha falar conosco nesta noite, através dos louvores, através da sua palavra. Use cada um como instrumento nas suas mãos. Ó Pai, aqueles que estão nos assistindo, aqueles que estão nos ouvindo, Pai querido e Pai amado, o Senhor sabe a necessidade de cada um. E eu quero apresentar nas suas mãos nesta noite, Pai, a cada ouvinte. Aqueles que estão enfermos sejam curados em nome de Jesus Cristo, aqueles que precisam de uma libertação sejam libertos, sejam restaurados, sejam transformados, seja uma noite de salvação de almas, uma noite de vitória para a glória do teu nome. Assim eu te peço e te agradeço em nome de Jesus. Amém. Eu estou aqui acompanhado do meu companheiro de todo o programa, de toda sexta-feira, Diácono Jailson. A paz do Senhor, meu irmão.
0: Paz do Senhor, pastor Adriano. Paz do Senhor a você que está aí do outro lado. Tenha certeza de uma coisa. Hoje Deus tem uma palavra de vida para a sua vida em nome de Jesus. Então somente espere e confia.
1: Glória a Deus. Hoje nós temos um convidado também, presbítero Givanildo, lá da IAD Santa Cruz. É isso? Glória a Deus. Hoje está nos fazendo a companhia. Pai do Senhor, meu querido, seja muito bem-vindo ao programa.
0: Amém.
1: Glória a Deus. Temos aqui também o irmão Eduardo, aqui é o nosso companheiro aqui da sede, também está nos fazendo companhia nesta noite. A paz do Senhor, Eduardo.
2: A paz do Senhor, pastor Adriano. E saudar também a todos os nossos ouvintes com a paz do Senhor, né? E dizer que todos eles são especiais para Deus, né?
1: Amém. Amém. Glória a Deus. Vou convidar aqui o nosso amigo técnico aqui para soltar o primeiro louvor. Vamos adorar a Deus nessa noite com Gerson Rufino. Vai passar.
0: Eu creio.

0: Mas vimos mais uma vez, amado ouvinte, irmão, que Deus não fala para Jessé o nome dessa pessoa. Mais uma vez, uma pessoa o quê? Para Samuel, desconhecida. Samuel não conhece essa pessoa. Samuel apenas ele vai ali cumprir ali a ordenança de quem? De Deus. Porque Samuel, ali, Israel, era um profeta. E um profeta de Deus que obedecia o mandato de Deus. Por isso que Deus não revela a Samuel o nome de quem ele tinha escolhido para o propósito dele. Aí quando a gente vem ver, no versículo 6, olha só. E diz assim, depois de tudo tem passado, diz assim. E sucedeu que, entrando ele, viu a Eliabe. E disse, certamente está perante o Senhor o seu ungido. Veja só, que a Bíblia diz que Samuel, ele olha para Eliabe, né? Olha para a aparência do homem, estatura, tamanho. Diz que esse é bonito, famoso. Ele faz isso, faz aquilo. A Samuel diz, com certeza é esse. A Deus disse não. A Bíblia diz que Deus fala o quê? Versículo 7. Porém o Senhor disse a Samuel, não atentes para a sua aparência, nem para a altura da sua estatura, porque tenho rejeitado, porque o Senhor não vê como vê o homem, pois o homem vê o que está diante dos olhos, porém o Senhor olha para o coração.
1: Aleluia.
0: Essa é a melhor coisa, irmão, que Deus tem em nossas vidas, porque a Bíblia diz que só Ele esquadrinha nosso coração, só Ele sabe quem somos nós. A gente muitas vezes pode estar esquecido por qualquer pessoa, mas uma coisa eu digo a você, se o nosso coração está na presença de Deus, então é tudo. É tudo que nós temos em nossas vidas, não importa a posição, não importa com quem, para quem. O que importa é o que Deus quer em nossas vidas. Porque Deus disse a Samuel, porque Ele não vê como vê o homem. E é muito bom para nossas vidas. Ainda que o homem, né, não nos veja, mas alguém no céu está nos vendo.
1: Aleluia.
0: Isso é a melhor coisa das nossas vidas. E quando a Bíblia fala no versículo 8, diz assim, então chamou Jessé a Abinadab e o fez passar diante de Samuel, o qual disse, nem a este tenho escolhido o Senhor. Mais uma vez, o segundo filho de Jessé passa, mas Deus também diz que não tem o que, irmão? Escolhido. No versículo 9, então Jessé fez passar a Samar, porém disse, tampouco a este tem escolhido o Senhor. E no versículo 10, a Bíblia, ela também fala, diz assim, assim fez passar Jessé a seus 7 filhos diante de Samuel. Porém Samuel disse a Jessé, o Senhor não tem escolhido a estes. Imagine só, amado ouvinte, irmão, nessa noite. A Bíblia diz que Jessé fez passar seus 7 filhos. Será que Samuel errou de endereço? Será que Samuel não estava no lugar certo? Porque Deus mandou Samuel cumprir a ordenança dele. E Deus disse que era na casa de Jessé. Vamos conjeturar uma coisa, como se Samuel olhasse para Jessé agora e dissesse assim, como é seu nome? E ele dizia assim, meu nome é Jessé. Você mora aqui? Moro. Esses são seus filhos? Ele disse sim. Aí foi agora que Samuel, ele, sabendo que Deus não é homem para mentir, sabia que estava no lugar certo. Só que não estava quem era certo para Deus ali no momento. Porque, irmão, quem era certo para Deus não estava no meio dos irmãos. Estava pastando com as ovelhas. Estava tomando conta das ovelhas do seu pai. Porque aquela pessoa que estava tomando conta das ovelhas do seu pai, ele era uma pessoa anonimata, desconhecida. Até mesmo pelos irmãos da sua casa. Ninguém ali não valorizava ele. Então ele é uma pessoa que estava lá, tomando conta ali da ovelha dos seus pais. Por ser pequeno, ruivo. Por ser uma pessoa sem, vamos dizer assim, sem estatura, sem tamanho, né? Como agradava Samuel, porque Samuel estava acostumado a levantar pessoas, né, de estatura alta e forte, como Saul. Quando Saul foi levantado, sabemos que Saul, a Bíblia diz que Saul era tão alto e tem uma aparência, né, estatura, que o maior homem de Israel, né, depois de Saul, chegava a ombros de Saul. Mas nesse momento, no versículo 11, a Bíblia diz,

0: Disse mais Samuel a Jessé: acabaram-se os jovens, e disse ainda: falta o menor. E eis que apascenta as ovelhas. Disse, pois, Samuel a Jessé: envia e manda o chamar, porquanto não nos assentaremos em roda da mesa até que ele venha.
1: Muito bem.
0: Deus, naquele exato momento, Samuel olhou para Jessé e disse: faltaram teus filhos? Ele disse: ainda falta um. Ainda falta aquele anonimato que ninguém conhece. Ainda falta um. E Deus ordenou com que Samuel mandasse Jessé chamar. Enquanto ele não chegasse, ninguém se assentaria à mesa. Vamos dizer que um banquete foi preparado. O banquete estava muito bem ali, só para as aparências. Mas quem não era aparência ainda ia chegar. E pela aparência ainda não chegar, por isso que ninguém sentou. Imagina o mensageiro indo lá chamar Davi. Davi está lá tomando conta das ovelhas do seu pai. Como foi que esse mensageiro chegou lá chamando Davi? Quem poderia mais ou menos imaginar? Se chamando um jovem, né? Que estava tomando conta. Esse jovem era pequeno, era ruivo, não era homem de grande estatura. Mas Deus olhou para ele, Deus se agradou dele e Deus escolheu ele. Por que Deus escolheu ele? Sabe por quê? Porque o coração de Deus batia com o coração de Davi. Quando, irmão, o coração de Deus bate com o nosso coração, aí não adianta ser visto pelo homem, não adianta ter estatura, posição, não adianta meio, não. Porque a melhor coisa, a maior coisa, é o nosso coração estar batendo com o coração de Deus.
1: Amém.
0: Por isso que Deus escolheu a Davi. Porque sabia que Davi, ele ia cumprir os propósitos, ele ia executar os propósitos. E a Bíblia diz que no versículo 12: então mandou em busca dele e o trouxe. E era ruivo e formoso de semblante e de boa presença. E disse o Senhor: levanta-te e unge, porque este mesmo é. Levanta-te e unge, porque este mesmo é. A melhor coisa em nossas vidas não é ser chamado pelo homem, mas é ser chamado por Deus. Não é ser apresentado pelo homem, mas ser apresentado por Deus. Infelizmente vivemos um tempo que muitas pessoas estão preocupadas com fama, com chamado de homem, com posição de homem. Infelizmente estão preocupadas. Quando a gente chega a esse nível de estar preocupado com o que o homem quer em nossas vidas, nós perdemos totalmente o foco do que Deus, ele quer em nossas vidas. Porque quem está interessado com o que Deus tem para dar, não está interessado no que o homem tem para oferecer. Porque isso é a verdade. E muitas vezes, muitas pessoas se passam por essa situação, se achar que é incapaz porque alguém não chama, ou deixou de chamar, ou disse que ele prestava para alguma coisa. Não. Porque Davi, ele era ruivo de presença. Davi, ele viveu anonimato na vida dele, de não ser conhecido. E quando a gente lê a Bíblia, a gente vê que, mas era alguém ruivo, adolescente, pastor de ovelha, de gentil presença, não chamava atenção na parte do exército de Israel, e que ainda não tinha se alistrado para a guerra, desconhecido e esquecido, desprezado. Nem o melhor que alguém poderia escolher, porque não tinha aparência que muitos queriam. Mas pequeno, novinho e novinho. Disse Deus: eu quero ele, porque o coração de Davi batia com Deus. Irmão, Samuel não podia rejeitar. Porque Samuel, sendo um servo de Deus, tinha que fazer aquilo que Deus queria. Quando Samuel estava ali com aquele vaso de azeite para ungir, quando ele viu o primeiro filho de Jessé, ele disse: então está aí o jeito de Deus. Deus disse: não. Porque o vaso muitas vezes é do homem, mas a unção é de Deus. E o homem muitas vezes, estando com o vaso, ele pode fazer o que ele quer, mas com a unção de Deus, não. Com a unção de Deus, Deus só faz aquilo que Deus quer. Porque o homem não pode pegar a unção de Deus, não pode ungir todo mundo que Deus não quer, não. Porque a verdadeira unção de Deus é ungida pelo mandamento de Deus. Mas quanto tem muitas pessoas, né, irmão, que querem ser ungido, né? Com a unção de Deus pela mão do homem. Não tem como. Porque a unção de Deus, irmão, não cabe com a vontade do homem. A unção de Deus cabe com a vontade dele mesmo. Porque ele é quem ordena, ele é quem é mandamento. E como o livro de Atos 13, 22, né? Que diz que Deus achou a Davi. Foi Deus que dentro de Israel procurou uma pessoa que executaria a vontade dele. Porque em Tiago 4:10 a Bíblia diz: humilhai-vos na presença do Senhor, ele vos exaltará. Glória a Deus. Não existe melhor coisa em nossas vidas do que a gente se humilhar perante a presença de Deus para ser exaltado por ele. Porque ele é quem exalta a gente no tempo certo, na hora certa, no momento certo. Porque ele é quem faz todas essas coisas. E quando a gente vê em Mateus 23:12, a Bíblia diz assim: e o que a si mesmo se exalta será humilhado. E o que a si mesmo se exalta será humilhado. Que se humilha será o quê? Exaltado. Aí vai dar errado, meu irmão. Quando a gente quer se exaltar, então nós seremos humilhados. Então é melhor se humilhar perante Deus para ser exaltado no tempo de Deus. E a gente vê que quem era com Davi era Deus. Era um anonimato, desconhecido. Mas o propósito e plano de Deus, ninguém jamais pode parar quando Deus tem um propósito na vida de uma pessoa que ele quer exaltar. E quando a gente vai para 2 Coríntios, a Bíblia diz assim: porque não é aprovado quem a si mesmo se louva, mas sim aquele a quem Deus louva. Imagine só, irmão. Não é aprovado quem a si mesmo está se louvando, está se bendizendo, achando que é. Porque o que é o que Deus quer em nossas vidas. É Deus quem exalta. É Deus quem levanta. É Deus quem apresenta. É Deus quem mostra. Não tem com que se preocupar com o exaltamento humano, não. Porque o exaltamento humano, muitas vezes, é que nem o olhar de Jessé, é que nem o olhar de Samuel. É pela aparência. É pelo que a pessoa é. Porque quando é de Deus, irmão, é pelo que Deus, ele quer. Porque Deus não vê como vê o homem. E em 1 Samuel 17, a Bíblia fala também numa passagem que aconteceu algo em Israel ali que ia manifestar ali a presença de Davi. Em Samuel 17... mostra no versículo 1 que houve ali ajuntamento do exército de Israel, acamparam-se para lutar contra os filisteus. Imagina só. Deus agora, ele começa a criar uma situação para apresentar aquele que quer exaltar. O exército já está de Israel ali, naquele acampamento ali, para enfrentar os filisteus. Deus criou essa situação. E a Bíblia diz que 1 Samuel 17, também, numa das suas passagens, fala sobre o ajuntamento de guerra em 1 Samuel 17:11. Ouvindo Saul, então, e todo Israel, essas palavras do filisteu, espantaram-se e temeram muito. Quando eles estavam lá, no arraial lá para essa guerra, a Bíblia diz que tinha um gigante chamado filisteu, que era um gigante dos filisteus, que era Golias. E quando Golias, ele se levantava, que desafiava as fileiras de Israel, o exército de Israel, a Bíblia diz que aqueles que tinham aparência, estatura e tamanho, começando pelos irmãos de Davi e os demais, Saul, que era rei, era alto e forte, que era um homem muito alto, eles faziam o que? Eles espantavam-se e temiam o desafio do gigante. Mas você veja que é nesse tempo onde muitos que usam de aparência, quando surge a prova ali para Deus ser glorificado, que ele diz que para ele não dá. É aí que a gente olha. Tem estatura, tem tamanho, fala bonito, tem currículo, tem isso, tem aquilo. Mas chegou o momento agora de exaltar a Deus. Ele sabe que o currículo, a estatura, o que ele tem, não pode exaltar a Deus. E nesse momento, no versículo 14, e Davi era o menor, e os três maiores seguiam Saul para a guerra. Os três primeiros lá que se apresentaram, até Samuel, que Samuel apresentou. A Bíblia diz que Davi era o menor, mas os três maiores seguiam para a guerra. E veja só uma coisa: No livro de João 5:44, a Bíblia diz assim: como podeis vós crer recebendo honra um dos outros e não buscando a honra que vem de quem? Só de Deus. Naquele exato momento, irmão, Deus ali, ele vai honrar Davi. Aquele anonimato lá, que ninguém achava que servia para nada. Muitas vezes eu e você, mas o tempo de Deus, ninguém pode parar. O tempo de Deus, Deus, ele exalta os seus. Se nós temos convicção que estamos na presença de Deus, não se preocupa. Deus, ele cria uma situação de uma hora para outra e honra mesmo. E Deus vai honrar perante todo aquele que ali estiver. Porque a Bíblia diz que quando Jessé pegou a Davi, mandou Davi levar um exemplo, né? Um almoçozinho, um lanchozinho para os seus irmãos que estavam lá no arraial esperando a guerra. E tudo, irmão, isso Deus estava trabalhando para exaltar e honrar Davi. Tudo Deus estava trabalhando. E quando Davi chega lá, sabemos que os irmãos de Davi são duros com ele, porque ele está lá presente. Mas era um jovem que? Do anonimato. Ninguém sabia quem era ele. Mas ele, quando ouviu o desafio do gigante, a Bíblia diz que e Davi ouviu o desafio do gigante. Davi, ele não temeu as afrontas do gigante. Você sabe por que ele não temeu? Porque ele era ungido por Deus. Ele não era ungido do homem, ele era por Deus. Muitas vezes nós vemos pessoas aí que ela diz que é ungida por Deus, mas diante da afronta da batalha para Deus ser glorificado, ela teme e treme. Ela falta força nela, ela diz que não vai. Porque a unção que Deus derrama sobre o seu povo não é a unção de medroso nem de covardia. É a unção de poder, de moderação. É a unção de vencer. E quem é ungido por Deus não recua em batalha quando Deus, ele quer ser glorificado. Porque isso aí é a verdade. Porque no livro de Tiago 4:10, né? Diz assim: humilhai-vos na presença do Senhor, ele vos exaltará. Davi, ele por ser anonimato também, mas ele também, ele se humilhava. Era uma pessoa que quando a gente lê a Bíblia, o salmista ali, ele sempre conhecia os erros dele. Ele conhecia quem era a pessoa dele, a fraqueza dele, conhecia as falhas dele. Mas ele nunca deixou de se humilhar na presença de Deus. Por isso que Deus exaltava. Onde tem muitos que esquecem da humilhação e quer só exaltação. Só quer ser exaltado. Sabemos, irmão, que esse caminho é errado. Esse caminho é errado. De muita gente só querer ser exaltado, aparecer para as pessoas dizer que a gente é. Quando a gente lembra em Mateus, para finalizar, que fala sobre os fariseus, né? Quem eram os fariseus? Em Mateus capítulo 23. Quem eram os fariseus? Quando a gente lê, os fariseus eram pessoas que faziam tudo para ser visto pelo povo, para ser honrado pelo povo, porque era prazer deles. Eram pessoas que eles só queriam ali ser recompensado pela exaltação do povo. E você veja que esse caminho não é bom. Esse caminho não é bom, porque esse caminho não é de Deus. E Jesus, na mesma passagem de Mateus 23, Jesus fala que a voz não será assim. Então, Jesus fala que ao seu povo, aos discípulos, após daquele tempo, não seria assim. Mas nós devemos glorificar a Deus que no meio de tanto anonimato como Davi, que um dia também Davi também, quando ele matou o gigante Golias ali, que Deus foi exaltado, a Bíblia diz que quando ele vem com a cabeça do gigante, Saul pergunta a Abiné quem é ele. Será que ele era conhecido? Quem é esse jovem? Ele era desconhecido. Mas depois que Davi se apresenta de que é filho de Jessé, e Davi fala quem é ele, aí Saul ficou conhecendo quem era ele. Daí em diante, a vida mudou. Sabe por quê? Porque quem monta o palco da honra verdadeira é Deus. Quem chama para honrar verdadeiramente é Deus. Quem faz na minha e na tua vida é Deus. Não é homem nenhum. Enquanto a gente estiver esperando do homem, vamos sair de mão vazia. Mas quando a gente estiver esperando de Deus, vamos sair com grande abundância. E assim fez Deus a Davi. Eu agradeço a Deus por essa oportunidade que você tem ouvido essa palavra nessa noite de hoje. E que essa palavra fique fixada em todo o nosso coração. Dependente de quem é você, quem não seja você, eu digo uma coisa a você: é Deus quem exalta. Quando nós estamos na presença de Deus, é Deus quem exalta. Ainda que as portas se fechem, ainda que não tenha esperança, mas as portas do céu jamais vão se fechar. E quando Deus ordenar, é agora, é agora. Uma coisa me faz lembrar Jó, para encerrar, é que Jó, em todo o seu sofrimento ali, passando por toda aquela situação ali difícil ali, esperando o dia da exaltação de Deus, pois tinha perdido família, tinha perdido tudo. Mas Jó, ele tinha uma convicção no coração dele, ele dizia: eu sei que o meu Redentor, ele vive, e por fim se levantará sobre a terra. Então essa é a última palavra para mim e para você, e que Deus nos abençoe em nome de Jesus Cristo.
1: Amém. Que Deus continue abençoando presbítero Givanildo por essa boa palavra. Deus falou os nossos corações. Deus está interessado nos anônimos.
2: Isso.
1: Os olhos do Senhor não estão nos holofotes. Não é verdade?
2: É onde muitos se enganam, né?
1: Exatamente. Exatamente.
2: Porque acha que tem que ser visto.
1: Deus está levantando uma nova geração para fazer uma grande obra.
2: Isso.
1: Estão naqueles os desconhecidos.
2: Lembra de Elias?
1: Elias.
2: Na caverna, só tem eu.
1: É.
2: Jesus disse: que é isso, Elias?
1: Tem mais 7 mil aí.
2: Que... tem 7 mil lá, estão sendo preparados. Mas ninguém tem tomado conhecimento. Até o próprio Elias.
1: Glória a Deus.
2: É assim que ele faz.
1: Glória a Deus. Creia, toma posse dessa palavra. Você que aí tem sido humilhado, passando por muitas provações, tem sofrido, sofrendo perseguições, tome posse dessa palavra. O tempo da honra vai chegar. Deus vai te exaltar, porque é Ele que honra, Ele que exalta, Ele que levanta, Ele que escolhe, Ele que separa, Ele que faz uma grande obra.
2: Exatamente.
1: Glória a Deus. Boa palavra nessa noite. Irmão, estamos caminhando para o finalzinho do programa. Eu quero aqui pedir para o nosso técnico aqui soltar o segundo louvor, e aí a gente vai passar para os avisos finais, em nome de Jesus.
2: Glória a Deus.

0: vindo aí para o pastor. Né?
1: Glória a Deus. Seja renovado nessa noite, meu querido irmão, minha querida irmã, em nome de Jesus. Irmãos, queridos ouvintes, eu quero nessa noite passar aqui a nossa programação do final de semana na nossa igreja. Você que não conhece o nosso ministério, Igreja Evangélica Assembleia de Deus e Ministério Santa Rita, eu quero lançar esse convite para você estar conosco esse final de semana aqui no Templo Sede, na rua Frei Martinho, 191, bairro da Liberdade, aqui em Santa Rita. Você que não conhece o Templo Sede, vem estar conosco. Amanhã nós temos um compromisso todo especial. Isso. É o culto mais importante para a igreja. Noite de Santa Ceia do Senhor na sede. Vamos estar cercando a mesa do Senhor. E você é o nosso convidado para estar conosco numa noite de celebração, de louvor, de adoração. E de recebermos uma palavra direta do trono da graça. Então você é o nosso convidado amanhã a partir das 19 horas e 20 minutos. Santa Ceia do Senhor no Templo Sede. Você é o nosso convidado todo especial para estar conosco. No domingo nós temos o culto da família.
0: Isso.
1: Né? O culto da família é um culto todo especial. E você é o nosso convidado para estar no Templo Sede. Não pode estar amanhã, pastor. Amanhã não posso, mas no domingo, venha, traga a sua família, convide os seus amigos, seus vizinhos para estar conosco aqui, adorando a Deus a partir das 17 horas e 30 minutos. Então, esse final de semana, você tem tudo para estar na presença do Senhor.
0: Glória a Jesus.
1: Não é verdade?
0: Isso.
1: Então, domingo, culto da família a partir das 17 horas e 30 minutos aqui no Templo Sede. Domingo tem o culto, tem Santa Ceia lá, né? É bairro Santa Cruz. Eu vou estar com o pastor Cristiano no domingo. Ele me convidou. Aí eu vou estar lá com o pastor Cristiano no domingo. Mandar um abraço.
0: No domingo também tem culto de Santa Ceia lá no Açude.
1: Eita glória.
0: Aí a gente toma ceia na sede no sábado.
1: E no sábado.
0: E toma ceia no domingo também.
1: E reforça no domingo.
0: Glória a Jesus.
1: Glória a Deus. Quero mandar um abraço todo especial pro pastor Cristiano. É nosso companheiro, nosso amigo. Nos fez o convite. Domingo vou estar aí com os irmãos da congregação da IAD Santa Cruz. Então você, meu querido irmão, minha irmã, estaremos juntos aí para uma noite de adoração e celebração e juntos aí cercarmos a mesa do Senhor no domingo aí no bairro Santa Cruz, tá bom? Na IAD Santa Cruz, dirigida aí pelo pastor Cristiano. Deus abençoe a todos os irmãos em nome de Jesus Cristo. Segunda-feira,
0: atividade na sede.
1: Não temos atividade na sede. Terça-feira, toda terça-feira na sede, nós temos o culto de oração. Esse trabalho está na direção do pastor João Paulo e você é o nosso convidado para estar conosco a partir das 19 horas e 20 minutos. Você que gosta de orar e você que não gosta, mas você precisa, então você deve estar conosco.
0: Exatamente.
1: No Templo Sede a partir das 19 horas e 20 minutos. Claro, óbvio que é um culto voltado para um tempo devido maior para buscarmos a presença do Senhor. Mas também tem louvores, tem o momento da palavra, e é uma noite que você pode ter certeza que você vai sair renovado, fortalecido, edificado em nome de Jesus. Quarta-feira, toda quarta-feira, a partir das 14 horas e 30 minutos, nós temos a tarde de oração. Esse trabalho está na direção da pastora Raquel, da diaconisa Sueli e cooperadora Carminha. Nosso pastor presidente, pastor Daniel Evangelista, também nas quartas-feiras, está dando um atendimento pastoral para aqueles que precisam de um aconselhamento, de uma orientação, de um atendimento do nosso pastor, tá bom? Quarta-feira à noite nós temos a nossa EBD, Escola Bíblica Dinâmica, a partir das 19 horas, sala para todas as idades. Então você pode trazer os seus filhos, traga crianças, tem sala para as crianças, tem sala para os adolescentes, jovens, adultos, toda a faixa etária, venha crescer na graça e também no conhecimento da palavra do Senhor. Nós estamos já encaminhando para o finalzinho do trimestre, já está chegando aí a nova revista, né?
0: Isso.
1: Aí vamos estudar o profeta Daniel.
0: Daniel.
1: Eita glória, vai ser coisa tremenda. Então você quer aprender mais a palavra do Senhor, essa é a grande oportunidade, tá bom? Aulas dinâmicas, com muita interação, com muita participação, e é uma bênção do Senhor. Quinta-feira, toda quinta-feira, na nossa sede, nós temos o culto de ensino. Esse trabalho está na direção do nosso pastor presidente, pastor Daniel Evangelista, que além de conduzir o culto, ele também é o responsável em ministrar uma palavra de ensino aos nossos corações. Então você é o nosso convidado. Então, a semana toda nós temos um evento, temos agenda, temos programação, temos culto na nossa igreja. E você não pode perder, Não é isso, Diácono Jair?
0: Exatamente. E sexta-feira, querendo Deus,
1: estamos aqui para mais um programa IAD em seu lar. Eu quero aqui agradecer a companhia, a participação aqui do presbítero Givanildo. Deus continue abençoando seu ministério, sua família. Boa palavra do Senhor nessa noite aos nossos corações. Mandar um abraço aí para o pastor Cristiano, agradecer aí ter cedido seu obreiro para estar aqui conosco nessa noite. Também ao Eduardo, que veio nos fazer companhia, Diácono Jailson. Sexta-feira que vem estaremos aqui.
0: Em nome de Jesus.
1: Em nome de Jesus.
0: E teremos mais fatia do bolo para você aí do outro lado.
1: Amém. Eu vou pedir para o Eduardo. Eduardo, vou pedir para você fazer uma oração apresentando os nossos ouvintes. Tá certo? Então, fica à vontade. Antes de encerrarmos o programa, vamos orar, vamos falar com Deus mais uma vez. Nosso irmão Eduardo vai fazer uma oração apresentando a vida dos nossos ouvintes em nome de Jesus.
2: Amém. Ó Pai, graças te damos, Senhor, por cada ouvinte, Senhor. Ó Deus, quero te apresentar a cada um deles, Pai. Ó Pai, que o Senhor venha estar guardando, abençoando, Deus. Ó Pai, cuida com zelo de cada um deles, Senhor. Ó Deus, protege, Pai, de todo mal, Deus. Viva, Deus, debaixo das tuas poderosas mãos, Senhor. Guarda cada um deles, Senhor. É assim, Pai, que eu te agradeço. Em nome do teu filho amado, Jesus Cristo. Amém.
1: Amém.
0: Amém.
1: Glória. Querendo a Deus. Deus, sexta-feira que vem estaremos aqui. Então, Deus abençoe você, meu querido irmão, meu querido ouvinte. Te concedo um final de semana abençoado, com muita paz, com muita alegria, com muita comunhão e muita bênção da parte do Senhor. Um bom final de semana para todos. Até sexta-feira que vem. Marque na sua agenda para você estar conosco novamente no programa IAD Seu Lar. Deus abençoe a todos. Assim querendo Deus.
0: Em nome de Jesus.

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1: Tem levantado homens e mulheres, jovens, crianças, para serem usados pelo Senhor Jesus nesse tempo, nessa geração.

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Tenham todos uma ótima noite.

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1: Gente, hoje nós temos uma alegria muito grande de receber uma pessoa. E eu quero que vocês recebam com muita alegria, uma salva de palmas, a nossa rainha da música sertaneja, Roberta Miranda.
2: Ei, meninão, maravilha estar aqui com você.

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2: Clube da Madrugada e a hora certa, 1:02.

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3: Clube da Madrugada e a hora certa, 2:02.

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1: Vocês já ouviram aquela frase que fala assim: do inferno é que se vê o paraíso? É exatamente o que eu descobri nessa canção.

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2: Clube da Madrugada e a hora certa. 2:12.

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0: Obrigado. Obrigado, gente.
1: Clube da Madrugada e a hora certa. 2:38.

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Clube da Madrugada e a hora certa, 2:48.

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1: Clube da Madrugada e a hora certa, 13:01.

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1: Clube da Madrugada e a hora certa, 3:23.

0: esparrama.
1: Esparrama no chão.
0: Esparrama no chão agora. Foi Maria, gente.
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0: Obrigado, Chitão. Obrigado, Chororó. Obrigado vocês. Gente, um beijo no coração de vocês. Que Deus abençoe, viu?
1: Valeu,
0: obrigado, Chororó.
1: Bom demais.
2: Obrigado, Eduardo.
0: Fiquem com Deus, gente. Que Deus abençoe
3: a vida de vocês. 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
1: Clube da Madrugada e a hora certa, 4:02.

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0: Clube da Madrugada e a hora certa, 4h15.
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0: Olá, Paraíba! Bom dia, boa tarde, boa noite. Onde é que você está? Está nos ouvindo, está nos acompanhando. Do litoral sertão de Cajazeiras a Cabedelo, a Paraíba vai sintonizando, meu amigo Ari Júnior, vai sintonizando nesse sábado da graça de Deus. Dia 30, né? Final do mês chegou, Ari.
1: Dia 30, meu povo, alô, minha Paraíba, programa no ar Paraíba, pra toda Paraíba, você que nos escuta. É isso mesmo, muita notícia boa, dia 30, chegando o finalzinho do mês de maio, eu já tô sentindo o cheiro, Lúcio Lima, de pamonha, de canjica, de milho assado, de milho cozinhado, de munguzá, tá chegando as festas juninas, meu amigo!
0: Pois é, meu amigo, vamos lá, chegando, se aproximando o mês de festa, de alegria pro agricultor, pro homem do campo. É, inclusive, Ari, hoje, sábado, eu dei uma passadinha logo cedo agora na Feira Central. Muito milho, né? Muito milho.
1: Muito.
0: É, choveu bastante naquela região ali do Agreste, do Brejo.
1: Cariri.
0: No Cariri choveu?
1: Graças a Deus, olha, o homem do campo não tem do que se queixar esse ano. Graças a Deus, muita chuva, muita fartura. Você disse que passou lá na Feira Central muito milho, muito feijão verde. Eu passei também agora há pouco nas imediações do Parque do Povo, é estrutura praticamente já completa, viu? Praticamente já está tudo ok para o maior São João do mundo, Campina Grande e toda Paraíba, claro, já respirando aí aquele forrozinho bacana, viu? Campina Grande está ficando bonita para receber todos os turistas, né? Tem festa em Patos, Cajazeiras, Souza Pombal, João Pessoa vai ter também, Cariri, muita coisa bacana, inclusive o Ministério do Turismo investindo pesado aí na pessoa, não é isso? Do ministro Gustavo Feliciano, investindo forte aí no turismo paraibano. Espera-se um recorde de turistas em toda a Paraíba, Lúcio.
0: É verdade, viu, Ari? Inclusive, recursos aí para mais de 70 municípios, né? O governo.
1: Mais de 5 milhões.
0: Federal. Hein? Pois é, pelo menos Campina Grande, não sei os outros municípios, né? Mas Campina e João Pessoa, fazia muitos anos que o governo federal não investia nos festejos juninos. E a Paraíba agora, com um paraibano, né? Com um campinense, agora, portanto, nós estamos recebendo e é mais investimento para a maior festa popular. Só pede pro carnaval, né?
1: Gustavo Feliciano, que é filho, para quem não sabe, do deputado federal Damião Feliciano, viu, Lúcio? Que também tem investido muito recurso aqui em Campina Grande, na área da cultura também, de São João e nas cidades círculos vizinhos também.
0: Pois é, meu amigo Ari Júnior, vamos dando sequência. O programa no Paraíba já está em rede agora. Você vai ficando à vontade, 998-47-0097. 998-47-0097 para você participar. Vai interagindo, vai participando. Olha, o menino Ney, Copa do Mundo tá já chegando, né, Ari? O menino Ney, Neymar, já está fora aí dos amistosos da seleção antes da Copa.
1: Rapaz,
0: e o Ancelotti pegou A, viu? O Ancelotti pegou A com os médicos do Santos, que mentiram.
1: Mentiram, viu?
0: Disseram que o Neymar estava tudo bem, estava ok, era uma simples lesão, mas não foi isso que os médicos da seleção brasileira identificaram, né? É realmente uma lesão grave.
1: Segundo grau, viu, Lúcio?
0: Pois é, segundo grau, que vai deixar o menino Ney de fora pelo menos dos três primeiros jogos aí dos amistosos, né?
1: E se não se recuperar, infelizmente, né? Nós estamos aqui só conjecturando, quem sabe fora da Copa. Infelizmente, né? A gente não quer que aconteça isso, mas a lesão do Neymar é algo sério, uma lesão de segundo grau, que infelizmente esconderam. E quando fizeram lá na Granja Comari, Neymar, ele se apresentou essa semana lá e eles fazem todos os tipos de teste lá, de sangue e tudo. Inclusive, na ressonância, deu aí uma lesão de segundo grau na panturrilha, se eu não me engano, né, Lúcio?
0: Pois é, rapaz. E aí o Ancelotti disse, ó, Neymar não vou esconder de ninguém, só joga se tiver bem. E se brincar, já vai ser aí eliminado da lista, se não se recuperar daqui para o próxima semana, né? Olha ali, na política, o presidente do MDB, o senhor senador veneziano Vital do Rego, na última sexta-feira, no caso ontem, uma aproximação aí, né, do pré-candidato ao governo da Paraíba, Cícero Lucena, nem um quebra-queixo, uma entrevista lá na capital, a imprensa questionou ele sobre essa aproximação de Cícero com Nabor. Né? E aí vamos ouvir, portanto, o que foi que Veneziano falou para a imprensa da capital quando questionado sobre essa aproximação do pré-candidato a governo da Paraíba, Cícero Lucena, com o filho do presidente da Câmara dos Deputados. Vamos ouvir o deputado e o senador agora, Veneziano.
2: Seu partido tem Cícero Lucena como pré-candidato ao governo do estado e as notícias mais...

0: falas, como também no seu próprio comportamento. Eu vejo que é fundamental que nós mantenhamos, no equilíbrio de uma chapa que nós formamos, a unidade de um voto em Cícero, em Vené e em André. Até em razão, também me permite dizer, que sobre essa chapa e sobre as duas candidaturas ao Senado, especificamente porque é o que você está a tratar, não pesa nenhuma dúvida. Nenhuma dúvida sob o ponto de vista moral, nenhuma dúvida sob o ponto de vista político, ético, de compromisso e de experiência, como nós sabidamente vemos em André Gadelha, ex-prefeito, deputado estadual, como também enxergo-me nessa condição, na condição de ex-prefeito, deputado federal e senador da República. Eu acho que é fundamental que nós façamos o maior esforço para nos mantermos em unidade. Um equilíbrio da chapa será bom para Cícero, será bom para Vené, será bom para André, será principalmente bom para o nosso estado.
1: Olha, Lúcio, mais notícias da política paraibana. Aguinaldo Ribeiro assume comando da União Progressista na Paraíba e Damião Feliciano fica na vice da federação. É isso mesmo, a nova federação União Progressista, formada pelo União Brasil e pelo Partido Progressista, o PP, oficializou aí a composição do Diretório Estadual na Paraíba e consolidou o deputado federal Aguinaldo Ribeiro como presidente do colegiado no estado. E a vice-presidência também ficará com o deputado federal Damião Feliciano, que já atualmente comanda o União Brasil aqui na Paraíba. São os deputados federais unindo forças para a campanha de 2026.
2: Pois é, olha, falando em campanha, Lucas Ribeiro segue com a agenda, né, por toda a Paraíba como governador. E também na sua pré-candidatura. Com a caneta na mão é outra história, né, amigo? E aí, olha, teve ontem, na quinta, e ontem também teve o orçamento, né, no Cariri. Inclusive, eu acredito que a minha amiga Patrícia, ela tem aí? Tem aí? E aí, vamos lá, vamos ouvir o governador?
3: O senhor recebe hoje o título de cidadão de São João do Cariri. Fala um pouquinho pra gente como é poder receber.
4: Uma alegria. E só aumenta a nossa responsabilidade e o nosso compromisso com São João do Cariri e com todo o nosso Cariri, né? Agradeço a Geote, porque essa cidade é uma cidade histórica, né? Uma cidade das mais antigas da Paraíba, e que, de onde dela nasceram várias outras, né? Fizeram parte de várias outras cidades. E aqui o nosso reconhecimento e a nossa gratidão à Geote. E o nosso compromisso, continuar trazendo ações como travessias urbanas, umas estradas que a gente tem realizado aqui. Esse é o nosso compromisso.
3: O senhor recebe hoje o título de cidadão de São João do Cariri. Fala um pouquinho pra...
2: Muito bem, tá aí o governador Lucas Ribeiro participando lá do orçamento. Também foi contemplado com... recebendo lá das mãos do nosso querido, né, Joãozinho. Né, recebendo lá das mãos do George Aquino o reconhecimento pelos serviços prestados durante o evento que ele recebeu aí, portanto, o título de cidadão São Januense, o governador da Paraíba, Lucas Ribeiro. Pois é, olha, todo ano tem que ter aquele moído, né, aqui em Campina Grande, tem que ter aquele moído, se não tiver aquele moído, não é Campina Grande, sobre a contratação dos artistas locais, sobre a contratação de artistas que... defende aí o forró autêntico, o forró raiz, como diria Belil de Campina, pé e cabeça de serra, né? E o grande movimento essa semana foi a respeito da não contratação por parte da Arte Produções, que é a empresa responsável por fazer o São João de Campina, do Santana, o cantador, ficou de fora dessa vez. E muita gente lá falando em nome do Santana, né? Falando que o Santana não poderia ter ficado de fora, que é um grande artista, mas e que o Santana teria ficado decepcionado. Mas quem vai falar agora é o próprio Santana a respeito desse assunto e desmentindo muita gente. Vamos ouvir aí.
5: Olá, Santana o Cantador falando. Não, sobre ficar fora da programação de Campina Grande, Campina foi uma das primeiras a ligar para tentar contratar Santana, o cantador. Mas discordaram do preço do cachê e assim me deixaram fora da programação. Foi isso só. E não teve estremecimento, não teve nada, não. Simplesmente é questão de opção, né? E você sabe que nada contra nenhum artista. O artista tem seu trabalho exposto e contrata quem quer. O telefone só toca de lá pra cá. Então eu simplesmente me

0: Escolhi e me reservei e respondi uma pergunta de um repórter perguntando se eu tinha ficado chateado por estar fora da grade de Campina Grande este ano, 2026. E eu falei que não, porque é questão de opção. Mas que eu notava já que já havia uma como se fosse uma ingerência para tirar a gente da grade, porque eles tiraram meia hora do show de Flávio José, rapaz. Então, e outra coisa. Quando eles fizeram isso, eu me levantei, dediquei meu show a Flávio José e ainda disse assim, quem é você para derramar meu munguzá? Então, eu acho que tudo isso pode ter sido também um motivo, né? Para eu ficar fora. Eu espero, eu não quero pensar que esse fato tenha sido contribuinte para isso. Mas, voltando ao normal, com os pés no chão, é questão de opção. Se eles acham que meu trabalho não serve para o Parque do Povo, da minha querida, honradíssima e perfumada Campina Grande, é uma opção. O contratante, ele contrata quem ele quer. E outra coisa, ele não tem obrigação de me contratar. Nenhum contratante tem obrigação de me contratar. E assim eu elevo os meus préstimos à nação campinense maravilhosa que eu adoro e peço desculpa por não poder cantar para eles no Parque do Povo este ano. Um grande abraço. Olá, Santana o Cantador falando. Não, sobre ficar fora da...
1: Muito bem, tá aí Santana o Cantador, grande artista para, nordestino, né? E aí que ficou fora, não tem como trazer todo mundo, gente. Não tem como trazer na grade desses 33 dias. São 33 dias, mas ainda não cabe todo mundo que as pessoas pedem, solicitam, principalmente os cantores aqui do Nordeste. Mas vai ter também muitas atrações do nosso forró autêntico. Tem Flávio José, né? Tem o palco cultural que recebe muitos artistas também. E, inclusive, eu conversei com Tâmula Fama, que é a secretária, viu, Ari, de desenvolvimento aqui de Campina Grande. Ela falando justamente sobre isso, sobre essa questão aí de que todos os anos as pessoas vem aqui criticar a programação do São João de Campina Grande porque falta um ou outro artista local. Mas que quando esse artista está se apresentando, aí as pessoas não vão, né? Não comparecem. Ela disse que, olha, eu mesmo sou assídua lá do palco cultural, eu não vejo esses que criticam acompanhar os artistas da terra. É lamentável, né? Lamentável. Vamos ouvir aqui a secretária Tâmula Fama? Vamos ouvir.
2: A secretária Tâmula já chegou por aqui. Secretária, repercutiu bastante uma fala da senhora em relação a... Todo ano tem aquele moído, né? Aquele moído sobre a programação aqui em Campina Grande. E a senhora falou que realmente aqueles que criticam geralmente não vão, né, assistir, contemplar os artistas da terra, né?
3: Pois é, eu falava naquela entrevista que eu concedi ao Jornal do Meio Dia sobre o modelo de case de sucesso, que é o maior São João do mundo de Campina Grande. O case de sucesso que é, enquanto a gente chega em vários eventos no Brasil e fora do Brasil, e aí eu fui abordada sobre o assunto dos artistas da terra. O que eu falei que não era verdade dizer que não tem artistas da terra no nosso maior São João do mundo, muito pelo contrário. Nós temos os nossos artistas no palco principal, mas sobretudo nas nossas ilhas de forró, nos nossos coretos, no nosso palco cultural, e que de fato, nas edições dos anos anteriores, onde eu pessoalmente, por dezenas de noites, estou ali, eu visualizo realmente a falta, a ausência de prestígio. Então, a motivação da minha fala foi dizer que nós estamos sim no caminho certo, a gente tem um modelo assertivo, os números comprovam o sucesso grandioso do nosso São João, né? Mas que para fazer também a convocação, para que as pessoas, tanto no palco principal, quanto no nosso palco cultural, nas nossas ilhas de forró, possam prestigiar os nossos artistas, porque de fato fazem uma belíssima apresentação e faz com que a nossa festa seja Campina Grande, seja a experiência que nós entregamos ao nosso turista.
2: E quem acompanha as suas redes sociais vê que a senhora está lá dentro todos os dias, a expectativa é grande, né?
3: Pois é, o trabalho é antes, durante e depois na montagem também. Então a gente vive o maior São João do mundo, não só no Parque do Povo, mas nos nossos distritos, né, nos nossos equipamentos privados também, prestigiando. E essa é a convocação que eu faço para quem é de Campina, para quem vem também visitar, para quem vem prestigiar. Então, acompanhe não só o nosso Parque do Povo, mas também os nossos distritos. A nossa Vila do Artesão tem muito forró raiz, muito artista da terra também.
2: Muito obrigado, secretário.
1: Muito bem, está aí a secretária de Desenvolvimento Econômico da cidade de Campina Grande, Tâmbla Fama, falando com a nossa reportagem, trazendo as informações aí sobre também essa turma, né, que critica, mas na hora de prestigiar o evento, prestigiar o artista, não comparece por lá, né, e realmente fica aniversariando neste sábado, né? Felicidade para você, querido. Parabéns, né? Paz, saúde, vida longa.
4: Meu amigo Barreto, gente de primeira qualidade. Um abraço, Barreto. Parabéns, saúde e vida longa. Como dizia essa eterna...
1: Cada lá, viu? O homem tá em forma, né? Malhando, se preparando. Não sei para quê. Será que vai correr aí em algum... O Brasil é a corrida 100%. Você com o Bel Marx. E após a corrida já teremos também... a Namoradrilha, Ari, que é um evento que acontece aqui em Campina Grande, é tipo uma micareta, né?
4: É, uma micareta dentro do São João de Campina Grande. Campina Grande, Lúcio, que para Bel Marx é tipo uma segunda casa, né? Outrora, nos anos 80, é a banda Chiclete com Banana, encabeçada pelo Bel Marx. A primeira cidade fora de Salvador, fora da Bahia, do estado da Bahia, que Chiclete com Banana se apresentou foi aqui em Campina Grande, lá no Espásio. Né? O meu amigo Luiz Augusto apostou aí e hoje é um estouro. Bel, que agora é corredor de rua, todas as capitais do Brasil recebendo aí a corrida 100% você, que é o nome da corrida, Lúcio, e também algumas cidades, né? E Campina Grande realmente não poderia ficar de fora. A Campina Grande tem uma história de amor aí com o Bel Marques e a banda Chiclete com Banana também. E olha só, vai.
1: Você era chicleteiro, não era?
4: Eita, coisa boa! Chicleteiro eu, chicleteira ela.
1: É.
4: Olha só. A partir de 5 horas da manhã já começa a concentração, viu?
1: Meu Deus.
4: Vai começar ali, ali pelo Espásio, né?
1: Sim.
4: E vai percorrer ali a Avenida Brasília. Na volta tem um show ali dele, dos filhos dele, Rafa e People. Então, meu amigo, vai ser assim. Você vai comprar a camisa pra correr. É. Você volta, toma um banho, vai em casa, almoça, toma um banho, já troca, coloca o abadá, já vai ali pra frente do shopping. E, meu amigo, aí
1: é só alegria,
4: vai,
1: né,
4: ser no trio. Então... É. Campina Grande, que é o maior São João do mundo, mas que recebe e abraça todos os ritmos. E acredito que Bel é um dos artistas baianos, Lúcio, que mais toca forró, viu? Eles têm...
1: Ele?
4: Quem nunca dançou uma quadrilha ao som de Sonhei Que Eu Era, Balão Dourado.
1: Balão Dourado.
4: Rapaz,
1: na voz de Bel.
4: Quem nunca
1: Ele
4: dançou uma quadrilha,
1: Ele cantou muitas,
4: né,
1: músicas também do Flávio José.
4: Isso,
1: né?
4: Tem um CD gravado.
1: Matando a... Falei que Mariola, né?
4: Inclusive, você, quando dá esse tom assim na sua voz, você parece com Flávio José, viu, Lúcio?
1: É, Flávio José, né? Não, Flávio José é mais ou menos assim. Eu me criei, matando a fome com Tarek e Mariola, fazendo verso, né?
4: O programa já é ritmo de São João, viu, gente? Pessoal lá de São Bento, São Bento das Redes. É, terra mundial das redes, viu? Um abraço pra todo mundo.
1: Pois é, estaremos lá próxima semana. Um abraço a Dilvan.
4: Santa Rita, querida!
1: É o nosso querido Osmar, né? Toda a família Maroja,
4: João
1: lá Santa
4: Pessoa!
1: Rita. Tá nos ouvindo também, um abraço. Olha, esse álbum da Panini, os papais e mamães já estão gastando,
4: viu,
1: pra caramba, né?
4: Você viu aí uma mãe que gastou mais de 7 mil reais.
1: Foi, cara. 11 mil reais.
4: 11?
1: Olha, a mãe... presenteou o filho com 11 mil reais em figurinhas, várias figurinhas. Vários psicólogos disseram que isso aí não é bom para criança, né? Porque o bom mesmo é você ir comprando de pouquinho para a criança ficar na expectativa. Tem aquela coisa de interagir com outras crianças para trocar as figurinhas.
4: Isso.
1: Tem a questão da espera, né? De saber esperar, né? Saber abrir um pacotinho e não ter a figura que ele quer. Aí a mãe vai lá e estraga o menino, como diria minha avó, está estragando o menino. Dá 11 mil reais em figurinha.
4: São quantos pacotes mais ou menos para fechar o álbum, Lúcio, completo? Você, olha, sabe mais ou menos quanto?
1: Para fechar é de 1.000 a 7 mil reais, né?
4: Rapaz.
1: Agora é o seguinte, pois é, Agora, a Panini é o último ano dela com a FIFA. É o último ano. Depois de 50 anos, a Panini encerrando. E olha, a Panini esse ano aprontou, viu? O time do Marrocos só tem o goleiro que é... que a Panini acertou. O resto, quem comprou os primeiros...
4: Não foi convocado não, Lúcio?
1: Não. Quem comprou os primeiros álbuns se deu mal, o papai e a mamãe. Por quê? Porque vários e vários jogadores já estão aí fora ou não entraram, né? Foi o caso aí do Neymar, do menino Ney, né? O time do Marrocos, então, a Panini errou toda a escalação. Então, a menina lá em casa já tá aperreando. Papai, compra o álbum novo, porque eu quero o Neymar. É só trocar o Neymar pro Casimiro, né?
4: Ô, Lúcio, pronto, ela quer a figurinha do Neymar, né? Você vai comprar um álbum novo. E se por acaso Neymar não participar por conta da lesão, meu amigo? Aí, meu amigo?
1: Aí a confusão tá feita, né? Pois é, a questão é essa, é que a Panini tá encerrando seus trabalhos, tá perdendo também muita grana, por quê? Porque o que tem de falsificação muita, esse ano...
4: Eu ia
1: ano,
4: falar isso agora.
1: Rapaz, o que tem de falsificação de figurinhas esse ano não é brincadeira.
4: Lá em São Paulo foi apreendido 20 mil figurinhas e 20 mil álbuns também, tudo falsificado.
1: É, pois é, não chega aqui em Campinas, né, pra gente comprar mais barato, não.
4: Chega não.
1: Pois é. Mas a verdade é que a Polícia Federal está em cima, já apreendeu vários falsificadores das figurinhas da Panini. Né? Portanto, a Panini encerrando aí de forma lamentável a sua última edição do álbum e das figurinhas da Copa do Mundo. Olha, meus amigos, o que movimentou também Ari agora nessa semana foi a declaração dos Estados Unidos com a decisão
4: isso
1: de que classifica simplesmente o PCC, o Primeiro Comando da Capital, e o Comando Vermelho como grupos terroristas. Pois é, é algo que realmente preocupa o governo Lula, porque quando os Estados Unidos assinar e decretar e realmente ter o PCC e o Comando Vermelho como grupos terroristas, eles invadem sem pedir licença.
4: Meu amigo, e essa medida aí dos Estados Unidos já vai entrar em vigor dia 5 de junho, viu, Lúcio?
1: Já, né?
4: Designação já pega o mundo todo aí,
1: já,
4: né?
1: Porque... podemos ter aí um São João diferente para as bandas do Rio e São Paulo.
4: É, viu? Meu amigo, a coisa, olha, é séria, viu?
1: Essa medida aí, segundo a direita está comemorando. Por quê? Porque, segundo a direita, foi fruto de uma intensa articulação internacional liderada pelo senador Flávio Bolsonaro.
4: Essa última visita dele.
1: É, lá na Atrup, né, que é pré-candidato aí do PL, junto ao presidente dos Estados Unidos. E a iniciativa é uma demonstração, segundo a direita, de força diplomática e alinhamento estratégico no combate do crime organizado. Portanto, essa decisão dos Estados Unidos coloca o Brasil... realmente...
4: na mira, né?
1: É, no centro da pauta internacional, viu?
4: Quem não gostou muito, Lúcio, segundo aqui, eu tava dando uma olhadinha aqui nas redes sociais, foi o presidente Lula, né?
1: Luiz Inácio não gostou, não.
4: Diz, como é que vai falar dos nossos criminosos, como é que pode, né? Os nossos criminosos...
1: Né? Meu Deus.
4: Rapaz...
1: Os nossos...
4: Eita, Brasil!
1: Os nossos, nada. Olha, os Estados Unidos colocando aí o Brasil no centro da pauta internacional, realmente. De segurança e força, né? É pressão contra o narcoterrorismo.
4: Olha, falando
1: E ele vem trabalhando ali, né, Ari? Ele já começou ali descendo ali pro Venezuela, já disse que vai invadir a Colômbia. E pra chegar no Brasil
4: se
1: é só um
4: chega
1: pulo.
4: Aqui, hein, Lúcio?
1: É só um pulo, viu?
4: Olha, só agora, viu? Trump faz reunião para decidir sobre guerra no Irã. Eu tô falando aqui da guerra do Irã porque isso aí... repercute no mundo todo e isso aí faz com que respinga, Lúcio, nas bombas de combustível, né? A gente tem que falar sobre isso também porque teve um aumento há 2 dias atrás aí de 39 centavos, de novo, no bolso não aguenta mais não, meu amigo.
1: Ave Maria, né? Tô complicado aí nessa questão do abastecimento.
4: Mas o acordo pode reabrir, né, o Hormuz, né, e estender trégua por 60 dias.
1: É aquele estreito de Hormuz que o Irã...
4: Que é onde passa o petróleo, né?
1: Os principais navios petroleiros do mundo passa por lá. E aí quando reabrir, vai reestabelecer, né, o preço. Agora, só falando aqui, um ouvinte mandou uma mensagem aqui dizendo, diz aí ao Ari que realmente, olha aí, ó, ele dizendo aqui, se apertar pro lado de São Paulo e Rio, os traficantes vão subir tudo pro Nordeste.
4: Mas já tem, né, Lúcia? Nós vimos aqui em Bahia, foi Bahia? É isso?
1: Bahia.
4: Tudo monitorado. Aliás,
1: Cabedelo
4: monitorado por São Paulo e Rio de Janeiro. Os caras de lá já sabiam, até a hora que tu passava de carro, Lúcio, lá pra fazer o programa, sabiam.
1: Meu Deus do céu, é tudo monitorado, né? Por câmeras espalhadas por toda a Cabedelo, realmente. É preocupante, viu? Antônio
4: situação, viu?
1: Meirelles, tá nos ouvindo pela FM Líder, tá lá em Bahia, muito obrigado pela sua
4: participação. Lúcio, deixa eu falar aqui sobre esporte também, vamos falar um pouquinho sobre esporte. O 13 enfrenta o Lagarto, não é isso? Hoje às 17 horas, daqui a pouquinho o 13 que vai de vento em pompa, já está classificado em primeiro lugar.
1: Antecipado, 13, né?
4: Antecipado, uma das cinco melhores campanhas da Série D esse ano, a do Galo. O 13 que só perdeu um jogo, né? O jogo passado ganhou um jogo dificílimo, é isso? Lá contra o Sergipe por 1-0. E o 13, com o mando de campo aqui contra o Largato, espera aí de 10 a 15 mil torcedores para lotar o Amigão. Então a torcida do 13 está devendo, com certeza, um grande público ali. O 13 tem feito uma campanha, uma das melhores campanhas da Série D, né? Teve também um moído do Campinense Clube, não é isso? Uma nota aí que saiu divulgando, dizendo que os torcedores estavam apedrejando, que nada disso aconteceu. Nada disso aconteceu. Mais respeito à torcida raposeira, à torcida cartola, à torcida rubro-negra. O único ex-campeão e único paraibano campeão do Nordeste.
1: Olha ali, o questão também que está rondando aqui nas redes sociais, principalmente o pessoal de Campina Grande, revoltado com a volta, o retorno dele. Toim, Antônio Ais.
4: Não.
1: Tá de volta com as suas artimanhas. Ele, recentemente, né? Na quarta-feira passada, postou um vídeo conversando em live com vários empresários e com aquela lábia de sempre, né? Aquela lábia, a velha lábia do Toinho, lá, Ari Júnior, na Argentina, já com o mesmo modus operandi, né? Operando do mesmo modo que começou a Brás Company em Campina Grande.
4: Ele estava,
1: uma lábia, meu amigo.
4: Ele estava lá em liberdade, Lúcio?
1: Eles estão em prisão domiciliar.
4: Mas já estava articulando isso também.
1: Mas o homem está em prisão domiciliar. Ninguém entende como é a justiça na Argentina, porque o homem está em prisão domiciliar.
4: Rede social.
1: Usa, né? Smartphone, notebook, rede social. Tem contato aqui com amigos e familiares no Brasil. É de bolo, né? A gente pensa que o Brasil é esculhambado. Mas quando se depara com a Argentina, a coisa fica pior, né? Estamos recebendo aqui, Ari, a notícia. Que notícia é essa aí? O presidente Lula foi...
4: Com raiva, né, Lúcio?
1: Trump quer o Bin Laden, não...
4: Rapaz, é brincadeira.
1: Trump quer o Bin Laden, não o Comando Vermelho ou PCC. Ele está revoltadíssimo, o presidente Lula.
4: Ele criticou o secretário de Estado americano.
1: Ele tá para não viver. Ele perdeu até alguns quilos. Ele tá passando por uma quimioterapia, né? Depois que ele descobriu a questão do câncer, ele tá bem debilitado, o presidente. E após essa decisão aí dos Estados Unidos em estabelecer o Comando Vermelho e o PCC, primeiro comando da capital, como terroristas, né? Ele tá aí para não viver.
4: Por que, Lu, será?
1: Ele fica com medo de uma invasão norte-americana no Brasil.
4: Entendi.
1: E segundo a direita, eu não tô afirmando, mas de direita dizem que boa parte do eleitorado da esquerda, o eleitorado de Lula, são mesmo essas pessoas que moram lá naquelas regiões onde o comando do PCC e do Comando Vermelho se estabelecem, né? Tem um domínio. Isso é o que diz a direita. Muito bem, vamos dando sequência ao programa No Ar Paraíba. Olha, gente, tá chegando a hora, tá chegando o dia. Faltam 4 dias, Ari Júnior, para a abertura do maior São João do mundo. né? Esse ano, eu estava dizendo, olha, é edição de colecionador esse ano. Por quê? Porque esse ano, simplesmente, vamos ter a comemoração dos 40 anos do PP. Os 40 anos do Parque do Povo, criado pelo poeta Ronaldo Cunha Lima.
4: 40 anos!
1: 40 anos do PP.
4: Era uma palhoça, né, Lúcio?
1: Parece que foi ontem, né? Era uma palhoça lá de Seu Vavá. Né? Começou tudo por ali na palhoça, e aí nos coqueiros, aliás, naqueles coqueiros.
4: É, nos coqueiros, né? Era.
1: E aí, Ronaldo Cunha Lima, mestre brilhante, né, disse, olha, que este meu gesto marque o nascer de um tempo novo. O povo pediu um parque, eu fiz o Parque do Povo.
4: Eita, rapaz, o homem tá até citando verso.
1: É, o grande poeta. Poeta Ronaldo.
4: Eterno Ronaldo Cunha Lima.
1: Ronaldo Cunha Lima aí completando, inclusive, esse ano a pirâmide já tem uma foto gigantesca do poeta Ronaldo, né? Lá no... Olha aí, ó. Ronaldo Cunha Lima.
4: Que bacana, muito bonito, viu?
1: Anos, né?
4: Muito bacana.
1: Quem era fã era o finado... meu amigo, grande radialista, né? Que ele era super fã de Cássio, né? Juarez Amaral e de Ronaldo também. Mandar um abraço para Cássio Cunha Lima, né? Ele era um amor com Cássio. Aí Cássio era governador na época, aí o Juarez falava que Cássio, né? Olha, o governador Cássio visita o Brejo, mas volta e dorme em Campina. Coisa boa, né? Meu Deus, era um amor grande pro Cássio, viu?
4: Toda vez que Cássio Cunha Lima estava aqui, Lúcio, eles tomavam um café, almoçavam ali no Maria. Restaurante O Bananal.
1: Quando não era no Bananal, era lá com a Evilás também. Sabe aonde? Hoje eu vou pro Miura.
4: Eita!
1: Miura. Lá no Miura, né?
4: Pertinho ali do antigo Bom Preço.
1: Era, e aquela turma lá pro Miura, era um tempo bom. Ali com a imprensa, Cássio sempre teve um bom relacionamento, Ronaldo também. Com a imprensa de Campina Grande, toda Paraíba. Pois é, então esse ano será aí, viu, Ari? O ano comemorativo dos 40 anos do Parque do Povo. Tá todo mundo na expectativa. O Parque do Povo tá bonito. Tá um dos maiores palcos de todos os tempos. Na verdade, é o maior
4: Todos os tempos. O maior,
1: Tá mais alto, inclusive, do que o de Caruaru. Né? Pelo menos na altura a gente já tá ganhando esse ano. Já tá 1-0. Né? Caruaru... teve seu início ontem, né, sexta-feira.
4: Já do São João? Já? Começou já, lá?
1: Uma belíssima festa também.
4: Pelas
1: né?
4: bandas lá do
1: Pernambuco.
4: Temos
1: que reconhecer, né, que Caruaru também,
4: Né, quem ganha é a cultura nordestina, né,
1: faz uma bela festa por lá também, né por menos que eles são o segundo maior São João do mundo.
4: Olha, Lúcio, essa semana... aqui em Campina Grande, né, pedidos aí de muitas pessoas que gostam de viajar para Brasília, muitos políticos também, o primeiro voo, né, vindo lá de Brasília, agora Campina Grande recebe um voo diretamente de Brasília, sem conexão direto para Campina Grande, agora no mês de junho, as operações serão todos os dias, e a partir do mês de julho eles vão lançar aí os dias que essa aeronave vai estar descendo aqui. Então é um Airbus A320, viu? Com capacidade para 189 pessoas. Então você agora que quer sair de Brasília para Campina Grande, principalmente os deputados, não é isso? Vereadores, prefeitos que vão lá.
1: Vai ficar bom, hein?
4: Agora vai ficar um voo direto. Meu amigo Damião Feliciano agora vem diretamente para Campina Grande.
1: Sabe quem veio também?
4: Diga.
1: Inaugurou. O homem inaugurou a pirâmide. O homem inaugurou o Parque do Povo. Inaugurou a Micarande. Sabe quem é ele?
4: Peraí. Micarande?
1: Ele é conhecido como o Rei da Alegria.
4: Capila.
1: Capilé, Lelé da Cuca. Capilé, ele também inaugurou aí hoje, né? Hoje não, ontem, né? O voo de Brasília para
4: Campina Grande. Capilé que se apresentou, né?
1: Olha só. Grandiosa festa, Ari Júnior, lá em Brasília, a senadora Daniela Ribeiro. Eu quero até pedir
4: capitaneada,
1: desculpas.
4: Capitaneada, né, pela senadora.
1: Eu quero até pedir desculpas à senadora, né, sempre com muito carinho com a gente, nos convidou o Ari Júnior, convidou o Moribe, convidou o Lúcio Lima e nós não pudemos ir.
4: Felizmente a gente perdeu o voo, né, Lúcio? Teve um problemazinho no voo lá em Recife.
1: Um problema com o voo e realmente não pudemos ir. Eu peço até desculpas, mas realmente os meninos foram lá, fizeram matéria. Ficou muito legal, muito bacana, né, Ari? E as imagens realmente
4: lindo demais. Que... Capilé representa Campina Grande em todo canto que chega, viu, Lúcio?
1: É, foi ele, a moleca sem vergonha, né? A grande moleca sem vergonha.
4: A quadrilha?
1: Quadrilha junina.
4: Olha só, que coisa linda.
1: É considerada a maior junina do Brasil, né?
4: Do Brasil, já foi campeã brasileira, viu?
1: Já foi a
4: junina. Abraçar o pessoal aí da moleca sem vergonha.
1: Você já dançou também por lá, né, Ari? Você que é do tempo da Xota e Menina, né?
4: Eita, e as Virgens da Seca, lembra? As Virgens da Seca. Você dançou na Virgens da Seca, não foi?
1: Eu dancei, já dancei lá na do Jardim Paulistano, da Vila Paulistano, que era a quadrilha de Dona Tereza Preta, né? Então, um abraço aí pra...
4: De quem, Luz?
1: Dona Tereza Preta, finada Tereza Preta, que realmente fazia a festa com a criançada, né? Carinhosamente chamada como Tereza Preta, e aí... Era uma quadrilha...
4: Já não se fazem mais quadrilhas como antigamente. A Lavantu e a Narriê, Balancê, Cestinha de Flores.
1: Olha a cobra, né?
4: Olha a chuva. O pai da noiva aí.
1: Era muito bom. Era uma... Ah, tem uma notícia boa, porque vai retornar em várias cidades aí também o São João do Bairro do Governo do Estado.
4: Isso.
1: O governador Lucas Ribeiro promete trazer... A
4: descentralização,
1: cena,
4: né?
1: É, vai descentralizar e vai trazer a cena, portanto, o São João das Antigas, como era no nosso tempo, como era no tempo dos seus pais, que tá ouvindo aí, do seu avô, da sua avó, aquele São João raiz, tradição, vai voltar, vai retornar com o projeto São João nos Bairros, em várias cidades, vai chegar até você aí esse projeto, inclusive nós estaremos juntos em todos eles. Em todas as cidades que estarão levando o São João dos Bairros, Ari, a equipe do Noir Paraíba vai estar por lá, né? Já fizemos essa parceria e vamos juntos cobrir todas as cidades. É por isso que eu disse que eu vou estar aí pelas bandas de São Bento. Ô, Dilvan, prepara uma rede aí, né? O meu amigo Márcio. Alô, Márcio, um abraço para você aí na Cidade das Redes.
4: Olha, falando em cobertura do Noir Paraíba, você que ainda está um pouquinho distante, faltando 4 meses, mas o Noir Paraíba...
1: O Natal, né?
4: O Noir Paraíba no Instagram e também no YouTube fará, Lúcio Lima, a maior cobertura das eleições de 2026. Apuração voto a voto ao vivo pelo Instagram. Você chega lá... Clica no Instagram, no A Paraíba, você vai estar nos vendo ao vivo, tá, gente? Todo mundo nos seus pontos aqui, vai ter vários jornalistas em cada ponto da Paraíba, nos mandando aí os boletins das urnas ao vivo. Meu amigo, vai ser uma cobertura nota 10, viu?
1: Pois é, ao vivo, cobertura das eleições 2026, em vários municípios estaremos com os nossos representantes em cadeia aqui na rede Noir Paraíba também. De ponta a ponta, o Estado vai se ligar com a gente. Aquela pesquisa boca de urna também vamos fazer.
4: Vai.
1: A pesquisa boca de urna, né? Já no finalzinho da pesquisa, aquela pesquisa que a gente faz sempre, todos os anos. E a corrida eleitoral. Pois é, olha, próximo programa teremos aqui a presença sempre muito amiga e já no clima do São João, do Caboclinho. O Caboclinho vai estar conosco no próximo programa, batendo um papo com a gente, conversando o... Caboclinho Cícero Lucena.
4: É o pré-candidato a governo da Paraíba, Cícero Lucena.
1: É, o Cícero Lucena vai estar com a gente, né? E aí a gente vai bater um papo também com o Lucas Ribeiro, encerrando, portanto, a nossa série de entrevistas com os candidatos a governo da
4: Terá
1: Paraíba.
4: Terá debate também, né? Vai ter debate na Paraíba,
1: vamos,
4: né?
1: Vamos fazer o debate direto do Garden Hotel.
4: Quem vai estar mediando é Moribe, né?
1: É, o Moribe Macedo, do Grande Salão. Vamos fazer esse debate do Grande Salão do Garden Hotel. Presença do chefe Ricardo, grandes nomes aqui também da nossa música popular brasileira. Estarão presentes neste evento. Ari Júnior, sabe o que é que tá chegando aí, rapaz?
4: Diga, meu amigo.
1: Olha ela aí. É sério, diretor? Já não. Agora, o diretor, quando vem com essa. É a música de encerramento. Tá chegando o final do programa. Agradecer a toda a audiência. Você de São Bento, você de Itaperuá, você, meu amigo lá de Sossego, você de Campina, você de Santa Rita e João Pessoa e toda a região do litoral. Muito obrigado pela sua audiência. Próximo sábado a gente volta já no clima do São João, Ari. Até sábado.
4: Até sábado, meu povo paraibano, programa no ar Paraíba. Nós voltamos sábado. E sim, em definitivamente, em ritmo de shot, em ritmo de São João, meu amigo.
1: É, ritmo de festa. Forte abraço. Até sábado, gente.

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1: Muito bem, muito bom dia. Bom dia para quem está no rádio, na 100.5, a FM Líder, a rádio mais popular da Paraíba. Bom dia, boa tarde, boa noite para você que está na internet nos acompanhando. Eu sou Adriana Costa e hoje a gente está aqui no Clique 100, um quadro do programa Abril Verde Cast, que neste ano de 2026 chega aos 10 anos de existência e também de pioneirismo no país. Hoje a gente vai falar de um tema que pode parecer distante para algumas pessoas, mas que está cada vez mais presente no nosso dia a dia. Eu estou falando de ciência, tecnologia e inovação. Você já ouviu falar, por exemplo, em startups, em deep tech? Pois é, esses são termos que estão transformando conhecimentos em soluções concretas para a sociedade. E para explicar melhor e falar um pouco mais sobre isso, como principalmente o Nordeste tem se destacado nesse cenário, a gente vai conversar agora com Cláudio Abreu. Ele é coordenador do programa Incuba Science, do Centro de Tecnologias Estratégicas do Nordeste, que é uma unidade vinculada ao Ministério da Ciência, Tecnologia e Inovação. Falei tudo certo, Cláudio? Bom dia, bem-vindo. Obrigada pelo bate-papo, que tenho certeza vai ser engrandecedor para muita gente.
2: Muito bom dia, Adriana. Muito obrigado pelo convite. Falou tudo certinho, sim. A gente está muito feliz em poder participar dessa conversa. A gente vinha comentando sobre a importância de poder propagar, disseminar a comunicação da ciência, da tecnologia e da inovação para o público em geral. E a gente está aqui para, de fato, debater, conversar, mostrar a importância e difundir oportunidades para quem quer conhecer mais, se aprofundar nesse universo tão, tão engrandecedor como é a área da inovação.
1: Muito bem, Cláudio, para a gente começar muito bem essa conversa, fala para a gente, de uma forma muito clara, muito acessível, o que é de fato uma startup, esse nome que entrou até na moda, né? Vez em quando a gente ouve falar, é uma startup que deu certo, é um unicórnio. Fala um pouquinho sobre startup.
2: A startup é uma empresa, né? Tipicamente uma empresa jovem, arrojada, jovem no sentido de ideias, tá? Não de idades e dos seus integrantes. Então, são empresas que buscam a inovação como solução para problemas que são identificados como oportunidade na sociedade. Tá? E uma das principais características das startups é que elas buscam uma alta escalabilidade, ou seja, elas tendem a atingir o maior número de clientes de uma maneira muito

0: muito rápida, muito escalável, que a gente fala, e mesmo assim mantendo os custos de uma maneira muito bem controlada. Por exemplo, ao contrário de uma indústria, uma empresa tradicional, que lida com modelos de negócios já muito bem estabelecidos, a startup ela tende a navegar mares mais tranquilos, no sentido de concorrência. Então, eles buscam espaços onde não há muita concorrência, trazer a inovação que a diferencia dos seus concorrentes. Então, acho que uma das principais características da startup é essa, é trazer a inovação como projeto para solução de problemas reais e a sua escalabilidade, ou seja, conseguir atingir o maior número de clientes possíveis, mesmo assim mantendo custos baixos e operacionais.
1: Em termos populares, como é que a startup consegue alcançar quem está ouvindo a gente, por exemplo, agora no carro, quem está ouvindo a gente que está ali na cozinha, quem está acordando, quem está caminhando? Como é que a startup alcança de fato o povão?
0: A gente pode achar que a startup ela é um conceito muito tecnológico, está distante, por exemplo, do nosso dia a dia, mas eu posso dizer a você, por exemplo, que a Amazon, né, do Jeff Bezos, em 94, ela era uma startup, né? Então, ele criou uma plataforma de marketplace, né, ou seja, locais onde estariam disponíveis alguns produtos, e hoje a gente acessa vários serviços da Amazon para o nosso dia a dia, né? Seja para a compra de um produto, seja para acessar serviços na nuvem, que a gente fala na internet, o próprio Chat GPT, tá, no OpenAI, é hoje a maior startup do mundo, né, em termos de recursos aportados. Então, hoje a gente está ligado fortemente à inteligência artificial, e a OpenAI ela revolucionou a história da IA, da inteligência artificial acessível, né? Então, todos nós hoje conseguimos rapidamente acessar o site da OpenAI, do ChatGPT, levantar, fazer um trabalho, fazer um artigo, estudar um assunto, né, de que a gente queira se aprofundar, buscando uma base de dados imensa, que ela busca de maneira muito rápida, consegue resolver um problema. Sem falar o próprio Uber também, que, enfim, todos nós no dia a dia, seja Uber Moto, Uber Entrega, Uber, enfim, estou citando nomes aqui, mas a gente consegue perceber a força e a presença das tecnologias desenvolvidas por startups inicialmente, como elas impactam a nossa vida. Esse é o papel da startup, é trazer soluções que a gente acha, né, que na verdade a gente nem sabia que era tão necessário. Então, muitas vezes a startup ela está além daquilo que é óbvio, né? Muitas vezes o cliente ou a sociedade não sabe muito bem das suas dificuldades, e o empreendedor científico, tecnológico de startup está a esse passo à frente. Ele consegue muitas vezes identificar uma necessidade, trabalhar aquela necessidade, e quando lança no mercado, todo mundo pensa: como é que eu não pensei nisso antes?
1: É
0: Né? Como é que
1: verdade.
0: eu pensei em ter alguém para compartilhar o carro e eu possa pagar por isso, e eu, por exemplo, possa ser essa pessoa que está prestando o serviço, de maneira tão simples, tão óbvia, mas que antes não foi pensado e hoje é tão óbvio e, enfim, já se popularizou.
1: E o bacana é que realmente esses dois exemplos que você trouxe realmente acaba com qualquer dúvida da importância e da proximidade das startups. Não é? Isso também vai se difundindo nas áreas da saúde, do lazer, do turismo, não é? Vários. Eu acho que em todos os setores as startups já estão presentes. Estou correta, Cláudia?
0: Isso, sem dúvida. Enfim, as próprias. Hoje a gente, quando vai acessar um serviço de turismo, por exemplo, adquirir um pacote, adquirir um serviço, a gente acessa, por exemplo, o Booking, o Airbnb, enfim, todos esses serviços, plataformas que surgiram como soluções para uma necessidade, né? Então, o Airbnb, por exemplo, ele surgiu da necessidade. O Airbnb, ele significa, né, compartilhamento de camas e colchões, né? Se a gente for traduzido em inglês, justamente porque alguém pensou que, por que não, em um cômodo que esteja vago, eu não posso compartilhar minha cama ou o meu colchão naquele momento, naquela quantidade de dias em que eu não esteja lá. Então, hoje a gente consegue, não, por exemplo, gastar tantos recursos na aquisição de um imóvel, mas consegue passar um bom período por um custo acessível para usufruir de uma localidade junto com amigos, com parentes, em que não seja um hotel, tá? Que é o modelo padrão. Então, eu abri um hotel hoje, seria eu seguir o modelo tradicional, modelo clássico. Eu teria cuidado com custos, não conseguiria, teria um espaço físico, enfim, teria um crescimento muito lento, Enquanto, por exemplo, a Airbnb, altamente escalável, o mundo inteiro usa e os custos operacionais se mantêm praticamente os mesmos, que ele precisa de um servidor para rodar, né? Clientes que oferecem o serviço e, ao mesmo tempo, utilizam o serviço. Então, ao mesmo tempo que eu posso ser alguém que está fornecendo uma localidade com o proprietário, eu posso também estar usufruindo sendo o cliente de uma outra propriedade. Então, enfim, qualquer lado que eu olhe, eu vou conseguir encontrar uma ação que, no princípio, foi de uma startup, uma tecnologia. Muitas vezes, essas startups, a gente pode falar sobre isso depois, elas são até adquiridas, né? Elas são compradas, por exemplo, por grandes institutos, por grandes conglomerados tecnológicos, como a Microsoft, como, enfim, a Meta, que já foi uma startup também, o Facebook.
1: Sim.
0: Então, mas aí existe um protocolo de startups que, de fato, às vezes o investidor de startup ou o empreendedor, ele busca isso mesmo, ele busca a solução, cria a solução inovadora, vê um potencial investidor, um potencial comprador e vende aquela solução e parte para uma outra solução. Entendeu? Esse é o empreendedor nato, né? O tubarão que a gente fala, está sempre buscando sempre uma oportunidade, olhando um gargalo no sistema, na sociedade que a gente não conseguiu identificar, não conseguiu encontrar uma solução, e ele já pensou na frente, já pensou, está desenvolvendo essa solução, e quando vier, já vai se vir em forma de produto.
1: Que maravilha. A gente está conversando então com Cláudio Abreu. Ele é coordenador do programa Incuba Science do Centro de Tecnologias Estratégicas do Nordeste. Esse centro fica em Pernambuco, correto?
0: Isso, nós estamos localizados aqui no Recife, tá? Na região oeste aqui, na nossa cidade, Recife, a capital de Pernambuco, e temos essa missão, né, como o próprio nome sugere, ser um centro de tecnologias estratégicas do Nordeste. Então, apesar de estarmos situados, né, sediados em Recife, Pernambuco, nós somos uma unidade de pesquisa vinculada ao Ministério da Ciência, Tecnologia e Inovação, somos a administração direta do governo federal, e temos essa missão de capilarizar as tecnologias que são produzidas nesse centro para todas as regiões do Nordeste, para todos os estados do Nordeste. Inclusive, temos uma unidade irmã, né, em todo o território nacional, são 17 unidades de pesquisa com essa natureza, e apenas duas ficam na região Nordeste. Uma localizada aqui em Recife, que é o CETEM, e a segunda, que é o INSA, que fica aí na Paraíba, na região de Campina Grande, que é o Instituto Nacional do Semiárido, também parceiro importantíssimo e promotor de várias tecnologias voltadas para o combate à desertificação, à seca e outras dores do semiárido.
1: Perfeito. Cláudio, o Nordeste, ele é reconhecido pela cultura e pela força do povo. Mas qual é a força real da nossa região em áreas como biotecnologia, nanotecnologia, computação científica? Fala um pouquinho sobre isso. Fala qual é o nosso poder real nesses campos.
0: Para início, né, do seu questionamento, um dado muito importante que saiu do último relatório do Sebrae Nacional, né, já aponta que a região Nordeste já é a segunda maior região do Brasil que possui startups. Ficamos
1: Fantástico.
0: atrás apenas do Sudeste, né, possui uma força muito grande, como com a cidade de São Paulo, por exemplo. Né, a região Sul também vinha muito forte desde então, desde o início, já com alguns programas bem fortes lá. E hoje a gente consegue, através de programas muito importantes da região Nordeste, capitaneados pelo Sebrae, por exemplo, enfim, por outros parceiros importantíssimos, como o Pôr Digital aqui no Recife, conseguir impulsionar de maneira muito relevante o número e a qualidade das nossas startups. Então, hoje o Nordeste, ele é um polo promissor, né, em termos de tecnologia. Inclusive, nós somos já a região também que mais forma e capacita estudantes voltados na área de ciência, tecnologia e inovação. Tá? Então, nós lideramos esse ranking. Enfim, temos estados muito fortes, como o Ceará, por exemplo, que forma um capital humano muito relevante em termos de ciência, tecnologia e inovação. As áreas STEM, como computação, engenharia, matemática, ciências da natureza. Então, enfim, nós temos o capital humano. Nós temos também a expertise em termos de operacionalidade para gerar grandes produtos de inovação advindos de startups. Tá? Para esses três grandes áreas que essas três grandes áreas que você citou, biotecnologia, nanotecnologia, computação científica, nós também temos aspectos bastante relevantes. Tá? Por exemplo, na área de biotecnologia, o Nordeste hoje corresponde a 15% do número de patentes de todo o Brasil voltadas só para essa área. Tá? lideradas, inclusive, por Pernambuco, logo em seguida Paraíba, Maranhão, Ceará. Então, nós temos um papel fundamental no registro de patentes, que é o primeiro passo para proteger a propriedade intelectual daquilo que é produzido nas instituições e nas academias, ou seja, na ciência de base. Tá? Aquilo com potencial de produto gera uma patente, protege aquela metodologia em que foi criado aquele produto, e aí você começa a trabalhar a sua comercialização. Então, isso é um dado muito relevante. Em termos de nanotecnologia ou também bioeconomia, biotecnologia, por exemplo, o Rio Grande do Norte hoje ele produz 21% do camarão de toda a região Nordeste, em torno de 20% do camarão todo o Brasil, na verdade. Tá? E o camarão ele possui um biopolímero muito importante, que é a quitosana, que fica na casca do camarão, que ela é extraída, né, do resíduo do processo de fabricação e de produção do camarão. E esse resíduo ele é bastante utilizado em pesquisas científicas para, beneficiando essa quitosana, né, esse biopolímero, ele consegue produzir diversos produtos voltados para a área da saúde, para da própria biotecnologia, na área do cosmético. Então, nós temos um grande potencial também voltados para essa área. Em relação à computação científica, a própria Universidade Federal da Campina Grande, a UFCG, ela possui hoje um polo importantíssimo de computação científica. Hoje já existe um projeto firmado com o governo federal para a instalação de um parque tecnológico voltado para a computação quântica lá na Universidade Federal de Campina Grande. Então, tudo isso, junto também com a força do Pôr Digital, por exemplo, aqui no Recife, que é um polo excepcional de TIC, né, Tecnologia da Informação e Comunicação, é um berçário, é um distrito que a gente fala aqui de tecnologia e inovação, que hoje sobressai em termos de território nacional. Então, a gente tem, enfim, um pool de atores em cada região, em cada estado da região Nordeste, que nos torna, né, para além das nossas belezas naturais, como você citou, para além da nossa culinária, da nossa alegria, da nossa força, também esse aspecto da ciência, sabe, da tecnologia e da inovação como mola propulsora do nosso desenvolvimento.
1: Ô, Cláudio, eu estou curiosa, eu queria saber um pouco mais sobre você. Você é coordenador do Incuba Science. Como é que você chegou até aí? Porque tem gente que está ouvindo a gente que um dia sonha, né? Que sonha em um dia ser grande na tecnologia, grande na ciência, ou pelo menos se inserir no universo da ciência. Qual foi a tua trajetória até aqui? Como é que você chegou ao coordenador do Incuba Science?
0: Muito bom, bacana. Eu gosto muito de lembrar minha trajetória, porque realmente assim eu tenho muito orgulho da trajetória que eu escolhi, que foi de fato do estudo, da curiosidade, da pesquisa. Então, eu sou físico de formação, tá? Fiz física aqui na Universidade Federal de Pernambuco e depois fiz meu mestrado e meu doutorado em física de materiais, nos programas também de pós-graduação aqui da Universidade Federal de Pernambuco. E logo depois, eu fui trabalhar na área de gestão de editais e programas de inovação na Fundação de Amparo à Ciência e Tecnologia do Estado de Pernambuco, a nossa querida FACEP. Todos os estados têm suas correlatas fundações, né, de amparo à pesquisa. Então, a Paraíba também tem a sua fundação, o Ceará, o Rio Grande do Norte. E trabalhei durante 10 anos como gestor de editais e programas de inovação. Então, nós ajudamos a conceber vários programas editais que visam fomentar, através do recurso financeiro subvencionado, não reembolsável, a consolidação de startups. Então, nós, na FACEB, tínhamos esse trabalho. As outras FAPs também têm essa missão de fomentar, através de recursos públicos, a inovação ou também a ciência básica, também através de bolsa de pós-graduação e etc. E desde o ano passado, então estive na FACEP até 2025, até julho do ano passado, quando eu vim através de um concurso público para o CETEN, que é o Centro de Tecnologias Estratégicas do Nordeste, como responsável pela área de microscopia eletrônica, que era a minha área de formação durante o meu estudo de mestrado e doutorado. Então,
1: O que é a microscopia eletrônica?
0: isso. Então, aqui atrás vocês conseguem ver, né, quem estiver nos assistindo, quem tiver a oportunidade, vocês vão ver aqui um microscópio eletrônico. Tá? Então, o microscópio eletrônico, ele, como o próprio nome sugere, ao invés dele usar a luz visível como fonte de radiação, ele utiliza elétrons como fonte de radiação. E o elétron, ele tem essa particularidade, ele se comporta ora como onda, ora como partícula. E aí, a depender da velocidade com que ele é ejetado de alguma fonte. E aí, no caso do microscópio, ele é acelerado a uma alta tensão, em torno de 120 a 200 mil volts, e com essa aceleração ele começa a tomar algumas características de onda. E aí, de maneira semelhante a uma onda de luz, por exemplo, ele consegue gerar imagens, que é o que a gente vê na microscopia. Qual é o
1: Nossa.
0: grande, microscopia eletrônica, qual é o grande, a grande vantagem disso? É que ela consegue resolver, ou seja, consegue magnificar objetos de maneira muito mais potente, tá? Enquanto a gente no microscópio óptico aumenta em 100, 200 vezes, aqui no microscópio eletrônico nós podemos aumentar o poder de resolução em até 1 milhão de vezes. Então a gente está
1: Uau.
0: falando de ver colunas atômicas mesmo, dos materiais que nós identificamos no nosso microscópio. E aí, com essa minha, voltando, né, para a minha trajetória, com a minha formação nessa área de gestão de projetos de inovação, o CETN, no momento em que eu estava chegando aqui em 2025, estava exatamente criando a sua incubadora de Deep Techs, de startup Deep Techs, ou seja, um ambiente que promove a inovação por meio de seleção de empresas ou projetos que visem a criação de startups, para que a gente consiga orientar eles a como é que eles vão validar a sua tecnologia, como é que eles vão entrar no mercado, como é que eles vão chegar nos clientes, como é que eles vão escalar o seu negócio. Muito do que um cientista não está muito acostumado a fazer. Então, um cientista muitas vezes tem aquela missão, aquela ideia de que seu negócio, aquilo que é produzido no laboratório, tem um grande potencial de mercado, mas ele não perguntou ao mercado. Quando eu falo mercado, eu falo os clientes, a sociedade. Muitas vezes a gente, como pesquisador, a gente acha que aquilo que a gente produz é a coisa mais importante do mundo, né? É o que vai levar o prêmio Nobel. Mas isso é do laboratório para dentro, né? Quando muitas vezes a sociedade não está tão preocupada, talvez não seja um problema tão urgente de ser resolvido, como é o caso da solução que a startup muitas vezes se propõe a fazer, tá? Então, desde então, né, desde julho do ano passado até exatos 8 de maio de 2026, eu estou à frente da IncubaScience, que é a nossa incubadora de startups e projetos voltados para inovação.
1: Muito bom. A IncubaScience é uma incubadora, de verdade. E, de fato, como é que vocês apoiam a iniciativa? Por exemplo, eu tenho uma ideia, vamos para uma prática. Eu tenho uma
0: Certo.
1: ideia, acho que rende algum produto na internet, acho que vai ajudar alguém com algum problema, a curar alguma dor, né? E aí eu chego na IncubaScience como?
0: Isso, muito boa a sua pergunta. É uma coisa importante também que a gente precisa falar é que as nossas soluções, ou seja, as startups nas quais nós estamos olhando, estamos direcionados a atuar, são as Deep Techs, né? As Deep Techs são uma modalidade de startup voltadas para a resolução de tecnologias, a gente fala tecnologias profundas ou problemas profundos. Por que Deep Tech? Porque o próprio nome, né, do inglês, tecnologias profundas, ela sugere que são problemas de alta complexidade.
1: Por
0: São problemas
1: exemplo.
0: que a cor do câncer, tá? Ou problemas como a mudança, as mudanças climáticas, ou o problema do nosso solo no semiárido, tá? Isso não vai ser resolvido em uma garagem com alguns computadores, onde muitas vezes startups produzem aplicativos como o próprio Uber, a Amazon, etc. Então, não é disso que a gente está falando. A gente está falando de tecnologias que precisarão de um forte aporte de recursos, muitas vezes público, né, infraestrutura laboratorial de ponta, para que a tecnologia seja validada. Eu vou citar um exemplo. Por exemplo, a gente tem aqui no CETN um grupo de pesquisa muito forte que trabalha com defensivos agrícolas que não sejam tóxicos. Utilizam nanotecnologia para isso, ou seja, nanopartículas de um determinado material, uma determinada composição, que atua na agricultura como um defensivo agrícola, tá? Sem fazer com que aquele ambiente agrícola seja objeto de agrotóxicos, como a gente vem, inclusive, observando um grande número de agrotóxicos utilizados na agricultura. Então, dessa forma, a gente garante a integridade da agricultura, garante uma economia verde, um selo verde para a nossa agricultura, e essa tecnologia voltada, por exemplo, a partir de nanopartículas, precisa ser validada pela sintetização das nanopartículas, a validação em laboratório, a caracterização e o teste em laboratório, teste em ambiente real, para poder galgar, por exemplo, as certificações junto ao Ministério da Agricultura e por aí vai. Então, essas tecnologias que requerem ciência de base, estudos, comprovações técnicas, científicas, inclusive por meio de artigos, elas precisam de um aporte operacional e de infraestrutura muito robusto. E muitas vezes o capital privado, as iniciativas privadas, não têm essa infraestrutura laboratorial, por exemplo, que o CETENE tem, que as universidades têm. Então, basicamente, as deep techs, elas têm esse caráter muito, muito peculiar, que é alto investimento, tá? Uma necessidade de infraestrutura física laboratorial muito grande para validar a tecnologia, e o período de maturação, ou seja, o período em que ela parte da ideia que você falou até a sua validação e os primeiros testes em ambiente relevante, o tempo de maturação é muito maior. Estou falando aí coisa de 4, 5, 6 anos.
1: Olha
0: Tá?
1: só.
0: Enquanto, por exemplo, um aplicativo, qualquer jovem hoje, desenvolvedor de software, consegue do dia para a noite, em 3 dias, desenvolver um aplicativo que tem algum potencial de mercado. Isso aí é uma startup, pode vir a ser uma startup, pode solucionar um problema importante, tá? Mas não seria uma deep tech, seria uma startup clássica que a gente fala.
1: Muito bem. Qual é o produto, qual é a startup que a IncubaSai se apoiou e teve grande destaque?
0: A gente hoje tem alguns cases, né, bastante relevantes, que tem ganho vários prêmios, inclusive nacionais. Nós temos a biofábrica de corais, por exemplo, que ela trabalha justamente com reflorestamento de corais.
1: Olha só.
0: Né? A gente passou por um problema, passa, e existem ondas cada vez mais assíduas, né, e cada vez mais constantes de branqueamento dos corais.
1: Sim.
0: Significa que os nossos corais, as nossas áreas litorâneas, como Pernambuco, Paraíba, região Nordeste principalmente, elas sofrem de um problema devido ao aquecimento marítimo, em que a fauna e a flora dos corais, eles são altamente impactados, e isso gera a morte dos corais. Com a morte dos corais, toda a cadeia alimentar, ela é altamente impactada, tá? E aí, o que é que essa startup ela criou? O que é que ela estuda? O que é que ela produz? Ela produz o reflorestamento, ela produz através de módulos produzidos com materiais apropriados, validados, com vários testes realizados, o que melhor se assimila, se assemelha ao material orgânico dos corais. E isso fez com que ele consiga reflorestar regiões, áreas imensas do litoral e consiga preservar aquela base da cadeia alimentar dos ambientes marítimos e garantindo, então, a sua preservação, a sua normalidade. Hoje ela consegue, já tem parcerias com ambientes importantes, como, por exemplo, Porto de Galinhas, aqui da região de Pernambuco, a prefeitura daquela cidade, onde ele consegue, através de ações, aplicar na prática o que foi desenvolvido através de laboratório. Tá? Isso é um dos pontos. A gente também tem uma segunda chamada Semini, que consegue, através de hardware, né, de alta precisão, monitorar o pH e todas as variáveis de um solo altamente utilizados na agricultura, e consegue monitorar parâmetros como pH, umidade, nível de sódio, de potássio, ou seja, nutrientes, nitrogênio, ou seja, variáveis que são importantíssimas para o crescimento e a produtividade da plantação. Então, se é
1: Perfeito.
0: identificar através desses sensores que são disponibilizados em uma nuvem, em uma plataforma, ele consegue gerar um relatório e dizer, ó, esse solo, ele está com baixo pH, está com um alto nível de alguma determinada substância, determinado material que não é apropriado para essa plantação. O nível de umidade também precisa ser irrigado, por exemplo. Então, isso pode acionar, ele aciona automaticamente o sistema de irrigação a partir de que identifica a umidade abaixo de um nível aceitável. Então, tudo isso ele automatiza o processo de agricultura irrigável. Ah, então, é outra
1: Perfeito.
0: tecnologia que também foi desenvolvida aqui no CETEN através dessa startup chamada Semin.
1: Muito bem. A gente vai para o primeiro intervalo comercial. Daqui a pouco a gente volta conhecendo um pouco mais e falando sobre como funciona esse edital que foi lançado, que agora alcança todo o Nordeste, não é isso, Cláudio?
0: Isso aí. Vai ser muito bom poder falar sobre essa oportunidade. Acabamos de lançar agora dia 5 e as principais informações a gente já fala já já.
1: Muito bem, sai daí não que a gente volta já. E você que está na internet, segura aí que daqui a pouco vem a segunda parte desse vídeo para você ficar por dentro das novidades do Incuba Science.

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0: Muito bem, de volta aqui no Clique 100, eu, você e o Cláudio Abreu, ele que é o coordenador do Incuba Insights, ele que está em Recife, Pernambuco, está fazendo aí a gentileza de conversar com a gente sobre tecnologia, sobre inovação, sobre um papo que muita gente acha distante, mas que quando ele fala em Uber, quando ele fala em Amazon, quando ele fala em tecnologia que estão próximas da gente, você descobre que não é um universo tão longe quanto a gente pensa num primeiro momento. O Cláudio, ele é do Incuba Science, né? Ele é de um ambiente que proporciona tecnologia de ponta, tecnologia que pode retirar grandes dores de uma sociedade inteira, de uma cidade inteira, de um país inteiro, através dessa Incuba Science que fica em Recife, em Pernambuco, bem pertinho da gente. E a novidade dessa semana é que, pela primeira vez, Cláudio, me corrija se eu estiver errada, a Incuba Science abre um edital para todo o Nordeste. É isso? Fala um pouquinho sobre esse edital, quem pode participar, o que é que o Incuba Science está oferecendo para que esse edital seja tão atrativo assim?
1: Perfeito, muito obrigado pela oportunidade, Adriana. Então, você está corretíssimo, até tá? A primeira vez que o CETN, por meio de sua Incuba Science, a sua incubadora de startups e projetos científicos e tecnológicos, ela abre essa chamada para toda a região Nordeste, ou seja, os 9 estados da região estão elegíveis para submeterem suas propostas à nossa chamada. Tá? Pela primeira vez, você foi muito feliz em reforçar esse aspecto, porque é muito importante e caro para a gente, como CETN, com essa nossa missão institucional de abranger toda a região Nordeste, trazer logo de início, para que vocês entendam que, mesmo estando em Recife, em Pernambuco, o CETN ele abre as possibilidades para todos os estados da região Nordeste. E aí, o que nós, como eu já falei, é uma chamada pública, tá? Então, ou seja, existe um processo seletivo que ele está aberto desde o dia 5 de maio. Dia 5 de maio fizemos uma live, né, um evento de lançamento com a presença de vários parceiros importantes, como o Sebrae, como o INPI, por exemplo. Enfim, atores importantes que acabam nos dando guarida, né, em termos de serviços, daquilo que a gente vai oferecer para as nossas incubadas. E aí ela vai estar aberta até o dia 5 de junho de 2026, então são 30 dias mais ou menos aí de submissão. É tempo suficiente para que os interessados possam acessar a página do CETN, procurar lá a aba da Incuba Science, dos editais que estão abertos, e acho que logo o primeiro, o edital número 02, na verdade o segundo, ele já é o edital chamada pública da Incuba Science. E aí são alguns poucos requisitos, né? Existe já um modelo de proposta que deverá ser encaminhado para o e-mail da Incuba Science, que é o Incuba Science @cetn.gov.br. Após o término das inscrições, haverá uma avaliação, né? Os projetos serão avaliados por uma banca externa e os resultados finais deverão ser divulgados até o final do mês de junho. E aí você pode, né, como você perguntou, as pessoas podem se perguntar qual seria a vantagem, o que atrairia, né, o empreendedor científico das outros estados estarem submetendo uma proposta para ser incubada no CETN, que fica em Recife. Nós lançamos nessa chamada a modalidade não residente, justamente por abranger o estado, as regiões, os estados da região Nordeste. Nós vamos abrir a oportunidade para que aqueles não precisem necessariamente estar fisicamente no CETN. Então, por aí, essa modalidade não residente. E quais são os serviços que a gente presta como incubadora? Primeiro, nós damos toda a assessoria técnica, científica, para que os negócios ou pretensos negócios se tornem realidade. A gente tem um lema aqui, na verdade, o slogan da Incuba Science é transformando ciência em futuro. Então, a gente precisa, a partir do processo seletivo, identificar qual é a tecnologia que aquele empreendedor científico pretende desenvolver, tá? E aí, ela sendo selecionada, a gente vai fazer com que ela atinja os níveis de maturidade necessários para que ele converse com o mercado, converse com o investidor, desenvolva a sua tecnologia e valide ela do ponto de vista científico, tá? Então, nós temos uma infraestrutura laboratorial de ponta em que as incubadas terão acesso, e nós temos uma plataforma digital multiusuário, as incubadas estão automaticamente cadastradas, e as análises laboratoriais que sejam necessárias para validar a tecnologia. Então, por exemplo, esse microscópio eletrônico de transmissão que está aqui atrás de mim, que foi utilizado, por exemplo, pelo pessoal que desenvolveu as nanotecnologias para defensivos agrícolas, por exemplo, que foram caracterizadas e analisadas por esses microscópios. E a conversa científica sobre aqueles resultados das análises são feitas pelos nossos pesquisadores, pelos nossos e também pesquisadores parceiros. Então, na validação da tecnologia, há uma mentoria técnico-científica por nossos pesquisadores para que aquele empreendedor científico se sinta coberto em relação a dúvidas que venham a surgir durante a fase de validação da tecnologia. E aí, a tecnologia estando desenvolvida, estando realmente pronta para ser testada, a gente começa a partir para uma outra etapa, que seria, de fato, a parte do empreendedorismo, né? Então, contato com o cliente, contato com possíveis investidores. A gente vai poder, vai traçar uma trilha para que ele se torne, de fato, um empreendedor, precificado pela tecnologia. Como é que ele vai conseguir atingir um número X de pessoas? Qual vai ser o custo disso? Qual recurso ele vai precisar para poder gerar aquele produto? Enfim, qual é a capacidade de escalação, escalonamento que ele possui, né? Qual o primeiro cliente, qual a primeira persona que a gente fala que ele vai focar? Vai ser governo? Vai ser iniciativa privada? Vai ser uma outra indústria, por exemplo, que ele queira vender para uma indústria, esse defensivo agrícola? Ou vai ser o próprio agricultor? Então, tudo isso a gente passa por um processo de capacitação técnica e de comércio, né, de business, que a gente fala de negócio para o empreendedor científico. Então, aquele que vem com a roupa somente o jaleco do cientista, ele vai precisar desse jaleco para validar a tecnologia. E ela vai ser validada por meio dos nossos equipamentos laboratoriais, nossa infraestrutura laboratorial disponível, tá? Que inclusive para os outros estados podem ser enviadas por e-mail. A gente já faz isso. O CETENB já tem esse serviço, então nós analisamos amostras de todo o Brasil. Então, o procedimento é o mesmo. Então, envia-se a amostra, as análises são feitas e todos os resultados são enviados na plataforma que é digital. E as discussões vão acontecer como a gente está fazendo essa conversa aqui, via remoto, ou então, se forem em regiões próximas, como Paraíba, Alagoas, uma visita ao CETENB, né? Passagens diárias, a gente vai buscar também custear algumas para que sejam divulgados os resultados que vão sendo produzidos aqui, então participação de rodada de negócios, missões, feiras em eventos nacionais e internacionais também, para propagar e difundir essa tecnologia que vai estar sendo desenvolvida, também é uma das nossas atuações. Então, acesso à infraestrutura laboratorial para validação técnico-científica do seu negócio, capacitação técnica empreendedora comercial do seu negócio e oportunidade de visibilidade daquilo que está sendo produzido através de viagens, passagens e conexão com parceiros estratégicos importantes, é a função da EcubaScience como incubadora prover e oferecer isso para nossas incubadas.
0: Uma curiosidade, Cláudio, a gente pode falar em valores?
1: Isso, perfeito. A gente tem uma taxa simbólica de incubação no valor de R$ 150, que vai cobrir integralmente esses custos, tá? Então, os R$ 150 serão integralmente destinados para custear somente a operacionalização dos nossos equipamentos. Então, a gente está falando aí de materiais de insumo que são necessários para a continuidade e operacionalização desses equipamentos. Então, essa taxa de incubação vai servir integralmente para isso e para custear passagens diárias e outras mentorias, até contratação de serviços, mentores, talvez do Sebrae, do Pôr Digital, de outros parceiros que são mais voltados para capacidades e capacitações específicas que a gente não possa suprir, a gente vai estar oferecendo através da contratação de serviços. Então, essa taxa simbólica vai ser integralmente voltada para a realização das análises e para o oferecimento de serviços para as nossas incubadas.
0: Muito bem. Eu chamo a atenção, eu gosto muito, Cláudio. Quem me conhece, quem ouve o ClickSense semanalmente, quem ouve o ClickSense pela internet, vê o ClickSense pela internet, já sabe que eu sou entusiasta da educação. Então, eu gosto de trazer esse tipo de papo para que a pessoa que está ouvindo a gente, que esteja ali na cozinha, que esteja correndo, ou seja, que esteja na vida real, né, saiba que a educação, que as possibilidades, que as oportunidades estão mais próximas do que a gente pensa. não é? Essa iniciativa do CETENE de regionalizar esse edital, eu acho que é importante. Você falou, trouxe exemplos importantes e muito próximos da população do trabalho que a Incubaçaí se realiza. Então, para você que está ouvindo, pode ter certeza, a educação, as possibilidades incríveis que ela traz estão ao alcance de qualquer pessoa. Basta que você se prepare para isso. Eu costumo lembrar, Cláudio, que às vezes as pessoas dizem: ah, mas eu estou muito cansada. E principalmente a desculpa é: ah, eu não tenho dinheiro para me preparar para estudar. E eu sempre digo: tem muita coisa gratuita na internet que ajuda. Tem cursos com reconhecimento do MEC que estão lá gratuitamente para as pessoas. Ah, mas é online. Aí eu falo, dando um exemplo simples. Aqui no Sebrae, de vez em quando, também tem curso gratuito, ou então com a taxa simbólica. O que eu quero colocar na cabeça das pessoas é que as oportunidades estão batendo na nossa porta aqui, através de um celular. Né? Você usa o smartphone para ficar horas vendo vídeos que não dizem nada, quando você pode usar alguns minutos com a educação que vai te trazer muito para uma vida inteira e, quem sabe, até dar um incentivo para você, uma oportunidade para você mudar a vida até da sua família inteira. Então, sou entusiasta da educação. Por isso que eu trouxe esse papo hoje do Incuba Science, para dizer a importância, sabe, o peso que o Nordeste tem na área da ciência e que esse peso está aqui do ladinho da gente. Você falou que tem aí esse peso, né, essa Incuba Science aí em Pernambuco, em Recife, mas também tem aqui o INSA em Campina Grande, ou seja, cada vez mais perto da gente. Então, eu chamo a sua atenção para você que está nos ouvindo. Abra os olhos, os ouvidos, o coração e se disponha a se ajudar, não é? A investir cada vez mais na educação, na própria educação, porque só a própria pessoa tem a ganhar. E ainda de quebra, ajuda toda a família, toda a sociedade, de repente a rua, o país, e chega aí a um Incuba Science que tem um poder gigantesco de modificar vidas através de deep techs. Não é isso, Cláudio?
1: Isso aí, Adriana, muito importante sua fala. A gente costuma dizer que hoje, né, a riqueza das nações, né, dos países e a guerra que hoje se trava muitas vezes, apesar do que da gente observa hoje em dia em termos de guerra real, mas existe um outro tipo de batalha sendo travada, que é a batalha do conhecimento, né,
0: Exatamente.
1: dos dados, daquilo que é gerado em termos de capacidade e potencial intelectual. E a gente tem uma riqueza, a gente tem que se apropriar daquilo que é produzido por nossa sociedade, principalmente a região Nordeste. E a gente vê muitos jovens cientistas, estudantes, né, com a capacidade e um potencial de contribuir muito para a solução dos nossos problemas, serem atraídos, para outros países, porque as oportunidades muitas vezes são abertas em outro lugar. E aí a gente fica numa questão de soberania muito ameaçada. Nós ficamos dependentes das tecnologias que nos são oferecidas. Eu falei sobre algumas tecnologias que a gente falou sobre Deep Techs. Todas elas que eu citei, nenhuma são do Brasil, enfim, da América do Sul, da América Latina, da África, né? São produtos consumidos por nós de outras nações. E a gente sabe que cada produto que a gente consome, cada serviço que a gente contrata, a gente está oferecendo mais do que somente o que a gente paga por ele, mas também nossos dados, nossas informações pessoais, com que eles tratam, inferem e formam novos produtos que vão nos captar mais lá na frente. E essa batalha do conhecimento, ela tem que ser começada a ser travada por nós de maneira muito séria, muito muito compromissada, né? Então, lógico, parte muito também da educação de base, mas nada impede, né, de que pessoas que tenham o interesse de fato em mudar essa realidade, né, do conhecimento, possa, independente de idade, independente de condição social, independente, né, de várias questões que são colocadas, como você falou, tempo, recurso, disponibilidade, mas tomar uma posição e dizer que quer contribuir de alguma forma para que a gente retenha nossos conhecimentos, que já são produzidos em grande escala, mas que a gente possa se apropriar deles, protegê-los e gerar soluções. Aí é muito importante também que impactem nossas vidas de fato, de forma concreta, que resolvam nossos problemas, nossas dores da sociedade brasileira, sociedade nordestina, né? Primeiro vamos cuidar dos nossos problemas, dos nossos irmãos, né? Através de tecnologias que revolucionem e que nos tragam melhoria na qualidade de vida. É isso que a educação, que a ciência, a tecnologia, ela propõe, né? É a mudança e a melhoria na qualidade de vida, que é isso que a gente busca a todo tempo, seja para nós, para nossos parentes, amigos, irmãos, mas temos que olhar como sociedade, como um todo.
0: Ô Cláudio, qual é a tua perspectiva para o futuro? Agora foi aberto o primeiro edital para o Nordeste, né, a nível do Nordeste. O que é que você vislumbra para daqui a alguns anos em se tratando do avanço do Incuba Science?
1: Isso, a gente tem um plano estratégico muito bem definido, delineado, desde que eu assumi ano passado, e enfim, a própria diretoria aqui do CETN. E não só a gente, na inovação, a gente já entra com uma coisa que é assim: muitas vezes a gente acha que está indo muito rápido ou que vai mais rápido, mas somente em rede e juntos se consegue ir longe. Então aqui a gente não trabalha só, a gente tem parceiros importantíssimos aqui na Universidade Federal de Pernambuco, como o Parctec, o próprio ITEP, que é o Instituto de Tecnologia de Pernambuco, os IEFs, né, das regiões. Nós estamos em contato agora com vários outros atores importantes da região Nordeste, como o próprio INSA, no qual eu tive uma conversa há em torno de 15 dias, em que os próprios pesquisadores do INSA se colocaram à disposição para se tornarem mentores também da Incuba Science. Então, ou seja, aqueles pesquisadores que ficarão como mentores técnicos científicos não estarão somente restritos ao CETN, mas também pesquisadores do INSA, que trazem uma outra expertise, um outro conhecimento que junto agrega ainda mais valor àquilo que a gente vai estar oferecendo. Então, a perspectiva é a gente fortalecer esses laços para todos os estados da região Nordeste, fazer com que essa característica da Deep Tech ela seja realmente abraçada. Existe um movimento muito importante, a gente fala na inovação que chama-se a grande onda da inovação, que é justamente as startups voltadas para a Deep Tech, para problemas profundos da sociedade. Que aí vai trazer a questão de Deep Tech, de IA, inteligência artificial, machine learning, aprendizado de máquina, biotecnologia, nanotecnologia. Então, tudo isso envolve uma grande área que está realmente assim em bastante ascensão, e é um mercado, e é um nicho, é uma área que de fato precisa-se de instituições fortes que possam dar guarida para esse desenvolvimento. Tá? Como a gente falou lá no começo, são projetos estruturantes, desafiadores, que precisam de um aporte, né, de infraestrutura, de pessoal que possa dar guarida e orientação, direcionamento para que eles evoluam e se tornem de fato solução. Então, nosso grande, olhando para o futuro, seria consolidar esse edital para chamar a Nordeste, fazer com que os estados submetam, a gente conseguir um bom número representativo de toda a região Nordeste e consolidar a rede de parceiros que vai atuar daqui para frente em ações tão grandes e tão nobres quanto essa que a gente está fazendo com esse edital.
0: Perfeito, Cláudio. Eu só tenho a te agradecer, de verdade. Eu acho que foi um papo acessível, foi esclarecedor, deu para a gente ter uma noção do poder da Incuba Science, da importância desse edital e do efeito que tudo isso pode provocar numa sociedade inteira. Eu te agradeço demais por esse papo e espero que a gente repita, trazendo outras grandes notícias daí da Incuba Science.
1: Eu que agradeço, Adriana. Muito obrigado pelo convite, obrigado pela oportunidade. Um abraço muito grande a todos da Paraíba, João Pessoa, região metropolitana. O CETN está de portas abertas, tá, para receber, para conversar. Então, a gente está disponível também no nosso e-mail, é o incubascience@cetn.gov.br. Nos sigam nas redes sociais também, que é o @incubascience_cetn. A própria página do CETN também, por lá nós vamos passar várias orientações. Né, sim, falando da submissão do edital e outras ações que a gente vai poder estar atuando em conjunto. Então, um grande abraço e até uma próxima oportunidade. Estou à disposição para qualquer chamado, qualquer convite, qualquer conversa boa como essa que a gente teve hoje.
0: Bem,
1: Bem,
0: perfeito.
1: forte abraço.
0: A gente ouviu aqui, a gente viu também o Cláudio Abreu, ele que é coordenador do programa Incuba Science, do CETENE, do Ministério da Ciência e Tecnologia. Muito obrigada, Cláudio. Você que está na internet, não sai daí não, que daqui a pouco tem outro vídeo com a entrevista bacana. E você que está na rádio, não sai daí, que daqui a pouco tem Nivaldo Barbosa com mais uma entrevista bacana no programa Abril Verdecast. Um abraço para todo mundo e até o sábado que vem. E a gente se vê pela internet, no podcast e no videocast.

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Muito bem, 9:10. Olá, como vai? Estamos juntos mais uma vez. Bela manhã de sábado, 6 de junho de 2026. Amanhã ensolarada, o sol sorrindo para todos nós, né? E você? Tá bem? Acordou? Tudo certo, nada errado. Agora é só fortalecer a fé e agradecer a Deus. Aonde quer que você esteja, em casa ou não, no trabalho ou caminhando, agradeça em voz alta ou não. O importante é elevar os seus pensamentos a um Deus que lá em cima se inclina para todos nós. Em nome do Filho dele e do Espírito Santo. Pouco importa a forma ou as palavras que usamos para orar. O realmente importante é a fé com a qual nos apresentamos ao nosso Deus Todo-Poderoso na oração. Tenha fé. A fé não é crer que Deus pode fazer, mas é crer que Ele realmente o fará. Deus está em você e com você, porque você é criatura de Deus. Então ore comigo como ora o Roberto Rodrigues, lá no Valentina de Figueiredo. A Ione Leal, a brasiliense, professora aposentada. O Cláudio Pereira e a família dele. Dona Heloísa, Maria e Mariana. O delegado Gerson Barbosa, doutor Fernando Barbosa, ex-deputado estadual, advogado atuante, que hoje estará no Forró do Engenho. O radialista James Vitor e artista plástico. O comerciante Geraldo Lira e Dona Neves, a sua digníssima esposa. Dona Maria José, aí no Mandacaru. O radialista João Ferreira, o Joãozinho Ross. O cinegrafista Edson Davi, aí no bairro dos Estados. Comerciante na Torre Peixinho. Ô, Peixinho, não tive tempo ainda de comer aquela rabada que você disse que prepara e me aguarda, e eu nunca vou. Uma hora dessa irei, acompanhado do Edi Cabral. Vaneide Barbosa e o seu esposo Gilberto, campinense. Edinaldo do República Móveis, aí na Rua da República. O Naldinho da Torre e JC Eventos, lá na Praia da Sereia, em Maceió. É o nosso Cassiano, muito amigo do Expedito Leite também. Já pergunta por Expedito. A deputada Estefânia Maroja e família, alô Raquel. Sabino, em Bahia. Souza, do Valentina de Figueiredo. O delegado Alberto, do Egito. O João Batista, de São Miguel de Itaipu. O policial federal, Maurício Abreu. Dona Silene e Anitta, mãe do sargento, do capitão Bertoni. Todos orando comigo nesta manhã. Então digam todos, Senhor meu Deus, Pai Todo-Poderoso, Criador dos céus e da terra. Estou aqui diante de Ti, ó Pai, para Te agradecer. Pelo hoje que me faz lembrar do ontem e me dá a esperança do amanhã, porque hoje é que é o dia, o ontem já foi, e o amanhã só a Ti pertence. Pai, Te peço hoje mais do que ontem, paz para o espírito e saúde para o corpo. Te peço, meu Senhor, serenidade, paciência, amor e bondade. Senhor meu Deus, que o Senhor continue em nome do Seu Filho Jesus Cristo e do Seu Espírito Santo, iluminando a minha vida, guiando os meus passos, e Te peço, não só para mim, mas também para os meus familiares, parentes e amigos, Tua proteção, a qual eu chamo da proteção divina. Te peço para todos, para os nossos ouvintes, para os meus anunciantes, para os meus companheiros de trabalho, Expedito Leite,
Léo, Tec e Edi Cabral, que já se encontra por aqui, viu? Osmar Queiroz, o garotinho. Te peço, Pai, serenidade, paciência, amor e bondade. Te peço, Senhor, que todo mal, todo e qualquer mal que queira se levantar contra nós, que caia por terra. Tu és todo poderoso. Tu sabes todas as coisas. Tu podes tudo, meu Deus. Por isso, crendo em Ti, eu fico com a consciência tranquila e com a certeza que vou fazer um excelente trabalho. Te agradeço por estar aqui comunicando, informando e até alegrando. Muito obrigado, meu Deus. Quando será o fim? Não sei. Mas pela lógica, está bem mais próximo do que aquele que nasceu hoje. Do que aquele que tem 30, do que aquele que tem 40. Estou no palco da vida, só não sei quando será o fim do meu show. Você imagine que um dia desse eu tinha 20 anos. Hoje já passo dos 60. Então o meu show está próximo de terminar, só não sei quando. Quem sabe aos 100, aos 102, que seja feita a vontade do meu Deus, em nome do Filho dele, Jesus Cristo. Certo. Do seu amor para com a minha pessoa, eu fico com a consciência tranquila e com a certeza de que terei um dia frutífero. Peço a intercessão de Nossa Senhora da Conceição Aparecida e todas as Nossas Senhoras, uma só mãe do Filho de Deus, Jesus Cristo. Amém?

0: Obrigado, obrigado, Senhor. Mesmo que eu chore, obrigado, meu Pai. Obrigado por mais um dia. Bom dia, dia. Que bom, estamos juntos mais uma vez. Estou feliz, estou alegre, estou contente. Colorido e o coração transbordando de amor, porque o amor está no ar. Basta ver no perfume da flor. Estou aqui, bem pertinho de você, através das ondas da... Vai bem longe para chegar bem pertinho de você. Bom dia, Expedito, tudo bem?
1: Bom dia, J. Ferreira, bom dia, Léo. Bom dia, nossos ouvintes, e bom dia aqui ao...
0: O Edi Cabral, bom dia, Edi Cabral.
2: Bom dia, Jota. Até que eu estou aqui, viu?
0: Bom dia, Fala Edi. Agora que teu microfone não estava aberto. Agora
2: Opa,
0: tá.
2: Bom dia, Jota.
0: Até que enfim.
2: Até que enfim cheguei.
1: Edi Cabral.
2: Sabadô.
0: Aí. Promete, viu? No bregão, a partir do meio-dia, depois do Jota Ferreira, você, sábado e domingo.
1: Como você sabe que eu sou fã de rádio, né? Eu sempre ouvia Edi lá na outra emissora, lá na... Era. Tinha um breguinho, não era?
2: Era na 101.
1: Era na 101, né? Era um brega bom.
2: Era o
1: brega.
2: Era o Bandeira 2, com trem, helicóptero e balai de gato e tudo mais.
1: Um abraço, Edi. Satisfação.
2: Abraço, querido. Satisfação.
0: É. Daqui a pouco a gente volta a falar, porque agora eu vou mandar um bom dia para todos os profissionais liberais do meu querido Brasil. Eu desejo...

0: estou tão feliz.
1: Muito feliz. Bom dia, minha amiga enfermeira, minha amiga médica, meu amigo, profissional do volante, motorista de ônibus, motorista de aplicativo, de alternativo, caminhoneiros e carreteiros pelas estradas da vida. Muito bom dia, meu amigo mecânico, porteiro de condomínio. Bom dia a você, trabalhador liberal, você que está aí na informalidade. Receba o meu abraço, frentista de posto de gasolina e auxiliares, a todos os profissionais do meu querido Brasil. Eu desejo para vocês um bom dia e vamos em frente, porque o Criador está com a gente. Bom dia, diga comigo assim, ó.
0: Nada se leva da vida.
1: Nada se leva da vida.

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1: 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Expedito Leite. Primeira,
2: João,
1: de luxo.
2: Bom demais, João. Essa é. Mas você na, no seu abertura, né? Você falando da sua validade, né, Jota?
1: É.
2: Mas seu certificado foi renovado por muito tempo. Com as graças do nosso grande arquiteto.
1: Não, assim, olha, a minha avó morreu no ano que completava 101. Já minha mãe partiu aos 72 por uma insuficiência renal.
2: É assim mesmo.
1: E morreu na cadeira de fazer hemodiálise,
2: né?
1: Então, no palco da vida, a gente tá no show.
2: Lógico.
1: Só não sabe quando é que a gente vai falar assim, o show
2: já terminou,
1: não é? A gente tá no palco da vida aí. Então, é o seguinte, pela lógica, não é? Quem tem pouca idade, demora mais. É. A partir, a encerrar o seu show.
2: É verdade.
1: Agora, tem aqueles que vieram aqui a passeio e tem aqueles que vieram aqui para cumprir uma missão. Por exemplo, eu tive um filho que veio a passeio. Aos 17 anos, ele já partiu para a eternidade.
2: É assim mesmo.
1: Já minha avó veio aqui para cumprir uma missão e ficou. E um detalhe pequeno, mas importante. Ela morreu aos 102, no ano que completava 101. E morreu de uma queda lúcida. Inclusive, a família toda dizia que ela tinha os dentes de marfim, porque não teve nunca um, estragou. Agora, ela tinha uma vantagem na vida dela, que ela fazia uma coisa que eu não faço, mas muita gente deve fazer. Ela escovava os dentes antes de comer e depois que comia. Isso na primeira refeição de manhã, na segunda de meio-dia e na terceira refeição. Então, ela escovava os dentes 6 vezes por dia. E era com tal de Juá.
2: Rapa de Juá.
1: É. Que eu nem sei.
2: Produto se... primeira categoria.
1: Pois é.
2: Para limpar a dentadura. No sertão nós temos muito juazeiro, né? Juazeiro. É uma planta muito forte, aguenta o calor terrível daquele nosso sertão. É verdinho o ano todo.
1: Porque o orgulho de Dona Enedina Ferreira de Jesus, Edir Cabral e Expedito, era o sorriso dela, os dentes brancos, aqueles dentes bonitos. E aí o povo dizia assim,
2: viu, Jota? E você também conheceu, e minha mãe morreu em consequência de uma
1: conheci
2: queda.
1: Conheci sua mãe.
2: Em consequência de uma queda com 90 anos. E meu pai morreu com 95, 3 meses e 20 dias após, de desgosto e de tristeza. Porque era um casal que já estavam juntos há 69 anos, né?
1: Aí vem a saudade.
2: Né? Meu pai realmente, depois que mãe morreu, ele ficou muito triste e foi embora também.
1: Rapaz, eu tinha um canil com 10 cães. Hoje eu moro em apartamento, mas eu morava em casa, como vocês sabem, viu, Eli? E aí, quando o João Paulo partiu, os cães foram morrendo. E um. Aí ele tinha um cachorro chamado Bob, que era um pastor alemão. E esse camarada não quis mais comer, não quis mais beber água. Eu levei lá para o veterinário. O veterinário, quando examinou, disse: Jota, ele tem uma doença que no ser humano chama-se saudade. É. Mas nele é banzo.
2: Banzo, é.
1: Então ele... Aí eu vou dar um estimulante para ele beber água e comer. Mas não sei se vai funcionar. E aplicou o estimulante nele, mas não teve
2: jeito. Deu certo não, né, Jota?
1: Aí sobrou um vira-lata chamado Negão. O Negão resistiu.
2: O vira-lata é mais forte.
1: É. Aí o Negão...
2: aguenta mais sofrimento.
1: É. E um certo dia, eu caminhando, eu gostava de caminhar de manhã lá no bairro, no Jardim Cidade Universitária.
2: Naquela tua casa lá, né?
1: Era. Aí eu caminhando, meio chateado, saí da televisão e do rádio também, fiquei fora geral. E todo dia de manhã eu saía para caminhar na base do tranquilizante, um tal do Lexotan.
2: É.
1: E depois tomava um Deprax, que era um antidepressivo. E na minha caminhada, um dia... Tudo, eu tenho um costume, todo papel que achar no chão, ler. Aí tinha uma folha de um livro. Em cima tinha dizendo: não fique triste nem se zangue. Eu me lembrei da música de Roberto. Porque tem gente que nasce e vem para cá somente passear. E quando termina o passeio, não tem para onde ir. Volta para a eternidade, volta para o pó, porque foi do pó que ele nasceu. Agora tem gente que vem a serviço, aí vive, fica velho e depois é que parte.
2: Depois é que vai embora a caminhada.
1: Aí os seus familiares não entendem que aquele parente viveu mais de 100. Aí não agradece pelo tempo que ele ficou aqui. Aí aquele que morre, que às vezes já nasce até morto, camarada chora e diz: Deus, por que levasse ele tão novo, com 15, 17? Sim, ele veio passear, entenda. Não chore, não fique triste, não se zangue. Aí embaixo estava a assinatura lá do mineiro, Chico Xavier. Chico Xavier. Aí eu disse: mas rapaz, esse negócio parece que perderam aqui para eu achar. Eu dobrei, botei no bolso.
2: Guardou, né, Jota?
1: E guardei. Aí deixei de caminhar por ali e fui caminhar na praia. Eu caminhava dopado com esse tal do Lexotan, que eu já acordava ainda meio sonolento, mas para esquecer as coisas eu fui caminhar. Aí caminhando eu encontro a psicóloga do Detran, doutora Rita de Cássio. Ela disse: Jota Ferreira? Eu disse: opa, Rita de Cássio, lá você foi tirar a carteira, fez lá o psicotécnico comigo. Eu disse: estou lembrado. Aí ela disse: você está bem? Eu soube do negócio lá do seu filho e tal. Eu disse: não, mas eu estou bem, ela está nada. Está com um jeito aí meio diferente e tal. Eu disse: doutora, eu comecei tomando a metade de um Lexotan.
2: Tomando um agora.
1: Depois passei a tomar um. E agora já é 1,5.
2: Eita.
1: E nem isso faz eu dormir. Ela disse: não, tu vai fazer o seguinte. Hoje tu vai chegar em casa, vai botar na descarga esse Lexotan que tu tem, esse Deprax. E depois, quando acordava, tem que tomar o Deprax.
2: Para poder acabar a depressão.
1: É. Aí eu disse: eu vou fazer o quê? Ela disse: tu vai botar no...
2: a descarga.
1: É. E eu deixava o carro na Santinha ali, no finalzinho de Cabo Branco, já na subida, né? E saía caminhando ali no calçadão. Ela disse: tu vai caminhar comigo hoje. E me disseram que na tua casa tem uma piscina. Eu disse: tem, e é grande. 14 metros por 7. Eu disse: pronto, quando chegar lá, tu vai dar um mergulho na tua piscina e ainda vai nadar um pouquinho. Eu disse: tá bom. Aí ela caminhou, conversando, quando eu olhei... Sim, encontrei com o Zé Cardoso, José Alves Cardoso, no caminho. Ele me acompanhou também, mas não aguentou. Aí, quando eu olhei, eu estava na frente do Hotel Tambaú. Ela disse: vamos voltar. Aí a gente voltou e foi até o carro. Ela disse: pronto, chega na sua casa, dê uma nadadinha na sua piscina, tome seu banho e vá comer. Ela disse: tá bom. Aí eu fiz isso. Ela disse: depois você vai para a rede. Eu fiz. Dormi até 5 da tarde, acordei para almoçar e jantar tudo de uma vez.
2: Mas, rapaz.
1: Aí eu disse: mas, rapaz, que negócio bom. Eu fui lá e...
2: Remédio bom,
1: joguei o remédio fora. Aí fui para aquela piscina de novo, nadei, cansei, voltei, tomei banho. Aí fui assistir o Jornal Nacional, assisti, peguei no sono, dormiu, só acordei no outro dia de 6 horas. Aí fui passando assim e tal, e levantei o astral. E sempre lendo aquele negócio que eu achei Chico lá Xavier. De Chico Xavier. Aí passou. Mas para quem perde um filho, ou qualquer pessoa da família, todo dia foi ontem. Minha mãe, todo dia foi ontem. Minha avó, todo dia foi ontem.
2: Faz parte da natureza. A gente não esquece, né, João?
1: E eu tenho um anunciante aqui, que foi quem conduziu o corpo do meu filho e do tio dele, porque ele morreu junto com o tio num acidente de carro. E ele hoje anuncia comigo. E ontem eu cheguei lá, batendo papo com ele. Ele disse: Jota, eu gosto que tu vem aqui, porque a gente fica conversando. Aí eu disse para ele assim: Carimbó, ele disse: diga, Jota, dia 31 de maio, tu te lembra de alguma coisa? Ele disse: não, 31 de maio, final do mês, né, Jota? Terminou para começar já esse mês agora? Eu disse: não, você fez o translado do meu filho e do tio dele daqui para a Nova Floresta. Aí ele disse: mas rapaz, tu se lembrou disso no Hilux, não foi, Jota? Que eu tinha comprado a João da Farinha. Era o carro principal de João da Farinha, virou uma viatura aqui de carregar urna, caixão, sepultando o povo. Eu disse: pois é, rapaz. Eu disse: eu me lembro de muita coisa, viu? Aí ele disse: meu amigo, tô lembrado, tu fosse comigo, tinha uns parentes teus dentro no carro comigo, eu tentando consolar vocês e tal, e os dois na Hilux. Falei: pois é, todo dia 31 de maio eu me lembro desse triste evento, mas está todo mundo aqui, certo que um dia haverá um reencontro.
2: É a lembrança.
1: A lembrança não sai.
2: Não acaba.
1: Eu vou fazer, Edir Cabral, um programa de televisão especial. E nesse programa eu vou mostrar a João Paulo, que João Paulo era meu cinegrafista naquele tempo com 14 anos. Ele morreu no ano que ele completava...
2: 17 era...
1: 18. Ele morreu, né, com 17 no ano que completava 18. Ele morreu em maio e completava 18 no fim, no dia 20 de setembro daquele mesmo ano. E eu já dizendo a ele: ó, te prepara aí já para tu fazer tua carteira de motorista. Naquele tempo não tirava com 16, né?
2: Não.
1: Tinha que ter os 18. Eu disse: tira a tua carteira de motorista, porque aí tu vai assumir isso aqui. Ele já era o cinegrafista, já era quem fazia tudo, e depois virou editor de imagem. Mas aí o cara partiu e me deixou na mão.
2: Eu me lembro.
1: Que, inclusive, eu pensava de nunca mais fazer televisão, porque ele era o cara que editava do jeito que eu queria e fazia o plano de imagem do jeito que eu mandava.
2: Ele era o tio dele era do lado de Raminho, era, gente?
1: O tio dele, filho de Raminho, Roderick.
2: Filho Raminho, né?
1: Que inclusive tinha feito um concurso de juiz e passou, e depois que morreu, 3 meses foi que foi chamado. Mas já estava atendendo outro
2: já
1: chamado.
2: Já não atendeu mais, né, Jota?
1: Atendeu outro chamado lá no...
2: Superior.
1: Do nosso pai superior.
2: É.
1: Então é a vida, né?
2: É a vida, é.
1: Tanto é que nas antigas eu tinha um medo de morrer muito grande.
2: Tu?
1: Tinha. Mas... seguinte, sofri um acidente de trem aqui em Santa Rita. E quando eu cheguei no médico, o médico disse: ó, Jota, 99% de quem sofre esse acidente não escapa nem a alma. Aí sofri outro acidente num carro que eu comprei a você, numa Hilux, comprei na sua loja.
2: Comprou, caiu dentro da lagoa, três lagoas.
1: Dei no Jota. 3 capotadas e caí de bico em uma das três lagoas, lá em Oitizeiro.
2: Foi.
1: Aí tô aqui. Só que antes, lá no Rio de Janeiro, em Copacabana, eu entrei num canal lá, sem querer, porque lá você anda, tem uma parte do mar, Expedito, que você anda, você sai andando na água, e ela vai até os seus peitos, nem onda tem, a água parada, parece um açude, bem branquinho, você vendo a areia. E aí quando a água deu aqui no meu peito, eu nado muito, aí fui nadar um pouquinho mais pra frente, entrei num danado de um canal, rapaz.
2: Levou.
1: E quando eu me dei conta, eu não via mais a areia.
2: Eita.
1: Aí só vi o cara no megafone na lancha. atenção, abra os braços e relaxa, abra os braços e relaxa, salva mar, abra os braços e relaxa, era comigo. E ele foi se aproximando e disse, abra os braços e relaxe, abra só os braços. Aí eu abri os braços, fiquei feito Jesus Cristo. E aí ele disse, vou jogar a corda, aí você bota todas as forças aí nessa corda. E ele, uma corda cheia de nó, aí ele jogou uma vez, não peguei, jogou a segunda, não peguei, na terceira eu peguei. Ele disse, segure! Aí cheguei na borda, eles me botaram dentro, ele disse, você sabe a quantos metros de distância você está da areia, onde você deixou sua roupa lá? Eu disse, não faço nem ideia. Ele disse, 13 quilômetros. São 13 mil metros, meu amigo. E de profundidade aqui de onde você está para chegar lá na
2: areia.
1: Você sabe quantos metros? Aí ele disse, eu também não sei não, não faço nem ideia. Ele disse, mas aqui era uma... veio e não voltava mais.
2: Mas, rapaz...
1: Por que foi que você entrou aqui? Aí dá uma lição de moral no sujeito, manda o cara preencher lá um relatório. Aí ele disse, eu vou te levar para a areia. Agora não garanto que vá acertar onde está a tua roupa, não. Estava distante que eu perdi a roupa, perdi a toalha, eu gostava de me bronzear, eu era um cara vaidoso.
2: Ah.
1: Aí ficou tudo lá, eu disse, rapaz, inclusive minha carteira ficou lá. Ele disse, é, tu mora onde? Eu disse, eu moro em Padre Miguel. Ele disse, vou te dar o dinheiro da passagem aqui, viu? Como tu tá na praia, pode dar lá no ônibus de sunga mesmo, não tem problema.
2: De short, né?
1: Aí me deu um dinheiro lá para pagar duas passagens. Porque o ônibus me levava até a central do Brasil, da
2: e
1: central do Brasil
2: outro,
1: eu pegava,
2: né,
1: outro ônibus. Aí fui embora para casa, cheguei meio desconfiado. E eu morava com a madrinha. Daqui de Santa Rita, ela nasceu aqui em Santa Rita. E aí ela disse, cadê tua roupa? Eu disse, se eu lhe contar, você não acredita. Aí quando eu contei, ela disse, você está ficando doido. Eu disse, não, eu fui nadando normalmente, mas era uma onda bem baixinha, batia na barriga e levava mais para dentro. Aí quando eu me dei conta...
2: Pegou a correnteza, hein, Jota?
1: Mas assim, aí estou por aqui. Aí eu entendo que eu vim, não vim só a passeio, vim também para uma missão, né?
2: É, isso aí só quem... É como você diz, no dia de abrir o livro,
1: é,
2: que tiver o nome na página, aí o caba não escapa, não.
1: Não escapa, não.
2: O dia do sorteio, aí você...
1: Porque você Expedito, você é de Cabral, eu acho que deve ter visto aí nas redes sociais, o camarada sofreu um acidente de trem, o carro ficou só os pedaços e ele passou 5 meses na UTI. Escapou. Beleza. Depois viajou num avião com 280 pessoas a bordo, o avião caiu.
2: Ele escapou.
1: Ele mais dois. O resto tudo morreu. De 280 só escaparam eles três. Beleza. Aí ele gostava de, no final de semana, pegar aquela lancha, ia na marina, tirava.
2: Dava uma voltinha.
1: Aí um dia o motor da lancha bateu, quebrou o tobata. Aí ele pegou o rádio, chamou, não chegou ninguém. A bateria descarregou. Aí o mar levou. Saiu levando a lancha, saiu levando. E ele foi aí, ficando de noite, não aparecia ninguém. Anoiteceu. Ele tinha levado comida, né? Comeu. No dia seguinte, o camarada encostou lá com o barco. Disse, rapaz, o que foi que tu viesse bater aqui? Ele disse, meu amigo, aconteceu isso, o motor não está funcionando. Amarraram, rebocaram a lancha dele. E não morreu. Aí um dia ele foi para o supermercado junto com a mulher, quando chegou, foi tirar as compras da mala do carro e botar para dentro de casa. Levou uma topada, caiu, bateu com a cabeça na parede e morreu.
2: Eu tô vendo aí, então não tem jeito não.
1: Porque quando chega o dia, não tem.
2: Era o,
1: né,
2: dia do sorteio.
1: É o dia.
2: Era o dia do sorteio. É o consórcio, foi sorteado.
1: É desse jeito. Edi Cabral disse que vinha caminhando na Praça de Belém, lá onde ele trabalha na rádio Talismã. E disse, Jota, do nada eu levei uma queda e o braço saiu do lugar.
2: Foi mesmo, né?
1: Foi assim?
3: Exatamente, Jota.
1: E passou quanto tempo fora do rádio por conta desse pequeno acidente?
3: 2 anos.
1: Ah, só se tratando?
3: Só se tratando.
1: E a saudade do rádio arretada, né?
3: Muita saudade. E os ouvintes sempre perguntando, e você? Tenta que inventar alguma coisa, né?
2: Tem que dizer algo, né?
3: Verdade, verdade.
1: É, Expedito,
3: mas graças a Deus estou aqui, né? Para contar a história.
1: Expedito, eu tive. Edi Cabral teve uma passagem rápida comigo na Arapuã.
3: Velha Arapuã M.
1: Eu era do sistema Correio de Comunicação, me transferi para Arapuã. E um pouco tempo Edir estreou lá. Mas Edir é um comunicador muito bom. E eu não sou só amigo do Edir, sou fã do Edir Cabral. E eu terminava o programa para ele começar o dele. Que antes eu terminava para Cardivando de Oliveira. E Cardivando saiu do horário e entrou Edir Cabral. Com pouco tempo, Edir Cabral foi para Recife, estreou lá na Rádio Tamandaré, e eu era divulgador da gravadora Reprise, e eu ia pegar o suplemento em Recife. Aí eu me lembrei de Edir Cabral, disse, rapaz, Edir está por aqui. Aí parei no camelô, tinha um locutor muito bom apresentando o programa de manhã, e disse, e agora, de qualquer ponto da cidade, fala Edir Cabral. Fala, Edir. Edir estava bem pertinho de mim, num trailer da Rádio Tamandaré.
3: Exatamente, Jota.
1: Eu disse, rapaz, vai de Cabral. E quando ele disse, estou aqui e tal, quando disse o local, eu disse, está perto de mim.
3: Enfrenta para a cena diária, foi?
1: Aí eu fui bater lá no trailer, cheguei lá, estava o Edir Cabral. E já ia dar meio-dia, Edir Cabral disse, estou já largando, terminar aqui, tu vai almoçar comigo lá na minha casa.
3: Na época, o locutor da Tamandaré de manhã era Ribas Neto.
1: Muito bom.
3: O amigão, né? Da cidade.
1: Por onde anda ele?
3: Morreu.
1: Morreu, né? Já partiu.
3: Lamentavelmente, partiu também.
1: Aí eu fui e almocei na casa do Edir Cabral. E o tempo passou, mas todo mês eu tinha que estar em Recife para pegar suplemento da gravadora. Que era a gravadora do Galba Araújo.
3: Galba Araújo.
1: Aí, cheguei lá e procurei o trailer, tinha outro cara. Aí eu perguntei o cara, cadê o Edir Cabral? Ele está na Globo. Disse, na Rádio Globo? Disse, é. Eu disse, ô, rapaz, que coisa boa. Passou o tempo, Edir Cabral já estava na Olinda. Foi assim?
3: Foi.
1: Então a bagagem do cara é
2: boa. Deu uma volta em Recife, né?
3: Recife a gente trabalhou quase todas.
1: Quase todas, né?
3: A MDA Clube agora tá fora do ar, né, Jota?
1: Você passou pela Clube também, não foi?
3: Não.
1: Passou não, né?
3: Nem a Clube, nem a Jornal.
1: É,
3: passei porque... até pela Rádio Continental.
1: Pela Continental. Passou pela Relógio?
3: Relógio também. Relógio foi a última agora.
1: Foi a última, né? Agora, porque lá na Rádio Arapuã, doutor Expedito Leite, tinha um diretor que ele partiu muito velho, eu acho que bem uns 80 ou 90, chamado Gomes Filho. Tu conheceu, não?
2: Não, conheci não.
1: Ele produziu o programa de, ele produziu o programa de bolinha na Rádio Tabajara.
2: Eu acho que ele ouviu o nome, né, Jota?
1: É, Gomes Filho.
2: Agora, pessoalmente, eu não conheci, não.
1: E ele tem um filho que chama-se Alencar. Trabalhava na gravadora CBS, mas tinha sido operador de áudio aqui. E eu aprendi um negócio com o Gomes Filho. O cara chegava lá e dizia, olha, eu quero ser locutor de rádio, tenho vontade, tem uma oportunidade aí para mim. Aí Gomes Filho olhava pro cara assim e dizia, diga aí, bom dia. Aí o cara, e tem que dizer, ele disse, diga aí, fala assim, bom dia. Pronto, faça igual eu vou fazer agora. Aí Gomes Filho dizia, bom dia, boa tarde, boa noite. Faça isso. Aí o cara fazia. Aí dizia, vai fazer o teste. Aí pegava um roteiro musical do cara e um noticiário. Só você grava essas duas coisas aqui. Você grava anunciando as músicas. Faça um programa como você imaginar de fazer no rádio. Quando o cara saía, ele disse, esse não dá pro rádio. Eu disse, dá não? Ele disse, ele vai gravar aí, mas não dá certo não. Eu disse, é, Gomes, ele disse, é, vai. Pode ser até que eu me engane agora pela primeira vez, né? Tá certo. Ele disse, Jota, o cara quando dá certo pro rádio, quando ele diz bom dia, eu disse, esse é o cara. Esse dá certo. Mas só com um bom dia, ele disse, é, o radialista quando diz bom dia aqui, esse nasceu para o rádio. O rádio foi feito para ele. Agora o cara disse bom dia, boa tarde, boa noite aqui, vai lá gravar. E o cara era locutor de carro de som.
3: Eita danada.
1: E o bicho tinha uma voz bonita. Só que no texto comercial, em João Pessoa, tinha uma ótica. E o nome da ótica era Miami. E era na Duque de Caxias. Quando o cara leu o texto lá, disse: lentes, óculos e armações, quem tem é a ótica Miami. Ele, agora ele deu uma impostada bonita, viu? Aí quando foram classificar lá o teste do cara, aí ele disse: olha, Jota, não disse que o cara não dá? Todo mundo sabe que está escrito é Miami mesmo. mas ele não sabe que essa ótica, existe aqui há mais de 10 anos. Ele é daqui, é locutor de porta de loja e de carro de som. Mas olha como ele disse o nome da loja. Miami. Quando foi no noticiário, ele disse, olha, foi fuzilado no noticiário aqui. Ele não está respeitando vírgula, ponto, não dá nada, tá do jeito dele. Vai feita a cantiga do grilo.
2: Direto.
1: Ah, ele disse, eu sabia que ele não dava para o negócio. Era desse jeito. Agora o Gomes era o cara, viu? A programação, ele dava uma olhada assim, disse, esse programa precisa dessas músicas. Aí fazia um roteiro. Aí dava você. Você conheceu ele. Quando você trabalhou lá, ele era diretor de diretor artístico, que existia essa figura no rádio, diretor artístico. E Lena Guimarães era diretora de noticiário.
3: Exatamente.
1: Diretora de jornalismo, Lena Guimarães.
3: Na minha chegada, o diretor de programação ainda era o Valdemar.
1: Valdemar Paulo. É. O Gomes Filho era diretor Gomes, artístico.
3: O Arnaldo também, né?
1: Arnaldo Soares, o senador, que um dia aquele Nelson Coelho, o expedito, chamou o senador Humberto Lucena para entrevista no programa Arapuã em debate. Aí já ia dar meio-dia e 15 e o senador não chegou. Aí o camarada disse, aí Nelson Coelho disse para Manuel Ferreira, Kleber. Disse, mas rapaz, o senador não chegou ainda. Ele disse, o senador tá aí, rapaz, na discoteca, vai lá. Aí Nelson Coelho se levantou com aquele jeitão dele, quando abriu a porta da discoteca. Aí voltou e disse, Kleber, você não tem vergonha de mentir não, rapaz? Você disse que o senador tava lá na discoteca, rapaz? Disse, tá lá, rapaz, o senador tá aqui desde 11h40. Aí ele disse, meu irmão, ele tá onde mesmo? Venha ver. Quando abriu a porta, disse, olha o senador aí. Ele disse, que senador? Ele disse, Arnaldo Soares, é o senador da...
3: Essa foi demais,
1: o apelido dele era senador. Aí foi, depois foi que chegou o Humberto Lucena.
2: O original.
1: O original. E eu não sabia, tomei conhecimento nesse dia que ele tinha sido radialista e na rádio era Humberto Lucena.
2: Ele era jornalista, não era
1: jornalista? Jornalista. É. Mas assim mesmo. Deixa eu atender esse ouvinte aqui para a gente continuar o bate-papo aqui. Alô, do telefone, bom dia. Lá. Bom dia. Alô? Rapaz, aqui parece que é Dona Maria José. Veja esse outro aí que tocou agora. Alô, bom dia.
4: Bom dia.
1: Com quem eu falo?
4: Fala com Silene.
1: Dona Silene, aí no bairro dos... No bairro do Roger.
4: É
1: no baixo ou no alto?
4: No alto.
1: No alto, pertinho aí do...
2: Pereira, né, João?
1: Do nosso amigo Pereira, né?
2: É.
1: Expedito é amigo do Pereira há muitos anos, viu? Desde antes do Roger, né, Expedito?
2: Pereira, a gente conviveu uma época, eu era. Faz tempo, né, que eu sou da Frafrep, Associação dos Fiscais. E
1: a semana passada você foi pro forró da Frafrep?
2: Fui ontem.
1: Aí foi ontem?
2: Foi ontem.
1: E não virou um copozinho, não?
2: Tomei só um pouquinho com medo de dar ressaca da grande e não chegar na hora para
1: fazer o programa.
2: Até porque, Jota, esse mês é mês de São João, né?
1: É. Dona Silene, qual é a música que a senhora vai me pedir pra gente tocar agora?
4: Bom dia pra você, bom dia pra doutor Pedrito.
2: Obrigado.
1: E o Edi Cabral?
4: Edi Cabral tá aí, né?
1: Tá.
4: Pra ele também.
1: Pronto, olha aí.
4: Olha, eu quero ver pra José como é que o que é Mariola, como é?
1: Tarek e Mariola.
4: É, Mariola.
2: Época de São João é forró.
4: É, forró. Mas eu quero também para o segundo o Taxista, né, com Roberto Carlos.
1: Taxista com Roberto Rei Carlos, muito bem.
4: Eu ofereço para você, para o doutor Felipe, para Edi Cabral, para o Major Bertoni, para minha irmã Nita e para todos os ouvintes da FECA.
1: E eu agradeço a sua participação e levo um abraço para o Major Bertoni. Alô, Dona Maria José, já aqui na linha. Dona Maria? É nesse daqui. Alô, Dona Maria José?
5: Alô, bom dia.
1: Bom dia. Tudo bem com a senhora?
5: Bom dia.
1: E Dona Maria José está bem mesmo, de saúde, melhorou muito, a senhora disse que faz hemodiálise.
5: Graças a Deus, né? Graças a Deus, fazer hoje novamente.
1: Vai fazer hoje, né?
5: Agradecer a Deus por tudo na vida e estava escutando a sua fala, né? É a gente estar aqui pelo tempo, só quem sabe é Deus, né?
1: É, só quem sabe é Deus.
5: Você falou da verdade, né?
1: É verdade.
5: Com 68, esse ano aqui, para 69, se Deus quiser, 24 de novembro, mas estou aqui a fazer muita dificuldade. Mas estou vencendo minha batalha, né?
1: Tá aí de pé, não é, dona? Maria José. E para alegrar o coração, vai pedir que música?
5: Ah, eu vou pedir, peraí, deixa eu falar. Eu tô fazendo só 3 horas agora. Tô tomando 3 injeções quando eu vou agora, tô bem, né? Para alegrar o coração, hoje eu quero Lua Nova, primeiro bloco.
1: Lua Nova.
5: No segundo bloco, eu quero a música do Dr. Expedito, né? Que eu não posso deixar de ter a música dele, qualquer uma, né?
1: Ah, isso, Pedro.
2: Mas, rapaz, é uma honra, né, não, rapaz?
5: Bom dia, mano, doutor Expedito, para essa bancada maravilhosa e todos os ouvintes, né?
2: E hoje tem aqui o craque Edi Cabral, que está visitando o J. Ferreira.
3: Bom dia, meu amigo, um abraço, viu?
5: Olha, eu estou escutando desde manhã o forrozinho. Vi o vídeo que você mandou também, que estava saindo de casa. Para mim, eu escutei o vídeo, eu escutei, né? Não me tocou escutar. Estou ligando direto, entendeu? Eu quero mandar um bom dia para João Batista, para Bilzinho. Nossozinho
1: do meu moço
5: Mago, nós é tudo aí. E para todos os ouvintes, hein? Todos me viram e estou aqui. Deus quiser, hoje, 3 horas, estou fazendo meu moço de aço. Deus quiser.
1: É,
5: e Deus quer, né?
1: E Deus quer. Amanhã,
5: se Deus quiser, vou de volta, né? Tá começando o problema,
1: que eu estava trabalhando, caindo, caindo, pegando e não, pegando. Tá certo. É, velho. Obrigado pela sua participação, viu, Dona Maria José? Aquele abraço. E hoje tem o Forró do Engenho. Eu vou. Doutor Fernando Barbosa vai, o Paioto vai, Expedito já disse que dançou muito
2: pensar,
1: ontem.
2: Não,
1: vai, mas vai pensar. Quem sabe vai estar lá também. É, e hoje sabe quem vai cantar? É Almir.
2: Almir Santana.
1: Aquele menino que cantou lá no show de. Do. Que você foi sábado passado, lá de Camboim?
2: Sim.
1: De Quinteto bacana, Violar Dança, não teve o sanfoneiro?
2: Teve o sanfoneiro.
1: Do Chapelão.
2: E bom.
1: É.
2: Muito bom, velho.
1: E a banda Quero Mais.
2: Olha aí, vai ser um showzaço.
1: Vai
2: né?
1: ser, é na, no Engenho.
2: Engenho, é na 101, é?
1: É, aqui, no caminho que vai pro restaurante de Gilberto. Antes tem uma entrada, vai bater no Engenho.
2: Vai bater no Engenho, né?
1: É. Então, todo mundo convidado, eu estarei lá presente. Eu sou fã de Almir.
2: Tá todo mundo convidado.
1: Rapaz, eu sou fã de um bocado de gente da terra. Almir cantando inglês não tem igual.
2: Ele é um craque.
1: Ele também é forrozeiro. Tem outro cara que eu sou fã aqui, um tal de Levi Reis. Esse pessoal vai tudo vir aqui no teu programa, Edi Cabral. Edi, no Bregão.
2: Edi, vai ser à tarde, Edi?
1: Eu vou terminar.
3: Vamos ajeitar com o garotinho, né?
1: Eu vou terminar para ele começar.
2: É? Também no final de semana, né, Edi?
1: Sábado e domingo.
3: Sábado e domingo.
2: Ah, no lugar do Brega.
1: E é o Bregão.
2: Ah, é o Bregão mesmo, né?
1: Só que agora, como apresentador, Edi Cabral, se Deus quiser.
3: É o Bregão com o cara do Brega, não é?
2: É.
1: Que é. O Edi é o Brega. Tinha Reginaldo Rossi, que era o rei do Brega, cantando. Tinha Oswaldo Bezerra, que era um imperador do Brega. Esse daí é as duas coisas juntas. Rei do Brega e imperador do Brega.
2: Esse é o rei do Brega da rádio, né?
3: Eita, Jota Ferreira já entrevistou muitos bregueiros, né, Jota?
1: Trouxe para João Pessoa, entrevistei. Teve uns que se tornaram amigos. Pronto. O Oswaldo Bezerra foi um.
3: Oswaldo Bezerra.
1: Eu nunca vi um cara para gostar de cachaça. Ele dizia, eu fui botar o limão. Aí ele disse, oxe, esse macho. E tu bebe com limão?
3: Eu disse, ah, é o que canta cachaça amiga, Jota?
1: É.
2: E que canta Vou Morar no Brega, né?
3: É, foi Vou Morar lá, no Brega é boa.
1: Foi na barraca do Zé João, lá no Mercado Central. Aí ele disse, oxe, tu bebe com limão a cachaça? Eu disse, então, fique chateado não, mas você é um fraco.
2: É.
1: É um levantador de copo de meia tigela. Aí eu disse, é, por quê? Ele disse, se bota o limão, não vai beber a cachaça. Cadê o sabor da cachaça? O cara bebe a cachaça, depois come um negócio dizendo que é o tira-gosto. Mas não é, que é para tirar o ardor da língua, porque ele não é um bom bebedor. O bom bebedor sou eu. Olha. Faz o rosário, vira e não faz nem careta nem cospe.
2: Para não perder o gosto.
1: É, e a gente continua na conversa. Quem tem raiva de mim é o dono do estabelecimento, que eu bebo a cachaça pura, não quero limão nem tira-gosto.
2: Nem tem... gasta com tira-gosto.
3: Eita, Jota, tô lembrando aqui as noitadas com o nosso BF, né?
1: Bernardo Filho. Rapaz, eu moro num prédio ali, e um dia o cara me parou na garagem, o cara, uma senhora, a esposa dele, aí ele disse, você era muito amigo do meu avô. Aí eu disse, quem era teu avô? Ele disse, Bernardo Filho. Eu disse, deixa eu lhe dar um abraço, rapaz. Porque eu fiz um documentário com Ayrton José Bolinha.
3: Grande Bolinha.
2: Foi Jocastro, foi?
1: Não, foi Carla Carola.
2: Ah, foi Carla que fez o programa, não foi, Jota?
1: Um tá documentário.
2: Aí, tá em um YouTube, não tá?
1: Tá no YouTube.
2: YouTube, é.
1: Aí eu fiz um... que eu era fã do Bolinha.
2: É.
1: Rapaz, eu tenho um respeito tão grande por quem veio antes de mim. Eu era fã de um bocado de gente. Eu era, não era só amigo, eu era fã. Aí fiz esse documentário com Bolinha. E fiz um com Jorge Blau Silva. Aí marquei com o Bernardo Filho para o mês seguinte. Aí ele foi embora sem combinar. Surpreendentemente, o camarada ligou e disse: sabe quem partiu hoje? Sei não. Bernardo Filho, eu não acreditei. Fui bater lá na casa dele. Cheguei lá e disse: não, pô, o velório está sendo lá, é no cemitério. Vai lá. Eu fui para lá, cheguei lá, encontrei a família e tal. Aí esse rapaz do prédio é filho de Fábio. E já deu 2 netos a Fábio.
3: Coisa boa, hein?
1: Agora, BF, ele era o careca cabeludo. Ele era calvície na frente, mas para trás tinha cabelo. E ele conservava, que o cabelo descia e cobria até a gola da camisa. Já Fábio não tem nem a metade da idade de BF. Não tem um cabelo.
2: Fábio é novo, né, Jota?
1: Novo. Mas já tem 2 netos. Tem um o rapaz que mora lá no prédio, é advogado. E a filha é médica.
2: Eu não sei se pode dizer, mas Bernardo gostava lá de Bosco.
1: Gostava.
2: Bosco da Fava.
1: Gostava de Bosco da Fava e gostava de... Tinha um outro que era vizinho de Bosco, lá na... Que era o Bar do Boêmio.
2: Bar do Boêmio, é lá no
1: em Oitizeiro,
2: né? Tinha Bar do Boêmio e tinha Bar do Bossista, não
1: era,
2: Jota?
1: Era o Bossista.
2: Bar do Bossista.
1: Bar do Bossista. É. Bossista era muito amigo meu.
2: Era gente boa demais. Pronto. E aquele Mocotó, hein, Jota?
1: É, o Mocotó. Meu irmão era a primeira. Quem ia beber comigo lá era Rui Lemos.
3: Grande Rui.
1: Bernardo Filho e Pangaré. Lenilson Pangaré. Guedes.
3: Lenilson.
1: Ave Maria, era a maior felicidade de...
3: E a seleção lá de Jaguaribe, hein, Jota?
1: É, lá no Assex ele ia muito isso aqui, expedito.
3: Ouviu qual o nome da cantora?
1: Luzinete.
3: Luzinete, que voz, que voz, que talento, viu?
2: Bacana.
1: Mas ela tem uma música...
3: Cantava muito.
1: Ela tem uma música que expedito tem um amigo Chico.
2: Chico, lá de Olho d'Água.
1: Chico dizia assim...
2: Chico do PDT.
1: É, como é que era a música que ele dizia? Foi um erro te amar...
3: Te amar foi um erro.
2: Te amar foi um erro. Foi um erro te amar.
3: Mas eu erro outra vez.
2: Mas eu erro outra vez. Se acaso precisar, né?
1: Aí é o seguinte, aí ele... Quando ele estava expedito, ele já dizia.
2: É.
1: Né? Te amar foi um erro.
2: A gente é parente, porque ele é leite também lá do Vale do Pinhacó. É. Primo, vem cá, primo.
1: Era caba tranquilo.
2: Era bom, gente boa. Muito bom. Agora tinha um moidinho quando estava na cachaça também.
1: Era xarope?
2: Tinha um moidinho.

0: Aí, a gente convive aí há uns 30 anos.
1: E é muito mas gosta do rádio.
0: Gosto, assim. Sou apaixonado por rádio. E fui com ele. Passei muito tempo na TV, lá naquele jurado e tal. E ele me chama para vir aqui, para a gente brincar, conversar um pouquinho. Mas ele, às vezes alguns amigos da gente dizem até assim: ô Expedito, por que diabo tu inventa de ir para rádio? Tu tem tempo para isso? Eu digo: eu tô aposentado, tenho outros a fazer, mas eu gosto. Mas me diz uma coisa. Agora é um depoimento de corpo presente. Eu entrei na faculdade, porque isso é o que aconteceu até agora aqui. Não é uma aula, bicho. Verdade. É um negócio bacana, não, Jota?
1: Mas, Felipe, e tu...
0: Eu ouvi esses depoimentos de Jota, o conhecimento. Aí chega mais outro aqui, é de Cabral. É um negócio que é bom demais, rapaz.
1: Com a bagagem pesada.
0: Eu gosto. Eu sou sincero, eu gosto.
1: Olha, mas eu estava conversando justamente com ele. Eu tinha um amigo... radialista, ele tinha mais idade do que eu, porque quando eu tinha 20, ele tinha 40.
0: Eita, já.
1: Ele era radialista.
0: Onde é vivo?
1: É. Aí, desde novo, ele era radialista e tal, ele trabalhava na Rádio Metropolitana, na AM. Aí, eu trabalhando lá, ele disse: Jota Ferreira, eu vou fazer o concurso do Brasil, que disseram, do Banco do Brasil, que disseram que até 45 pode fazer. Eu tenho 40, eu vou fazer. Aí eu disse: tu vai? Ele disse: vou, porque no rádio eu só ganho para fazer a feira. Pagar o aluguel, a água e a luz. Eu vou arrumar um emprego com estabilidade. Aí, depois que eu me empregar, eu vou comprar um horário de rádio. Eu disse: é, Valdir? Valdir Monteiro. Aí ele fez o concurso, passou e foi chamado, viu?
0: Pois é, né?
1: Aí trabalhava de caixa no banco. Aí passou mais ou menos uns 8 meses fora do rádio. Ajeitou para eu abrir uma conta lá. Aí eu abri a conta e ele quem me atendia. E resolvia minhas coisas e tal. Aí ele disse: Jota, já consultei lá na Metropolitana mesmo um horário para eu fazer de noite. Eu disse: tu sai do banco e vai para a rádio. Ele disse: não, sai do banco aqui de 5 horas da tarde. Rapaz. Vou para casa e faço a minha programação e levo para a rádio. Pois, Expedito, ele comprou 2 horas de rádio todo dia de noite, segunda a sexta. Até as músicas que ele ia tocar na rádio, ele levava os discos de casa. Ele disse: eu não quero que a rádio se meta em nada meu. Levava os discos e o roteiro que ele mesmo fazia. Ele disse: agora eu estou satisfeito, porque eu não sei viver sem o rádio.
0: Pois é.
1: E ele disse: olha, Jota, o rádio é o seguinte, cabe entrar no rádio, depois que ele passar 6 meses no rádio, no dia que ele sair, é pior do que uma mulher saindo da vida dele. Porque a mulher tem um tempo que ele arranja outra e esquece. Mas o rádio você fica num pé no outro.
0: Acaba de deixar, vai ter ruedeiro, viu? É.
1: Aí ele disse: pronto, agora estou satisfeito. Estou ganhando meu dinheiro no banco e estou na rádio. Eu disse: indo lá, tu trabalhando no banco, tu vai enricar ligeiro demais. Ele disse: por quê? Porque lá o povo, os comerciantes não fazem depósito lá, não vai depositar todo dia. Porque tem uma sacolinha que... comerciante botava o dinheiro na sacola e chegava lá e entregava o caixa. O caixa só conferia e já ia para a conta dele, né? E deve fazer o depósito. Os comerciantes vão chegando lá e tudo, rapaz, estou com um programa de noite e tal. Eles começam a anunciar.
0: Fazer o comercial, né, Jota?
1: Aí ele diz: mas, rapaz, tu anda... pensei que tu era só locutor, mas tu és adivinhão também, né? Mas é assim, rapaz. E o outro que dizia muito isso foi um amigo seu que partiu, vou chamar agora. Um amigo seu que partiu, chamado... Como é o nome dele, que era juiz? Deu um branco agora, ó.
0: Juiz. Hitler Cantalice.
1: Hitler Cantalice. Ele dizia, ele trabalhava na Rádio Arapuã, comentarista esportivo.
0: Era ele, futebol, não era, Jota?
1: Doido pelo Botafogo. Torcedor do Vasco. Aí ele disse: olha, se o rádio desse dinheiro, eu não ia ser juiz. Eu fui porque... o rádio obrigou, isso aqui só tem, somente um faz de conta.
0: É verdade.
1: Aí eu corri para lá, mas meu sonho era ser igual a você, Jota, só do rádio. Aí eu disse, igual você disse, eu não como peru por conta do papo.
0: Eu deixei de comer peru por causa do papo.
1: Com essa nós vamos aos comerciais, a gente volta já tocando os pedidos musicais aí.

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0: Muito bem, 10 horas 42 minutos, meu amigo Osmar Queiroz. Muito bom dia para você, meu irmão. O Edi Cabral está aqui te aguardando. Meu pré-claro e dileto amigo. E por falar em Osmar Queiroz, hoje tem forró em forró bom e arrochado. Olha aí, olha aí. Lá chegou Osmar Queiroz aí. Olha aí, duas feras se abraçando aí, rapaz. Que beleza, rapaz. Hoje tem forró, forró do bom, animado e arrochado no Engenho, forró do Engenho. Expedito já disse aqui que vai, eu também vou. O doutor Fernando Barbosa vai, o meu amigo Eduardo Paioto vai.
1: Assim 8 horas, eu vou também.
0: É, porque as atrações são maravilhosas. Você vai também, Adi?
1: Assim eu vou também, vou ficar bem.
0: Pra virar copo.
1: Só água.
0: Ele disse a você, não foi expedito ainda há pouco, que só vira o copo cheio de água mineral.
2: É, agora é água.
0: Então está aí, ó. Mas ele disse que vai prestigiar, porque vai ter Forrozão Quero Mais da minha amiga Rosa. Vai ter aquele menino de Monteiro, não lembro do nome dele agora, mas eu vou perguntar a garotinho. Vai ter Leve Reis e vai ter Almir. E eu sou fã dessa turma toda aí.
1: Só feras, né?
0: Só fera. E vai ter a canjica, pamonha.
1: Oh, ah, coisa boa.
0: Você não bebe, mas come, né?
1: A pamonhazinha é boa demais.
0: Então canjica. A festa hoje vai ser muito bacana. É a abertura do forró do Engenho. Então em Santa Rita não vai ter o forró, não vai ter o São João, vai todo mundo pro Engenho. Negócio bom, viu, Pedro?
2: É 8 horas, Jota?
0: 8 horas.
2: Nossa amiga Almir Santana vai dar um show, né?
0: Vai dar um show. Almir é um grande cantor.
2: É um grande cantor. Tô pensando nele animar lá.
1: Tem gente telefone, aí, Jota.
0: Opa, alô do telefone, bom dia.
3: Bom dia, meu grande amigo Jota Ferreira.
0: Opa, esse aí é o locutor lá de São Miguel de Itaipu, meu amigo João Batista.
3: Prazer falar com você. E aí, Edi Cabral, rapaz. Escutei muito Edi Cabral, né?
1: Coisa boa, aí, obrigado.
3: Da capital, lá na antiga, agora que agora é CBN, né? Ele fez o brega lá também, que era Paraíba, né?
1: Era de 8 à meia-noite.
3: E outras emissoras, Edi Cabral, esse cara é show, hein? Vai estrear hoje, é Jota.
0: Vai estrear. Não, ele vai acertar como é que vai ser aqui, a vinda dele aqui.
3: Vai acertar aí. Vai dizer de antemão, eu tô torcendo aí pra dar tudo certo, porque esse cara é show. É uma marca também no rádio, viu? E bom dia aí também para nosso amigo, né? Esse cara espetacular, Expedito Leite, também com as músicas aí maravilhosas, né?
2: Bom dia, João Matheus.
3: Cara, é show, bom dia para você. Bom dia, os amigos aí das Pratas, Preto Velho, Mário do Gesso aí do Alto da Cozibra, meu amigo Galeguinho da Prótese, toda a família dele, Dona Maria José de Mandacaru, Deus dê a saúde dela, né? Deus está no comando. Dona Rosilda de Moço Mago. Um alô também aí para Marinha do Relógio, a mãe dela, Dona Maria Cardoso, Mariquinha da Rodoviária, Paulinho da Paz, Wilson Tibiri, a nossa diretora Raquel Maroja e a nossa eterna deputada Estefânia Maroja. E um abraço aí também para o narrador, esse cara é show, garotinho, né, Osmar Queiroz. Ele dá um show na narração, o Belo agora vai dar uma pausa, mas o Belo agora só volta, me parece que é no dia... É 15, né, que o Botafogo vai jogar. E o garotinho, a equipe de esporte tá 100.5 aí, o garotinho. E a equipe aí dá um show. A 100.5 é a melhor emissora, né, onde tem grandes comunicadores. E Mano Costa, Luiz Vieira e Robson Costa. Rapaz, aí é show. E no final de semana, Jota Ferreira e amigos, a maior audiência do final de semana. Valeu, Jota, um abraço.
0: Um abraço forte
3: pra
0: você.
3: Tem que pedir a música, né? Pedir a música. É, dá pra pedir só uma ou pode pedir duas?
0: Pede duas, vai.
3: É, porque tem a de Roberto Carlos, né? A tradição. É a música de Roberto Carlos, Mulher de 40.
0: Boa.
3: E a outra é uma de Expedito aí. Expedito, uma boa aí, viu, Expedito? Aí, da tua aí, que tu é show. Um abraço.
2: Vamos botar uma música pra você.
3: E vamos em frente, que Deus está com...
0: A gente?
3: A gente. Valeu, Jota.
0: Tchau. Outra pessoa aqui, ó. Alô, do telefone, bom dia.
4: Alô, Jota.
0: Ele, quem é?
4: É a Rosilda do Moço Mago.
0: Olá, em Moço Mago, coisa boa. Tudo bem com a senhora?
4: Tudo bom, Jota.
0: Chame seu marido hoje pra ir pro forró do Engenho aqui em Santa Rita, viu?
4: É, Jota.
0: Ah, não, mas Jota. Ele trabalha na feira de Oitizeiro, amanhã vai ter que tratar cedinho na feira.
4: Feira de Oitizeiro.
0: Ah, tá certo.
4: Jota, você lembra qual foi a música que eu falei pra você que eu ia pedir pra minha irmã chegasse?
0: De tantas coisas eu acabo não me lembrando, mas diga aí que eu toco agora.
4: Eu pedi minha mãe, minha heroína. Ela já tá
0: Lindomar casa, Castilho.
4: Estou muito feliz que ela está em casa.
0: Graças a Deus.
4: Está muito bem, graças a Deus. Estava muito preocupada com ela, porque de receber alta, mas quinta-feira, se Deus quiser, ela recebeu alta.
0: Tá certo.
4: Aí, está em casa, graças a Deus.
0: Minha mãe, minha heroína com o Lindomar Castilho, a gente vai tocar já já, viu?
4: E a música, eu sei. Já pra ela.
0: Certo.
4: É. Pra você,
0: doutor Expedito. Doutor Expedito aí.
2: Obrigado.
4: Bom dia.
0: Bom dia, abraço forte. Olha, tem uma música aqui de Ronaldo Adriano. Eu não sei se o título da música é esse aqui, porque o rapaz, às vezes o camarada canta a música todinha e não chega no título. Você é doida, desalmada e atrevida. Não quero papo contigo, Deus me livre de você. O cara disse a letra quase toda aqui.
2: Eu acho que é você é doida, desalmada e atrevida, né?
0: É. O nome da música. A mulher é muita coisa, né?
2: Ave Maria.
0: Doida, desalmada e atrevida.
2: Foi embora, né?
0: Foi, partiu. Mineiro.
2: Que não é possível.
0: É.
2: Ele teve muita paciência, né?
0: Teve muita paciência. Muita mesmo.
2: Ele é goiano, é?
0: Ele é de Minas Gerais, né?
2: É de Cabral.
1: E ele estava em Natal, né, morando?
0: Estava em Natal, morando, quando morreu?
1: Acho que sim.
2: Grande compositor, né, Jota?
0: Grande compositor. E ele cantava assim no estilo de... No estilo
1: De Evaldo Braga.
0: Evaldo Braga. Evaldo Braga é outro.
1: Tem uma música dele que é muito sucesso bonita, Mãe permanente. Solteira, né, Jota?
0: Hein?
1: Mãe Solteira, de Ronaldo Adriano, também.
0: Ele tem uma música com esse nome?
1: Tem.
2: Outro cara que cantava com o sistema de Evaldo Braga era Valdir Ramos, era, Jota?
0: Valdir Ramos também cantava parecido.
2: Né? Era.
0: Quem bate, esquece. Quem apanha,
1: lembra.
0: Rapaz, olha, tudo tem uma história. Valdir Ramos gravou um LP.
2: Já tô ouvindo.
0: Tem outro ouvindo? Alô, do telefone, bom dia.
5: Bom dia. É Elias do Alta Popular. Elias do Pato.
0: Pois não, Elias?
5: Um abraço aí pra esses que estão aí na 100.5.
0: Certo.
5: Com vocês. E hoje, um grande dia, né? Lá no Engenho de Forró, né? Só vai cantar fera. Né, Almir e essa outra banda. Eu quero um do cantor Amado Batista, Folha Seca.
0: Folha Seca.
5: E também outro de Roberto Carlos, esse cara sou eu. Viu? Tequinha vai dar uma palavrinha. Viu? Fala, Teca.
0: Tequinha, bom dia, Tequinha.
6: Bom dia, tudo bom?
0: Tudo bem.
6: Eu quero pedir uma de...
0: É você que é a mãe de Rola Doida, é?
5: É tia.
6: Sou tia.
0: Ah, é tia da Rola Doida.
6: Ele é tio do sobrinho dele.
0: Certo.
6: A minha música é pra oferecer ao meu irmão Aníbal, minha cunhada Samira, a Rola Doida. A Elia do Padre.
0: Certo.
6: A minha filha de casa. Ai, meu Deus.
5: Oi. A Cristina, viu?
7: Zé Gomes.
5: Olha.
7: Doida demais, viu? Você é doida demais.
0: Doida demais. Lindomar Castilho.
6: É, essa nego eu quero, você é doida demais. E é pra oferecer a seu expedito e a você e a todos que tá na bancada.
5: E garotinho tá aí na rádio, é?
0: Tá, mas tá lá do outro lado.
5: Tá certo, um abraço pra garotinho. Tudo de bom, eu gostei de graça, garotinho da alegria.
0: Beleza de criança.
5: Vou dar a oportunidade
0: para
5: outra pessoa.
0: Ok. Estou recebendo o texto aqui de Maurício, morador do Cidade Verde, no bairro das Indústrias. Eles tocam a música que Expedito canta aqui na internet, Jota. A música que quem gravou foi Alipe Martins e ele canta. Muito bom. Gosto com os dois, com Alipe Martins e com Expedito Leite. Garota. Olha aí, Expedito. Garota. É Maurício, lá do bairro das Indústrias, do Cidade Verde, do bairro das Indústrias. Ele pediu sua, a música que você canta, Garota, uma música de Alipe Martins.
2: É. Carlos Santos também, né?
0: Hein?
2: Carlos Santos canta também, não canta, Jota?
0: Não, quem canta só
2: é Alipe Martins mesmo, né?
0: E Zé Orlando.
2: Zé Orlando.
0: É, ele abandonou aqui. Diga aí, Expedito, eu gosto muito da voz dele, quero ouvir Garota. Tá todo mundo aqui no bairro das Indústrias, mais precisamente no loteamento Cidade Verde.
2: Olha aí, tá vendo, bro?
0: Maurício. Pensei até que era Maurício Abreu, mas não, é outro Maurício.
2: É outro Maurício.
0: Ione Leal diz, estou aqui ligadinha na 100.5, a FM Líder, ouvindo J. Ferreira e amigos. Um abraço para todos os amigos aí da rádio e os que estão fora da rádio ouvindo. Valeu, Ione Leal. Olha aqui, o nosso amigo Joãozinho
2: Rossi.
0: Ele está perguntando, vocês gostaram da manga? Não é boa igual a que eu levei antes, não, que a outra era do meu sítio. Essa daí não, é do sítio do sogro dele.
2: Ah, mas eu experimentei, viu, João? Foi, é tava boa, tava boa.
0: Jota, ouvindo aí Edi Cabral, me lembro do Guarabirense, Clemilson Souza. Foi Clemilson que me atendeu também várias vezes, me deu oportunidade na rádio Sanhauá, quando ele trabalhava lá. Começou a me dar oportunidade ali. A rádio ainda era na Imaculada Conceição, depois foi para João Pessoa. Abraço. Diga Expedito que eu sou fã dele.
2: Obrigado.
0: É, tá vendo? Obrigado. E ele é fã seu mesmo, que já veio ele buscar aqui para almoçar. Disse, olha, ele me pediu as mangas. Minhas mangas no sítio não tinha mais, mas eu fui no outro sítio, mas trouxe porque ele é meu amigo e eu sou fã dele.
2: Olha aí, tá vendo?
0: E dessa vez ele trouxe até pra mim também.
2: Você, né? É um grande cantor, João. Joãozinho.
0: É, tá aqui também. É, Aldeci. Ele falou com você pelo telefone, ele tá dizendo aqui, não foi?
2: Aldeci
0: da geladeira? Que conserta a geladeira?
2: Quando?
0: Disse que conversou com você.
2: E foi?
0: Ele disse, conversei com o seu amigo, pode não ter sido você.
2: Mas não, acho que fui eu não.
0: Ele, você não disse que ia
2: ser? Eu vou passar lá, a semana eu passo lá.
0: Certo, ele diz aqui, bom dia, Jota. Meu amigo, estou na escuta. Foi eu que conheci você lá em Nova Floresta. Fui eu que encontrei você lá em Nova Floresta. Você estava em Beleza Verde, eu não sei onde é Beleza Verde, não, assim, mas Nova Floresta já fui muitas vezes. Aldeci Refrigeração. Abraço para você, meu irmão. E ele atende pelo 83-9301-2694.
2: Você me deu o telefone dele.
0: Dei. Valeu, Aldeci. Ele é cunhado do meu amigo Lúcio Laurindo. Lúcio Laurindo também manda bom dia aqui, né? Quantas músicas tem aí pedidas aí, meu amigo? Tem zap aí? Então tem zap aí? Então bota aí no zap aí pra ver quem é. Quero ver. Alô, bom dia. Do zap?
8: Bom dia, meu grande amigo Jota Ferreira. Aqui é quem está falando. Ouvinte fiel da 6.5... Paulo da Pai, chamado com Paulinho do Rádio do Alto das Populares em Santa Rita. Estou aqui na escuta. A minha música, Jota, Nelson Roberto, vou morar no Brega, viu?
0: Vou morar no que Brega, Nelson Roberto, aí. Viu, Leotec?
8: Quero mandar uns alô aí para Solange Nunes, Dalvani, César Maria, Camila Nunes, Ailton José, Rodrigo, Elia do Padre, Red Produção, DJ do Mar, Dona Nova, Isael Roseano, da cidade da Baiana, viu? Jota Ferreira.
0: Valeu, meu amigo.
8: E Mariquina da Viara, e Everaldo, Luiz da Pai, e para todos os ouvintes, para todos vocês, faz a 6.5.
0: Agora, Expedito. Você tem que ir, Paulinho do Rádio.
2: É?
0: Paulinho do Rádio tem 450 rádios das antigas.
2: Foi Paulinho que falou agora?
0: Foi.
2: Eu gosto de rádio.
0: Ele tem uma radiola que a caixa de som é na tampa e ela é Philips.
2: Yeah.
0: Ele tem um rádio gravador nacional.
2: Nacional.
0: É, ele me mostrou, mandou as fotos. Tem todo tipo de rádio, toca fita, tudo, fita
2: cassete. Eu tenho interesse em um ou dois radinhos, antigo.
0: Você vai lá olhar, ele tem ABC, a Voz de Ouro.
2: É bonito.
0: É, ele tem Transglobo.
2: É bom. Será que ele tem um Milá por lá, antigo?
0: Como é o nome do rádio?
2: Milá. É um U que tem som de I. É Mular, se eu não me engano.
0: Olha, ele tem um rádio lá que é a caixinha de couro da Sony.
2: Bom também.
0: De pé de ouvido.
2: Mas é bom aqueles antigos mesmo, caixinha de mesa, né?
0: É. Mesa. Ele era o rádio ainda servia de...
2: Ah, voz de móvel, né?
0: É.
2: De enfeite.
0: De enfeite,
2: é. Voz de ouro.
0: Aí na minha casa não tinha rádio, mas eu tinha uma vizinha chamada Dona Santana. Aí ela tinha um rádio, a Voz de Ouro, tinha um canário, né? Não é que tem um canarinho?
2: Canarinho.
0: De tarde ela ouviu o programa dos violeiros. Eu me lembro de uma fase do violeiro que ele disse pro outro assim, eu não sei qual era o mote, mas sei que ele disse assim: se eu cair, eu caio para frente porque sou inteligente. Se você cair, você cai para trás porque você é burro e tem a voz de animais. Ele não dizia animal, não, animais. Para rimar.
2: Rimar. É.
0: Aí de 4 horas da tarde, Dona Santana ligava o rádio para ela e para quem passasse na rua.
2: Naquela época tinha, ainda tem muito programa de cantador de viola.
1: Na rádio que você. Quem tem coleção de rádios é o Geraldo Freire lá no Recife.
0: Como é o nome?
1: Geraldo
0: Freire. Ele tem coleção de rádio, ele já mostra na internet. Agora, na rádio que você trabalha lá, de segunda a sexta.
1: Na Talismã.
0: Tem um cantador, mas é de. De embolada.
1: Zezinho Batista.
0: Que é Zezinho Batista.
2: Bandeira.
1: Zezinho Batista.
0: Ah, mas liga pra mim, viu? Jota, aí pega a rádio que eu trabalho, Jota.
1: É uma figura, Zezinho.
0: Ele gravou até umas vinhetas pra botar aqui na rádio, que eu tô estudando pra botar no ar.
1: Antigamente tinha um programa, ele e o pai dele na Rádio Cultura.
0: Era Zezinho Batista. Como era o nome do pai dele? O pai dele era Zé Batista, pai.
1: Zé Batista era.
0: Mas a filha dele também é. Embola coco. E o genro e todo mundo lá.
1: É a família toda, né? Pelo jeito.
0: A família toda. E ele mora em Mamanguape, vai bater lá, né?
1: Vai bater na rádio.
0: E de Mamanguá pra lá é longe, né? Isso aí, né?
1: Parece que ele tá em Mamanguá pra ir da Pororoca.
0: Tá com a diabetes de lascar esse pedido.
2: É.
0: Encontrei com ele lá naquela loja onde foi a Alemanha.
1: Ele se muda muito, Jota.
0: Hein?
1: Ele se muda muito.
0: E é?
1: Tá em Guarabira, daqui a pouco tá em Mamanguá, depois da Pororoca, depois vai pra Belém.
0: Ele disse, Jota, toda vez que eu te vejo eu me lembro de cachimbinho. Eu disse, por quê? Ele disse, tu tá lembrado não que... Tu tava em Mamanguá fazendo a campanha de João da Mata. Aí quem cantava lá no antes de começar o comício era aí Cachimbim e Geraldo Mozinho. Aí Cachimbim passou lá no roçado e o cara tava plantando feijão verde.
2: Não tava plantando feijão, né?
0: É, feijão. É. Aí ele disse que Cachimbim foi e disse, como é que tá a barra aí? Aí o plantador de feijão disse, tá dando pra levar. Aí Cachimbim disse, tu já vê que não tá boa, não. Aí o cara disse, por quê? Se eu tô dando pra botar, não tá bom, e tu tá dando pra levar.
2: Ai, é. Que onda. Tá na desvantagem.
0: Tá na desvantagem, né?
1: Caju e Castanha, você conhece?
0: Nem, mas cantou muito no meu programa. O produtor de Caju e Castanha era Rodrigo.
2: Rodrigo
0: Atarola.
2: Por sinal, ajudou o Rodrigo.
0: Ajudou?
2: Que ajudou.
0: Agora nessa situação.
2: Nesse sofrimento aí.
1: Morreu o Caju, o Castanha agora canta com o sobrinho, né?
0: É, canta com o sobrinho que é o Cajuzinho, né? O Castanhinha.
1: É Castanha?
0: Sei, é Castanhinha ou é Cajuzinho? Eu sei que chama. E é bom, viu?
1: É o Castanha, o velho, deve ser Caju mesmo.
0: É Caju, né?
2: Viu, Jota? Foi o João Batista que foi que pediu uma música que eu canto.
0: Foi.
2: Aí eu pedi pra Léo botar aí Amor e Desprezo, uma música da Jovem Guarda.
1: Amar como eu te amei, essa é boa.
0: Mas tem dois aí, dois pedidos seus, né? Tem do rapaz lá do Cidade Verde.
2: Ah, sim, é.

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2: Gostei do nome, farmácia Cabral.
1: É, e por falar em Cabral, você é de Cabral, estreia aqui fazendo o bregão a partir do mês de agosto, agosto da rádio, agosto do povo.
2: Vem com tudo.
1: Vem comigo.
2: Ah, mozinho. Aqui não falta nada, né, Jota?
1: Não, nada.
2: Nossa, que bom.
1: 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Olha, ontem eu tive com meu amigo Carimbó. Carimbó, meu abraço, hein? A gente se encontra hoje lá no Engenho, eu, você, Expedito, doutor Fernando Barbosa, Edi Cabral.
2: Eita,
1: e
2: coisa boa.
1: Eduardo Paioto. Hoje, 8 horas da noite, lá no Engenho, prestigiando.
2: Você
1: um
2: lembra
1: show
2: do Carimbó do Piduca?
1: Demais. E o povo já pede aqui. Ô, Expedito, na reta final do programa, né? Já
3: temos tanto, chegou.
2: Já tem até uma simpatia, viu, Jota? Prazer.
3: Pode tocar uma música aqui, nosso amigo lá do
1: Maurício, do
3: Maurício pediu, né, garota,
1: Cidade,
3: né?
1: Verde,
3: Cidade Verde.
1: Antigamente Cidade Verde, no Bairro das Indústrias.
3: No Bairro das Indústrias. É. Garota, né?
1: É. Como é que vai ser o programa?
2: Vai ser aquele moído, viu, Jota?
3: E o moído, como
2: aquele
3: era?
2: O esquema que eu fazia à noite, né?
3: Ah, era bom.
1: Lá na 101?
2: Isso.
3: Vai.
2: Agora vai ser aqui.
3: Como era que tu dizia?
2: Helicóptero sobrevoando a cidade. Vamos lá. Tec. Olha depois o trem aí embaixo.
1: E o trem vinha carregado
2: de quê? Tinha com
1: o
2: Nelson Roberto. Di, bota lenha nesse trem.
1: Era Nelson Roberto o cantor?
2: Era.
1: O Bregueiro?
2: O Bregueiro.
1: Tem Nelson até um Roberto pedido de uma música dele aqui. Morar no cabaré.
3: Morar no Brega.
1: É no Brega.
2: Vou morar no
3: cabaré,
2: Brega.
3: Cabaré não, Jota, no Brega.
1: No Brega. Mas tu sabe por que o cantor virou brega?
3: É, eu sei, isso é cantor.
1: É.
2: Cabaré é aquela música do Abílio Farias, vou fechar o cabaré, né?
1: Rapaz, é outro grande cantor.
3: Outro grande cantor. Eu gravei a música dele também.
2: Foi?
3: Ciganinha Feiticeira. No seu programa você botou uma música minha.
2: Com certeza.
3: Uma vez por semana você bota uma música da gente.
2: Com certeza.
3: E eu tô indo a Recife aí gravar outro, viu? Deus quiser.
1: E ele quer.
2: Conhece Recife?
3: A gente anda lá, de vez em quando, eu e Jota Ferreira.
2: É?
3: É.
2: E Jota nem me chama, rapaz, pra dar saudade.
3: Mas foi, não é agora não, não é agora mesmo não, foi há uns tempos atrás aí. Agora nós estamos proibidos de viajar muito.
2: Eu era chamado, Jota, também de o rei dos papudinhos, viu?
3: Tu era, Dio?
2: O nosso BG é aquela música do papudinho, né? Se eu bebo todas é porque tenho dinheiro, sou um papudinho e não é da conta de ninguém.
1: Com
2: é a turma tomando uma cachaça e ouvindo brega, ó.
3: Eita, boa.
2: Coladinho com o Jota Ferreira. Jota
3: é,
2: saindo,
3: vai ser.
1: Eu termino pra você começar o
2: isso!
3: É bom.
2: Nosso operador gostou, né, Jota?
3: É bom.
1: É, ele é disse que era seu ouvinte, ele disse que era seu ouvinte.
2: Como é o nome da fera?
1: Léo Tec.
2: Eita, um abraço também ao garotinho, né?
1: É.
2: A dona Raquel Marosa.
1: Dona Estefânia.
2: Dona Estefânia, família Marosa, né?
1: Osmar Queiroz ou Garotinho?
2: Ou Garotinho. O Garotinho tem uma voz muito bonita, viu?
1: Ele tá lá no Engenho já arrumando tudo, viu?
2: Garotinho, já chegou no Engenho, rapaz?
1: É. Expedito.
3: Isso é bom.
2: Isso aqui lembra o quê, hein, Jota?
1: Hein? A laranja?
3: Uma lapada.
2: Uma lapada.
3: Uma lapada.
1: Rapaz, o tal do caju. Eu plantei um pé de caju na minha casa. Aí chegou um camarada lá pra montar um bolo. Aí ele disse, você bebe uma, não bebe? Eu digo, mas por que você está perguntando? Ele disse, não, porque todo cachaceiro que mora em casa
3: tem um pé de caju em casa, né? Ou um pé de limão.
1: Ou um pé de limão, né?
2: Olha o zap.
1: Manda aí o zap aí, manda aí pra gente ouvir.
4: Oi, Jotinha, bom dia, dia, Jotinha. Quero ver aquela música, o botão da brusa que você usava, eita pila. Vai te para todos que fazem a 100.5 FM Líder, meus amigos, todos, Naldo da Prata, Everaldo dos colégios, colégio é dele, deixa ele. E para todos que estão curtindo, Jotinha, aquele abração.
1: Valeu, ela quando falou agora os botões da brusa que você usava, eu me lembrei que você disse que sua mãe dizia assim, Detalhe é com Roberto Carlos.
3: Detalhes é com Roberto Carlos.
2: Detalhes.
3: Quando ia um muito pra cima dela, olha. Detalhe é com Roberto Carlos.
1: Outro, vai, manda aí.
5: E aí, bom dia, né? Bom dia, J. Ferreira, que é o seu amigo Ronaldinho da Live, daqui de Santa Rita. Gostaria que você tocasse aí, Roberto Carlos. Por amor, viu? Por amor. Eu ouvi você dizer que falou que está pensando em voltar pra mim e que se entristece em saber como eu estou. Ei. Toca aí, meu amigo, tamo junto.
1: Tá vendo? Ele cantou a música, botou pra quebrar, viu, Espelho?
3: É bonito, né?
1: Eu quero mandar um abraço aqui pra dona Terezinha, que é Jotinha, é você, Jotinha. Rapaz, eu faço o merchan na televisão da Sol e Santa. E quando eu termino de fazer o merchan, o povo começa a mandar as fotos. Aí ela manda dizendo, Jotinha, até amanhã, Jotinha!
2: Eita, Jota, e Selminha de Jaguaribe? É. Lembra nosso ouvinte, Selminha de Jaguaribe?
1: Selminha de Jaguaribe, ele é apaixonado por Selminha.
2: Yeah. Falava muito com a gente, né? Ligava pra BF.
1: A gata manhosa, né? A gata manhosa.
2: A gata manhosa.
1: Isamar, lá do expedicionário também. Alô, Isamar, aquele abraço, bom dia pra você.
3: Isamar nunca mais participou, né?
1: Nunca mais ligou, foi?
3: E tem a perspectiva de a gente gravar uma música junto, né?
1: É. Você vai gravar qual? Quatro Semanas de Amor?
3: Quem vai escolher é você, Jota. Esse aí é você que vai escolher.
2: Olha que responsabilidade.
1: É, mas eu fiz uma vez, eu ajudei ele no repertório e deu certo.
3: Jota, você vai ser o... quem vai falar na música Tudo Bem, que eu vou tentar gravar, porque gravar Zé Milionários é Rico é difícil, né, Adi?
1: Você é, mas se você gravou Roberto conhece, Carlos, quem não grava
3: Milionários? Aí, Jota, quem vai fazer a parte falada é Jota Ferreira, viu?
2: Eita, Jota.
1: Agora é Edinho conhece Recife por dentro e por fora.
3: Vamos
1: por
3: marcar pra Edinho?
2: Vamos marcar? Bora!
3: A gente no estúdio de Zéu?
1: É.
3: É lá no centro mesmo.
2: Acabaram com os desembargadores, né, Jota?
1: É. Alô do telefone, bom dia. Alô?
6: Jota!
1: É o Carioca de Santa Rita. Everaldo.
6: Não, Jota. É o original da Terra Santa, viu, Jota?
1: Então.
6: Tem outra aí, tem outra, Jota?
1: Tem nada. Tem Expedito e Edir Cabral.
6: Oi, Expedito Leite.
3: Bom dia, Veraldo.
6: É um prazer falar com você, viu, Expedito?
3: Da mesma forma.
1: Expedito é o quê? Expedito é o quê, Everaldo?
6: Expedito Leite. Que esse cara? Esse cara é um show, velho.
1: É um show.
6: Entendendo, Expedito?
3: Obrigado, Veraldo. Eu não sou esse show todo, não, mas obrigado, viu?
6: Não isso, não. O povo encantado com o Expedito Leite, entendeu?
1: Ai, ai.
6: Tá, mandar um
1: tá encantado com você. Né?
6: Olha o filho dela aí, Ronaldo da Live, né, Jota?
1: É.
6: Ele pede a música e canta esse cara, Jota.
1: É.
6: Ele pede a música e demais como é que é, né?
1: É, ainda canta um pedaço da música.
6: É filho de dona Terezinha aí, viu? Da
1: e é?
6: Aqui na Rua do Rio. É, rapaz. Ronaldo da Live, viu? É. Esse cara é um show também, viu, Jota? Quem está na escuta, viu, Jota? Mário do Gesso, viu, seu fã?
1: Mas, rapaz, você disse ainda há pouco aqui que o povo de Santa Rita vive encantado com o Expedito.
6: É verdade, velho. Onde eu passo, o cara me chama, mas é Expedito Leite, porque esse cara é um show, velho.
1: Eita!
6: Entendeu? Quem esteve em Santa Rita aqui, viu, Jota, foi nosso amigo João Pessoa, rapaz. Esqueci o nome dele agora. Paulo Brito, viu?
1: Paulo Brito é o cantor.
6: O Paulo Brito esteve aqui em Santa Rita, né, mandou um abraço pra você. Não pôde ir porque ele vem na correria, né? Voltou logo. Mas ele disse que qualquer sábado ou domingo vai estar aí no seu programa, viu, Paulo? Viu, Jota Ferreira?
1: Tá certo.
6: Quero mandar um abraço pra Zé Gomes, né? Tá na sintonia. Nossa Microvi Samba, tá ligado? Cessa Educadora, tá na escuta, né? Diandra, tá na escuta. Diandra, advogada aqui de Santa Rita. 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
1: Beleza.
6: E hoje, né? Abertura do Engenho Forró.
1: Tu vai?
6: Você vai ver o que é show, viu, Estádio de Leite? Tira um sábado, esse é um domingo, pra você ver o que é lindo lá no Engenho Forró, viu, Estádio?
3: Nós vamos hoje lá, né, Jota?
1: É, na abertura.
6: E demais, só um agradecimento aí pelo espaço, né? É muita gente no momento sintonizado, mas eu não vou citar um casal, porque senão a gente vai até a 2 horas da tarde mandando alô pro pessoal. Mas tá
3: vai tudo. Entrar no horário de Edir Cabral.
6: Eu quero que você coloque aí, Jota, uma música pra gente curtir. Você fala de mim, neném. Quem é esse cara aí, Jota?
3: Qual?
1: Como é o nome da... Como é a música?
6: Quem é esse cantor? é da Paraíba, Jota?
1: Não, eu quero saber, queria que você cantasse um pedaço aí.
3: Cantar um pouquinho? Isso é trio nordestino, rapaz. É. Isso é música de trio nordestino, famoso.
2: São João. Gostosinho, safadinho como eu, né?
3: É. São João original.
1: Bom dia, rapaz. Então vamos cantar essa música. Tem aí...
3: Três músicas?
1: Zap aí, tem? Bota aí o zap aí. Toca aí.
6: Bom dia, Jota Ferreira e a todos aí do estúdio. Jota Ferreira, tem condições de a gente escutar A Prata da Casa?
1: Tem.
6: A música de Levi Reis, uma que fala: ô, menina, segura a saia, que o vento da praia faz a roupa levantar. Bota aí, Jota Ferreira. Um abraço pra você, pai de Cabral. Eu me lembro que escutava Ed Cabral na emissora aí, que tinha o Trem dos Cornos. Um ótimo salve pra vocês.
2: Tá ligado, né?
1: O Trem dos Cornos, né?
2: Quem quer ser o maquinista do trem?
1: Ninguém queria ser, né?
2: Ninguém queria.
1: Negócio de corno. Ô, ó, tem um pedido aí de Nelson Roberto, né? Morar no Brega.
3: É. Vou morar no Brega.
1: Vou morar no Brega. Tem outro ouvinte aí? Alô, bom dia. Alô? Alô?
7: Tá.
1: Bom dia.
7: Aqui é eu de novo, Jota.
1: Quem?
7: É o mesmo. Paulinho do Rádio de novo.
1: Diz, Paulinho do Rádio.
7: Quero pedir mais outra música, Jota.
1: Qual?
7: O programa é bom demais, viu, Jota? A minha outra música, Jota, é do nosso amigo Levi Reis. Abertura do Genro do Forró.
1: Tá bom, vamos tocar.
7: Se você tocar isso pra mim aí, esse programa é bom demais, viu, Jota? Meu rádio é 24 horas, só na 100.5,
1: viu, Jota?
7: Eu não saio a 100.5, não. A 100.5 é a nossa casa, viu?
1: Beleza.
3: Bota
7: o Helder
3: Reis,
7: se
3: não achar o menino.
1: Oh, beleza, viu, meu irmão? Vou tocar a sua música já já, viu?
7: Tá.
1: Abraço forte. Rei do rádio. Tchau, meu irmão. Vamos cantar lá aí, né? Começa com quem?
3: Garota.
1: É, Expedito Leite. Dá-lhe, Expedito.
3: Oi,
2: garota, não seja louca, não.
3: É.
2: Veja pra quem dá seu coração.
3: É verdade.

0: 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Muito obrigado. Despedido. Chegou o final, né?
1: Foi, Jota. Ainda bem que passou só um pouquinho, né?
0: Edi.
2: Lembrei, sabe o quê? Do nosso Bolinha.
0: Ayrton José.
2: Ele fazia. Chegamos ao final de mais um. Programa Jota Ferreira e amigos.
1: Bom, né, Jota, essa presença do dia a dia, né? Nosso...
0: Muito bacana.
2: Grande expedito, viu, Jota?
1: Ah, tá, obrigado. Qualidade. Obrigado.
2: Vamos estar tocando ele aqui no Brega.
1: É, bom.
0: Aí tem um radialista aqui em João Pessoa. Gente boa, até lá de Pernambuco, de Timbaúba. Aí, um dia o diretor da rádio, Valdemar de Paula, né? Tava lá sentado, disse, Jota, quem é o melhor locutor aqui da rádio? Eu disse, rapaz, você tá falando da noite, do dia, de qual é o horário, de madrugada aí? Ele disse, não, durante o dia. Eu disse, eu trabalho durante o dia, então sou eu, né? Ele disse, não, você tá fora, você pergunta, quero saber qual é o melhor apresentador aqui. Eu disse, o melhor apresentador de rádio aqui é Edi Cabral. Ele disse, Edi Cabral, guarabirense? Eu digo, é. Ele é bom e dá show aqui em cima de todo mundo aqui. Aí disse, beleza, gostei. Eu também gosto dele. Aí o cara olhou para mim e disse, você é o quê de Edi Cabral? Primo? Parente? Qual é o teu grau de parentesco com ele? Eu disse, rapaz, eu sou irmão dele. Ele disse, logo, vi, ele é teu irmão. Ele disse, como eu sou teu também. Eu disse, meu irmão? Eu digo, é. Jesus Cristo disse, Pai Nosso que estás no céu, irmanou todo mundo. Agora ele é meu irmão do jeito que você é, irmanado por Jesus Cristo. Ele disse, é, para dizer, para levantar uma bola dessa, eu disse, agora você trabalha no horário, depois do horário dele, eu acho você um péssimo apresentador. Ele disse, ainda bem que você disse na cara. Eu disse, é, ele estava aí, pronto, ele ficou assim parado, né? Mas eu não gostava dele por outros motivos.
1: Aí descontou nesse dia.
0: É, eu fui disso. Aí passou, ficou sem falar comigo, depois voltou a falar. Aí quando foi um dia...
2: É uma figura.
0: Eu disse na rádio assim, eu disse, ó, estive lá em Recife, Edi Cabral está trabalhando na Rádio Globo. Ele disse, você não disse que ele é o melhor do Brasil? O melhor do Brasil tem que estar na Globo. O maior nome de rádio é na Globo. Eu disse, mas eu tomei conhecimento que tu fizesse o teste lá e não passasse.
3: Mas rapaz, também já tem.
0: Ele disse, é mentira de quem ele disse. Quem foi? Agora quem me disse foi tu. Quem me disse foi você.
1: Ai.
0: Agora não sei se foi na Globo. Ele fez o teste em Recife na rádio e ele não foi aprovado, né?
2: Foi não.
0: O narrador?
2: É, narrador, ele... grande narrador.
0: É, ele tinha uma impostação feia demais.
2: A figura que o nosso BF trouxe, né?
0: É, a BF trouxe lá de Pernambuco ele para trabalhar aqui.
2: Ele era de Timbaúba.
0: É porque ele desfazia de todo mundo. Ele, para humilhar, ele estava em primeiro lugar.
1: E era,
0: Jota.
2: Tem gente que gosta, viu, Jota?
0: Aí teve um dia que eu também descontei. Na cachaça ele estava pelo meio, ele não bebia, não. Aí eu disse, ó, tu tem um problema sério. Tu deixaste tua profissão para ser um radialista. Ele disse, qual era a minha profissão? Disse, balconista da padaria lá... No...
1: Timbaúba?
0: Timbaúba.
2: Eita!
0: Aí disse, rapaz, tu fosse escavacar minha vida em Timbaúba? Eu disse, não, foi um ouvinte. Ele disse, esse menino trabalhava lá na padaria de balconista.
2: Eita, mas hoje eu falo isso, viu,
1: Jota? Ei, Jota, então tá bom.
0: Vamos embora?
1: Já passamos, viu, Jota, mas foi bom demais hoje o papo.
0: Muito viu? Bom.
1: E sábado que vem tem São João das Fitas, viu?
0: Mas tu não dissesse que ia perguntar a ele como era que ele fazia lá?
1: Sim, era mesmo, era. Como era que tu começava, Edi? Que eu gostava demais, diga aí.
2: Eita, rapaz, e agora com vocês o rei dos papudinhos. Tem uma vietinha com a mulher, né?
0: E tinha uma vinheta também com papudinho? Com o Nelson Roberto, né?
2: Tinha com o Nelson Roberto também.
0: Ele dizia o que na vinheta?
2: Bota lenha nesse trem, Edi. O nosso trem era diferente, parava em tudo quanto é lugar.
1: Ai, ai, ai, ai.
0: Pelo amor de Deus. Edi.
2: Balai de gato também.
0: Você amanhã não vai estar por aqui, não, né?
2: Quem sabe, né?
0: Quem sabe é Deus.
2: De repente, eu, ó, vou lá no Jota.
0: É. Edi tomou café comigo hoje lá na padaria Alvorada.
2: Prazer, Jota, prazer.
0: Foi bacana demais. Então, expedito, mais tarde a gente vai se encontrar lá no forró da...
1: Compromisso fechado, estou lhe aguardando.
0: Aê, meu amigo Fernando Barbosa, deputado estadual, advogado, Compromisso está firmado aqui, o prego está batido e a ponta está virada, né,
1: Espírito? Tá, eu vou, nós vamos. Vamos junto. Eu e o Paiotto
0: ser,
1: também, né?
0: É, que ele vai filmar lá e vai ser transmitido isso aqui ao vivo.
1: Vai ser tá ao vivo,
0: né? Pelo YouTube, viu? Então, se você não foi, mas na próxima vez você vai, viu?
2: Vou, com certeza.
0: Então, minhas amigas e meus amigos, por hoje é só. Expedito Leite já se despedindo, o Edi Cabral também. Até a próxima, viu,
2: Edi? Tô lembrando o seguinte, Edivaldo Moraes lá do Recife. Tô indo pro outro lado. É. Falava, minha voz fina.
1: Que bom, né, rapaz?
0: Você conheceu um amigo meu lá em Recife, ele de João Pessoa, acho que Expedito conhece. Walter Lins.
2: Walter Lins, figura maravilhosa.
0: Programa bom, muito bom. Ei, tchau e até amanhã. Fiquem com Deus, porque eu seguirei com ele. Meu amigo, coloca aí oferecimento. E depois me bota a músicazinha de Raul Seixas na voz do...
2: Ô, Jota, caixinha de pedidos, era o programa do Walter Lins. É,
0: Walter Lins, era.
2: Velhos tempos, viu?
0: O baixinho era gente fina demais. Ele morreu, foi?
2: Morreu.
0: Faz tempo.
2: Ele, Antônio Menezes, paraibano também era.
0: Tchau e até lá.
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companheiro para ajudar a fazer a casinha dele. E lá na feira ele se desocupa mais cedo e vem esperar os companheiros cá na ponta da rua, naquela bodega onde ele costuma guardar a faca dele. Os companheiros vão aparecendo, ele vai fazendo os convites. Pois é, colega, vou dar uma casada, já falei com o padre, vai ser de hoje a 8 dias. Vou fazer minha casinha amanhã. Estou convidando os amigos para me ajudar. Já encostei o material, cipó, caipa, as varas, o barreiro já está encaminhado. Vou matar um bode, fazer um pirão para a gente almoçar. Se a gente fizer a casa amanhã, se ela ficar pronta, de noite mesmo a gente dança nela, porque é para ir encaicando o chão da sala. Prático, né? Ha! E de noite tá todo mundo lá. E eu, a minha cooperação foi tocar. Mas eu fui recompensado, porque na hora da dança tô vendo uma mulher diferente lá no meio das outras. Mulher alta, lazarina, morena, duas pulou no cabelo. Quem será aquela? Será a Carolina? Aí eu pedi o meu primo Arcermo para tocar uma coisinha. Cheguei perto dessa mulher e meti um piscilone nela. Vai me ser aqui a Carolina? Sabe o que, que ela fez? Acho que sou. Quer dançar mais eu?

0: nota é perigosa.
1: Oh, esse desafinou o tempo todo, agora eu quero ver se você solta essa nota aí.
0: Mas logo antes, seu Armando tá aí?
1: Pois é, desafinou aqui pra burro esse cabra.
0: Seu Armando é que cheirar mupim, isso é
1: o Luiz, nojo. O negócio é o seguinte, você tá enganando e enrolando aí, eu quero ver essa nota sair.
0: Não, mas hoje fez um calor da molesta, né? Já estão falando tanto do calor do Maracanã no domingo. Eu só quero ver a cara dos flamenguistas depois do jogo.
1: Ele está levando vocês na conversa. Está do agudo.
0: É, mas não é só eu que vou acochar aqui hoje, não. Tem muito tempo que tem que arrochar lá no, também. Viu?
1: É. Tá,
0: então,
1: arrocha que sai.
0: Vou arrochando logo de cá.
1: Vai.
0: Derrama! Mas hoje eu não estou bom, estou com pigarro da molesta. É melhor mudar, vou mudar essa nota. Eu vou mudar essa nota.
1: Muda. Oi.
0: Pô, vai, deixa eu vai. Eu sou é vaqueiro.
1: Luiz, vem cá, mostra que você é cabra macho. Solta essa nota aí, vai.
0: Eu vou cortar ali a 60, tá?
1: Corta. 60.

0: Por que é que eu gosto de tocar em dó maior? Porque é tom de pobre.
1: Isso.
0: Não tem sustenido nem bemol.
1: Primeiro e segundo?
0: É.
1: Primeiro.
0: Vida de pobre é toda em dó maior.
1: Tudo em marcha ré.
0: É. 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É no trabalho, é dó maior. É na hora de almoçar, é dó maior. 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Na hora da janta, dó maior. Na hora de... é também dó maior. É tudo simples. Agora o rico... conhece tudo quanto é tom. É civilizado. Fá sustenido, dó sustenido menor. Desbui em qualquer tom. Mas nós pobres... é tudo dó maior. E quando a gente quer fazer um surtinidozinho, também é lá menor. Você tá entendendo, não tá?
1: Tô.

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3: Eu quero mandar um alô para todas as mulheres. Viva as mulheres! Quem é de as mulheres? Esse ser maravilhoso que eu amo, a partir da minha mãe, mulher maravilhosa, Dona Maria. E todo poeta observador não vai cair na tolice de falar mal de mulher em música. Mulher tem que ser falada é bem. E depois de tudo, ainda um cheiro no cangote. Luiz Gonzaga e Zé Dantas.

0: Sertão! Sertão das futricas! Sertão dos políticos! Políticos enganadores, hein, deputado? A gente chega neles assim nos comícios. Dia 3, todo mundo lá! Todo mundo lá! Ninguém sabe em quem votou, ninguém. Sabedoria ali. Não voto nesse homem não, que ele é rico. Vai votar em quem, Pedro? É no coronel. E para deputado? É no coronel. Para senador? É no coronel. Para prefeito, coronel. Para presidente da República, é no coronel. Eita. E vale que coronéis perderam cartaz. Hoje não tem mais esse negócio de coronelismo. Coronel hoje é coronel mesmo. Mas eu dou vivo ao sertão. Ei, sertão das políticas, das futricas. Sertão dos caba valentes. E dos caba frouxos também.
1: Muito obrigado.

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Tem mais músicas, dando sequência aqui à nossa tarde. E daqui a pouquinho, a partir das 17 horas, tem transmissão ao vivo pelas ondas da 100.5 AFM Líder e em nosso canal no YouTube, TV 100.5, o canal Líder. Vamos transmitir tudo ao vivo para você.

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1: Parabéns, Cedês! Giovanni Cedês!

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Tem mais músicas, dando sequência aqui a nossa tarde. E daqui a pouquinho, a partir das 17 horas, tem transmissão ao vivo pelas ondas da 100.5 AFM Líder e em nosso canal no YouTube, TV 100.5, o canal Líder. Vamos transmitir tudo ao vivo para você.

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1: Eita galera, vamos a partir de agora dar um Viva São João com muita

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1: Belo dia, eu ia uma campanha política para Limoeiro. De repente, um caminhão na minha frente com uma frase que dizia: eu não sou dono do mundo, mas sou filho do dono. E lá ia eu, o caminhão atrás, eu querendo cortar, mas o caminhão não deixava, porque aquela ia servir para mim, aquela frase. Anotei. Até que enfim o caminhão deixou passar, eu passei e fui lá para a campanha, subindo serra, descendo serra, para lá, para cá. Ainda me lembro, acho que na época de Arraes, porque o projeto do candidato era energizar, tal. E a gente foi lá no pezinho de serra, que nem energia tinha. Aí subimos, o candidato fez seu discurso. Quando ia todo mundo saindo, ao cabo eleitoral disse: dá para você chamar o prefeito? Não, candidato a prefeito. Disse: olha, vamos lá para casa tomar uma, não é? Eu disse: rapaz, então vamos. Aí então, eu, o candidato, estava com o negócio todo. Vamos lá na casa, o cara não recebeu muito bem, o matutinho. Vamos lá para a cozinha. Ele foi lá na prateleira, pegou um litro de whisky Drures e espanou. Deu um espanadinho e saiu botando nos copinhos. Para lá, para cá, tal, tal. Aí o matutinho pegou assim, olhou para o outro e disse: se tivesse um gelinho, nem energia tinha. Aí o outro olhou e disse: que é isso, rapaz, boi com sede, bebe lama. Virou logo. Aí todo mundo saiu dali, eu gostei das frases. Eu disse: rapaz, isso vai dar uma música. E não é que deu? Segura!

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0: 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Tem mais músicas, dando sequência aqui à nossa tarde. E daqui a pouquinho, a partir das 17 horas, tem transmissão ao vivo pelas ondas da 100.5 AFM Líder e em nosso canal no YouTube, TV 100.5, o canal Líder. Vamos transmitir tudo ao vivo pra você.
1: Vou cantar uma música agora, Ineta, oferecer aí aos cabas raparigueiro, biriteiro, cachaceiro lá de Cabedelo, os cabas do Treme Terra, vigipeiro, vou dar aqui um abraço aí pra essa galera toda aí, tá bom? E essa música é o seguinte, ó, vamos ter cuidado aí pra não cantar a música errada. Os cabas de Tom Oliveira tá com malícia, olha aí a letra da música aí, ó. 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

0: Agora canta comigo quem aprendeu. Vamos nessa agora, simbora. 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
1: vem cá meu tuiú, eu vou te dar o pé e você vai me dar.
0: Eu sou seu papagaio, vem cá meu tuiú, direitinho, eu vou te dar o pé, eu quero ouvir. Eu sou seu papagaio,
1: vem cá meu tuiú,
0: que eu vou te dar o pé
1: e você vai me dar.
0: Ei, bocado de boiola, peraí bicho, vamos cantar esse negócio direito aqui, amor. Eu sou seu papagaio, vem cá meu tuiú. Como é que é? Dá o pé. Cantou, mas nada.

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1: Olá, você de casa, você que está coladinho nas ondas da 100.5, a FM Líder, também nosso canal do YouTube, TV 100.5, o canal Líder, pessoal. Estamos aqui falando ao vivaço, direto do Engenho do Forró. Hoje começa a festança, a alegria aqui do Engenho do Forró. Lembrando a você de casa que serão 10 encontros aqui direto do Engenho do Forró. Olha que linda aqui a nossa casinha de reboco aqui nos estúdios, montado da 100.5, a FM Líder, equipe já posta, montada. A festa está só começando, só esquentando. Hoje vamos até as 2 horas da manhã aqui no Engenho do Forró, pessoal. É isso mesmo, no clima do arrasta-pé, no clima da alegria, no clima de São João. Viva São João, Robson Costa! Viva Robson Costa! Vem pra cá! Robson Costa, aí, Robson! De volta, né, rapaz? Passou-se um ano e aqui estamos pra fazer essa festa mais uma vez do Engenho do Forró, né, queridão?
2: Verdade, Osmar. E como passa rápido, né? Como passa rápido. Parece que a gente estava ontem aqui, né? Já estamos já ano passado. Foi aquela maravilha, né? Toda aquela alegria, aquela transmissão do Engenho do Forró, como sempre. E agora estamos em 2026 e tem muita coisa boa por aí, né, Osmar?
1: Muita coisa boa vai rolar, muita coisa boa. Serão 10 encontros, serão 8 sábados, mais uma terça-feira, que é a véspera de São João, e mais um domingo, que será a véspera de São Pedro. Serão 10 encontros aqui no Engenho do Forró. Já tô ouvindo o som ali passando, tá passando o som, porque daqui a pouquinho no palco tem o Wilton Pinheiro com o Almir Santana cantando do brega o forró ao chique. Aquela pegada gostosa que só o Wilton Pinheiro sabe fazer com o Almir Santana. Na sequência, tem o Grupo de Cultura Popular Flores Belas. Vamos fazer uma apresentação linda ali no pátio aqui do Engenho do Forró. E pra fechar a noitada, aí vem aí o Grupo Forrozão Quero Mais, pra fechar a noite aqui no Engenho do Forró. Tá pra você ou não?
2: Com certeza, tamo juntos. Toda a equipe novamente por aqui, tá lindo demais o Engenho do Forró, a cada ano se superando, né, trazendo aí muitas novidades. E esse ano, a equipe de transmissão ainda maior, né, trazendo aí muito mais, né, qualidade, imagem, som, porque, garotinho, essa é a preocupação, né, de sempre trazer o que há de melhor para todos os telespectadores que acompanham aí o Engenho do Forró através do canal do YouTube, aos ouvintes também da 100.5, né, já desejando aí um começo de noite para todos os nossos queridos ouvintes da 100.5 e também aos telespectadores também que estão aí, né, acompanhando o Engenho do Forró, essas imagens maravilhosas que tem aí o garoto Ravi, esse sabe, viu, Osmar?
1: Vamos lá, vem cá Marcelão também, vamos apresentar aqui a nossa equipe, porque a equipe já está posta e montada por aqui para começar a festança. Serão momentos lindos de participação do ouvinte de casa, o pessoal aqui com a gente, as meninas estão chegando por ali, muitos entrevistados, cantores, artistas, músicos, repentistas, vão passar por esse espaço aqui preparado para a gente mostrar ao público de casa tudo que é o Engenho do Forró. Serão encontros lindos, encontros maravilhosos. Marcelão, tudo bem, querido? Boa noite para você também, Marcelão.
3: Boa noite, garotinho. Boa noite, Robson Costa. Mais um ano junto com vocês aqui, diretamente do Engenho do Forró, a minha casa, sua casa, a casa de todos os paraibanos. Você que está chegando aqui no Nordeste para curtir aí o maior e o melhor São João. Então tem que dar uma passadinha aqui no Engenho do Forró. E hoje a noite promete com muita alegria, forró e muito forró pé de serra aqui, viu?
1: A noite promete, como falou o Marcelão, a noite promete, porque vai ter muito forró pé de serra, porque aqui a ordem é a seguinte, a ordem é pé de serra, comidas típicas, tudo que é tipicamente nordestino no clima tem que ser aqui no Engenho do Forró. É assim, Robson?
2: Verdade, Osmar, Marcelo, o Engenho do Forró sempre com essa tradição, né? Cada ano trazendo aí, reforçando ainda mais a sua tradição, que é o Engenho do Forró, né? E esse ano não é diferente, então vem pra cá.
1: Vem pra cá, vem pro Engenho do Forró se divertir. As meninas, cadê as meninas aqui? As vem pra cá, as meninas também, vem pra cá as meninas.
3: Vamos apertar um pouquinho.
1: Se aperta, vem também Mirelle, vem pra cá as meninas, vem pra cá pra gente se apresentar aqui. Vem aqui, vem também Ravi e Mirelle, vem pra cá. A equipe vai se apresentar, porque hoje é momento de apresentação da equipe aqui do Engenho do Forró. A nossa equipe aqui, vem pra cá Ravi, vem pra cá também Ravi, é o nosso fera, é o nosso técnico que faz essas imagens chegar até você de casa aí. Olha que imagens lindas aí chegando aí, pra você que está acessando nosso canal do YouTube, TV 100.5, canal líder. Esse é o Ravi ali, olha aí Ravi, dá tchau pra galera. Mirelle tá aqui, Mirelle, boa noite Mirelle.
4: Boa noite.
1: Tudo bem? Tudo tranquilo? Tá aqui a nossa querida Elise Vitória.
4: Boa noite
1: Elise. A nossa querida
4: Glauci,
1: a filha do Marcelão, a filha do Marcelo José, do Marcelo Lima. A filha do Marcelão, Marcelo Lima. Marcelo Lima, Robson Costa, eu, o garotinho,
2: por aqui
1: a equipe montada, porque essa equipe, com muito prazer, vai levar para você, você de casa os melhores momentos aqui do Engenho do Forró. Não é assim, galera?
4: Sim.
1: Não é assim?
4: É sim.
1: Viva São João!
5: Viva!
1: Viva o Engenho do Forró!
5: Viva!
1: Viva! Vamos viva!
3: Eita, a escalação completa, viu? Ah, e o técnico tá aqui, o garotinho.
1: O time tá escalado.
3: A escalação, é verdade.
1: E por falar em escalação, olha aqui as camisas desse ano, ó. No modelo aqui do Hexa. Quantas estrelinhas tem aqui, ó? Uma, duas, três, quatro, cinco. Olha aqui a sexta estrelinha aqui, ó. Olha aqui, ó.
3: Vai vir, viu?
1: Hexa. Cadê aqui, ó? Olha aqui, mostra aqui,
2: vai
1: ó.
2: Sim.
1: Hexa campeão, ó. Aqui as cinco estrelinhas aqui, ó. Mostra ali, Marcelão. Olha aqui, a camisa nova aqui do Engenho do Forró. Olha que linda aí, ó. Uma, duas, três, quatro, cinco. Seis estrelinhas. Cinco é penta. Seis estrelinhas. A gente é penta e tá querendo aí o Hexa. São seis estrelinhas. Que o nosso Brasil vai enfrentar lá nos Estados Unidos, né? Na Copa do Mundo. Vamos estar nessa torcida também na seleção brasileira, né? Assim, Robson?
2: E falando em Copa do Mundo, falando aí na seleção brasileira, Engenho do Forró, tem novidade, né, Osmar?
1: Claro.
2: Dia 13, né?
1: Dia 13.
2: Dia 13, telão.
1: Telão.
2: aqui no Engenho do Forró, para o pessoal assistirem a nossa seleção brasileira. E quando terminar, tem aquele arrasta-pé. É ou não é? Repórter arrasta-pé.
3: Olha que arrasta-pé. Isso mesmo, vamos estar mostrando tudo que está acontecendo aqui no Engenho do Forró. Desde a sua chegada lá do portal, né? Que tem a entrada linda, maravilhosa. Tem uma placa aí perfeita para você tirar foto. Bom demais aqui no Engenho.
1: Beleza, gente, ó. Hoje tem o Wilton Pinheiro, Almir Santana, Grupo de Cultura Popular Flores Belas e, na sequência, para fechar, Forrozão Quero Mais. Aí, no próximo sábado, que vai ter o telão. Vai ter o telão aqui, isso. Lindo telão, com transmissão ao vivo do jogão da Seleção Brasileira.
2: A estreia, né, Elton? A estreia da Seleção Brasileira.
1: Exatamente.
2: Engenho do Forró. Música. Seleção Brasileira, futebol,
1: combina
2: e
1: tudo.
2: O autêntico forró Petzé.
1: Combina tudo, tá combinado. Vai ser assim, tá fechado.
2: A misturada tá completa, né?
1: Tá
2: o tempero tá completo.
3: O tempero já tá pronto.
1: A gente tem imagens nesse momento não, né, Rabi? Daqui a pouquinho a gente vai trazer imagens, daqui a pouquinho o pessoal tá chegando já. Eu vou conversar daqui a pouquinho com o Almir Santana, já tá por aqui, né, Robson? Traz ele pra cá, Robson. O Almir Santana, pra ele vir conversar com a gente aqui no Engenho Forró. Pra você aqui. Que está em casa aí, em sintonia na nossa TV 100.5, canal líder, também em sintonia nas ondas da 100.5, a FM líder. Acesse aí, passa o link pra galera, para o pessoal acessar o nosso canal no YouTube, TV 100.5, o canal líder, com transmissão ao vivo aqui direto do Engenho Forró. Aí você pergunta, onde fica o Engenho Forró? Como é que eu chego no Engenho Forró? Para você chegar no Engenho Forró, é fácil. Ó, BR-101, quilômetro 77, Fazenda Engenho do Meio, em Santa Rita, tá bom? Segue aí o nosso Instagram, @ Engenho do Forró. Tem maiores informações lá, localização, para você acessar e vir brincar com a gente aqui no Engenho Forró. Daqui a pouquinho a festança começa. Daqui a pouquinho o arrasta-pé vai começar aqui no Engenho Forró. Tá certo, galera? Você é o nosso convidado especial para brincar, se divertir nesse ano 2026 no Engenho Forró. Solta aí os nossos patrocinadores que estão apoiando aqui a nossa transmissão ao vivo, direto aqui do Engenho Forró. Agradecer de coração aos nossos amigos patrocinadores. Solta aí, vai lá.
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1: Ok, ok, ok. Ao vivaço, direto do Engenho do Forró, nesse clima do arrasta-pé. Hoje tá começando a festança, o arrasta-pé, a alegria aqui do Engenho do Forró, pessoal. Todos os sábados esse encontro, você já sabe, aqui do Engenho do Forró, tá certo? 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Para aí, vem com a gente fazer a festa aqui no Engenho do Forró. Cadê ele? Almir Santana, vem pra cá, Santana. Almir Santana, olha aqui, chegou essa fera, hora. Chegou a hora.
5: Chegou o melhor mês do ano, homem. O melhor mês do ano, todo mundo dança, todo mundo canta, todo mundo ganha dinheiro. O nordestino tem que valorizar mais o nosso mês de junho, tá bom?
1: Isso mesmo, é um mês gostoso.
5: É de dar água na boca, quando eu olho pra você. É de, daqui a pouquinho, viu? Daqui a pouquinho aqui no Engenho Forró.
1: Daqui a pouquinho tem ele, Almir.
5: Almir Santana e Milton Pinheiro, viu? Aqui
1: Almir Santana, que canta do brega ao chica, ao forró, ao internacional, ao nacional, ao flashback. Canta e toca tudo, né, Almir?
5: Justamente, porque tem que sobreviver, né? Tem que sobreviver pra sobreviver, meu amigo. O camarada tem que fazer de uma perna dura.
1: Por exemplo, do internacional.
5: 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A escolha, né? Eu e Raquel, a gente vai fazer...
1: Do brega!
5: Vai fazer um...
1: Do brega, do brega, vai lá.
5: Hoje quem me ver aqui, maltrapilho, embriagado, nem sequer pode supor.
1: Essa. Do nacional.
5: Eita.
1: Nacional, o MPB.
5: Ah, é mais muita coisa, mas vamos falar do forró. Daqui a pouquinho, 7 horas.
1: Porto Solidão, Porto Solidão.
5: Horas. Vai. Se um veleiro repousasse na palma da minha mão.
1: Dominguinhos, eita. Dominguinhos.
5: Eita.
1: Dominguinhos.
5: É, Dominguinhos, mas tem muita coisa.
1: Vem aqui, ah, com isso, forró. Cara. Você toca daqui a pouquinho você.
5: Eu vou abrir aqui com muito carinho, com muita alegria.
1: Eu também.
5: É, eu e o Pinheiro quero mandar um abraço para nossa irmã de coração, Raquel, com esse esforço todinho, junto com toda essa galera aqui, tá linda aqui. Gente, vem-se embora aqui pro Engenho Forró, viu? E daqui a pouquinho tá começando.
1: Daqui a pouquinho ele faz a festa com a gente. Aê. Marcelão, Marcelo José tá chamando aí o Marcelão, Marcelo Lima. Tá chamando ao vivo o nosso repórter Arrasta Pé, tá chamando o meu da galera, é isso? Marcelão, vai lá, Marcelo!
6: Boa noite, garotinho, boa noite a todos. É, rapaz, aqui já estamos em clima de festa, muita alegria, descontração, o pessoal já tá começando a chegar, já tem gente aqui, olha, aproveitando a noite aqui conosco. É, como é seu nome?
7: Evani.
6: Dona Evani, aproveitando hoje a noite, nesse clima gostoso aqui dentro do Engenho do Forró. Primeira vez que veio por aqui ou já veio outras edições?
7: É a segunda vez.
6: Segunda vez. É, hoje, é, como está dando início, né? É, veio aqui aproveitar e também acompanhar a filhota.
7: Exatamente, né? Um ambiente maravilhoso. Aproveite, pessoal, e venha para cá, traga a família, porque aqui é muito familiar.
6: Aqui mesmo, né? Santa Rita?
7: Exatamente.
6: Qual localidade, qual bairro aqui de Santa Rita? Bairro Popular?
7: Bairro Popular.
6: Muito bem, tá dado o recado. Olha, temos aqui essa família aqui também. Mostra aí, Glaucia. Primeira vez, tá aqui no Engenho?
8: Primeira.
6: De onde?
8: De João Pessoa.
6: Ah, qual bairro lá de João Pessoa?
8: Jardim Veneza.
6: Olha, pessoal do Jardim Veneza. Aqui é a sua mãe. Como é seu nome? Glauce, mostra aqui, vem pra cá, mostra pra cá. Isso, Dona Solange. Primeira vez que veio pra aqui também?
8: É a primeira vez que a gente veio me conhecer.
6: Ah, tá só aguardando aí as turbinas começarem a pipocar.
8: É verdade.
6: Pra arrastar aquele pé de ser, aquele forró maravilhoso.
8: Isso mesmo.
6: Vem com o esposo, né? Aqui é ele. Aqui é ele. Ele vai puxar ela daqui a pouquinho pra dançar. Eu quero só ver. Como é seu nome?
9: Francisco.
6: Francisco, aguardando. Só aguenta só uns minutinhos. Daqui a pouquinho começa aí o maior arrasta-pé.
9: Na goela aqui para começar daqui a pouco forró.
6: Começando a goela e esquentar também na goroba.
9: É isso mesmo.
6: Tá certo, então. Tá aí, viu, garotinho? O pessoal já tá com aquela animação completa aqui no Engenho do Forró. Daqui a pouquinho tem o Wilton Pinheiro, tem também Almi Santana e muitas atrações. Hoje, ser bom demais, viu, garotinho? Volto contigo.
1: Beleza. Beleza, Marcelão? Show de bola, Marcelão. Show de bola, Marcelão. Daqui a pouquinho você volta trazendo mais novidades aí no meio da galera. O pessoal tá chegando já. Aos pouquinhos o pessoal tá chegando, porque hoje começa a nossa festa, começa a nossa alegria aqui no Engenho do Forró. Robson Costa ali na nossa mesinha. Ali tem também algumas pitangas por ali, algumas iguarias pra gente comer também, né? Isso aí tem pamonha, tem canjica ali, bolinho, aquele bolo de quê?
2: Aquilo ali é o bolo de abacaxi.
1: De abacaxi de primeira, é?
2: De abacaxi, é. Esse ano tá diferente.
1: Segura aí, eu vou olhar agora, vai, segura aí. Segura aí.
2: Olha, dá uma olhadinha. Olha, bolo de abacaxi, como eu tinha falado. Ali tem um outro bolo ali que o pessoal da produção trouxeram, mas a gente vai descobrir daqui a pouquinho. Daqui a pouquinho a gente descobre ali, né, Javi? Daqui a pouquinho. Tem outra sacola ali que não pode, né, faltar ali, os salgadozinhos, né, ali. Tem a Coca-Cola bem geladinha e o café tradicional, o café da minha mamãe. Aproveitando aqui, já mandando um beijão para ela, dona Nauzidi. É a mulher do café, viu, Osmar? Ela, todo ano ela faz aquele café com aquele amor.
1: Isso aqui é o bolinho da abacaxi, é isso?
2: Isso.
1: Bom, de primeira, da senhora, sua mãe?
2: Esse aí é de um pessoal, lá da feirinha do Altas Populares. E aí?
1: Esse é o clima, delícia. Bolinho de abacaxi, pamonha, canjica, cafezinho por ali. Ainda mais, daqui a pouquinho tem os caldinhos lá do Engenho do Forró, pra você poder saborear os diversos caldinhos, espetinhos. Tá só começando, tá só começando.
2: Exatamente. E ainda tem ali a bolacha Maria, tem a creme cracker. Aqui hoje a gente garante, né? O bucho hoje aqui fica cheio, ninguém fica de bucho vazio, não. Como o Osmar tinha falado, isso mesmo, né? Tem os tradicionais caldinhos aqui do Engenho do Forró, tem também aquela bebida bem geladinha, né? Bebendo com moderação, tá? Pessoal aí traz a família, e se for dirigir, não beba, se for beber, não dirija, tá certo? Aproveita também, ó. Vem conhecer de perto aqui o pavilhão do Forró, tá tudo organizado, tudo bonito, tudo lindo. O pessoal já chegando aqui no Engenho do Forró. E vamos chamar ele, hein? Vamos chamar ele aqui, o repórter Arrasta-Pé. Esse é o repórter Arrasta-Pé, viu, Osmar? Repórter que ele fala e dança com os pés. Vai lá, Marcelo Lima, é contigo. Oi, vamos lá.
6: Tá me ouvindo? Agora sim, tava sem o retorno. Robson, eu estou aqui no pavilhão onde vai funcionar toda a estrutura de lanches, de bebidas. O pessoal já estão aqui, olha, o Engenho do Forró. Já temos aqui os nossos bonequinhos para você tirar foto, aproveitar. E tem família aqui, olha, já prontinho, aguardando só começar aqui o Arrasta. Como é seu nome?
10: É Gerlane.
6: Então, Gerlane, primeira vez que veio para aqui, para o Engenho?
10: Não, terceira vez.
6: Ah, terceira vez. E essa 2026 vai ser maravilhoso, como os outros.
10: Maravilhoso, com certeza.
6: Muito bem. Seu esposo? Vamos lá. Tá só aguardando aí as turbinas começarem, né?
11: É verdade. É.
6: Tá gostando aí da estrutura desse ano?
11: Tô sim. Tá muito bacana.
6: Muito bem. Aqui, seu nome?
12: George,
6: aproveitando. Primeira vez ou a terceira? Já é de casa?
12: Já sou de casa, já. Sou praticamente neto de Dona Estefânia.
6: Ah, que perfeito. Seu nome?
13: Yasmine.
6: Yasmine, vez já veio outras vezes também. Já
13: perdi as contas. Já
6: perdeu as contas de tanto dançar aqui, né?
13: Com certeza.
6: E ele, como é o seu nome?
14: Yuri.
6: Yuri, várias vezes também, com certeza, né? Já é carteirinha aqui, já tá carimbada.
14: É.
6: Olha, muito bem. O pessoal aqui aproveitando, viu, garotinho? Meu amigo Robson Costa. Daqui a pouquinho eu vou mostrar o Robson, você que gosta aí da culinária. É, daqui a pouquinho eu vou mostrar para vocês na nossa entrada.
2: Valeu, Marcelo Lima! Então tá aí, pessoal. Ó, pessoal que estão ouvindo aí o início da transmissão da abertura oficial do Engenho do Forró 2026. Lembrando que está só começando, hein? Serão todos os sábados, mês de junho e julho, aqui no Engenho do Forró, tá certo? E lembrando que dia 13, como a gente tinha falado bem no início da transmissão, dia 13 será um sábado bem especial, hein? Você que é torcedor, que é brasileiro aí de verdade, né? Que não perde as esperanças da gente conseguir o Hexa, vem pra cá, para o Engenho do Forró, hein? Vai ter um telão para você assistir a abertura da nossa seleção brasileira, tá certo? E depois que encerrar, que com certeza vamos comemorar a vitória da nossa seleção brasileira naquele clima gostoso do autêntico forró pé de serra aqui no Engenho do Forró. Olha, deixa eu só falar aqui, ó, rapidinho aqui, aproveitar aqui para agradecer os nossos patrocinadores, porque sem eles, né, seria impossível, né? Na verdade, a gente está fazendo esse trabalho belíssimo aqui com o apoio de toda essa galera que é, em mais um ano acreditando em toda a equipe de transmissão aqui do Engenho do Forró, de Osmar Queiroz, o Garotinho, eu, Robson Costa, Marcelo Lima, Ravi, as meninas que estão chegando agora, fazendo parte também, Elis Vitória, né, e toda a equipe de transmissão. 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Nelsinho que está aniversariando hoje, viu, Osmar? Nelsinho está aniversariando hoje, aproveitando aqui, mandando os parabéns para ele, lhe desejando aí muita paz, muita saúde, vida longa mesmo, tá? E Deus cada vez mais aí em sua vida. 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

0: 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Pessoal da Sara Farma, alô, Eduardo que está lá no Altas Populares em Santa Rita, está lá acompanhando a transmissão do Engenho do Forró. E rapidinho aqui, Marcelo, pessoal também da Comercial Firmino Material de Construção, nossa amiga irmã Denise, está lá em Santa Rita, viu, Marcelo Lima, lá no bairro popular acompanhando tudo. 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Abraço aí, obrigado, Alex. 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Olha, vamos chamar mais uma vez aí o repórter Arrastapé. Vai lá, Marcelo Lima!
1: Meu amigo Robson, estou aqui na melhor parte, viu? Você sabe que aqui para comer é comigo mesmo. E hoje, olha só que coisa mais linda. Olha aqui, tem essa barraca de lanche, né? A nossa lanchonete. Meu amigo, esqueci teu nome, como é? Giovanni. O Robson, Giovanni aqui está me apresentando essa maravilhosa torta. Temos a torta salgada, temos esse bolo maravilhoso, né, Giovanni? E o pessoal pode aproveitar com aquele precinho especial.
2: Isso mesmo, hoje a gente tem de tudo um pouco, torta salgada, torta doce, cachorro quente, fava, picado de bode. Vem pra cá que tá só começando.
1: E nesse clima gostoso assim, aqui do interior, né, aqui no Engenho do Forró, esse clima maravilhoso, o caldinho, meu amigo, é especial, viu? Ainda tem a fava, né, Giovanni?
2: Fava caprichada aqui.
3: Vai, tá dando água na boca.
2: Chega pra cá.
1: Eu escutei, viu, Robson? Você disse que tá dando água na boca.
3: Tá. Oi. Bom, rapaz. É muitas delícias no Engenho do Forró. Você
1: eu vou
3: falar
1: pedir
3: aí,
1: só pra as meninas girar aqui, só a câmera aqui. Eu vou distanciar.
3: É cruel.
1: Tem aqui...
3: Tá fazendo isso aí pra deixar a gente aqui aperreado.
1: Tem as bebidas, viu? Tem aqui a parte do drink. Gente, eita. O drink do Engenho. Tem a caipirinha, tem a caipirosca, tem caipifruta. Rapaz, drinks especiais. Quem que fala comigo? Quem que fala comigo? Quem que fala comigo? Chega, chega. Vem pra perto.
3: Ô Marcelo.
1: Oi.
3: Tem aquela tradicional.
1: Tem a tradicional.
3: O pessoal procura aqui no Engenho do Forró, aquela do limão com mel.
1: A limão com mel. Daqui a pouquinho eu falo.
3: Esquenta, né? Esquenta as ureias, esquenta as ureias.
1: É desse jeito. Como é teu nome?
4: Mário.
1: Ô Mário, hoje aqui tá especial, né? Drinks especiais do Engenho do Forró, tradicional.
4: Temos caipirinha, caipirosca, tem o gin red, coquetel com álcool, né? Tem o sem álcool pra criança, né? Tem uma caipifruta premium, variedade boa.
1: Daqui a pouquinho, viu? Esquenta a ureia, Robson. Mas, rapaz, obrigado, viu? Olha, a gente continua por aqui. Deu água na boca, só em ver essas delícias aqui do meu amigo Giovanni, essa lanchonete maravilhosa também. Todas ainda tem os caldinhos ali. Daqui a pouquinho, na próxima entrada, a gente conversa com o restante do pessoal, viu? Que é muita coisa aqui no Engenho do Forró. Daqui a pouquinho a gente traz também Dona Raquel Maroja para conversar com a gente ao vivaço aqui nessa grande transmissão. Daqui a pouquinho, nosso palco central, daqui a pouquinho tem o forró e o melhor pé de serra. Robson, contigo.
0: Valeu, Marcelo Lima, repórter Arrastapé. Osmar, a gente já falou da parte da atração de hoje, de alguns atrativos que o Engenho do Forró tem para oferecer, mas tem a parte aí do endereço, né? O pessoal que está acompanhando

0: E pela rádio 100.5, pelo canal do YouTube, a TV 100.5, canal líder. Fácil demais, né? Pra chegar aqui no Engenho do Forró.
1: É fácil, é fácil. Você, ó, pessoal, quem tá ouvindo aí pelo canal do YouTube, quem está ouvindo pela 100.5, a FM Líder, ó, fica na BR-101, tá bom? No entroncamento, tem um entroncamento ali em Bahia, tá certo? Em frente ao Metropolitano, sentido Campina Grande, sentido Natal. Você pega o entroncamento, sentido Natal, BR-101. Pega direto, logo após a ponte do Rio Paraíba, que está até em reforma. Você lá na frente já entra à direita, tem uma placa linda lá em Engenho do Forró. Você entra à direita, estradinha de barro, aí você cai aqui no Engenho do Forró. Maiores informações, localização lá no nosso Instagram, @Engenho do Forró. Você acessa, pega lá a localização para você vir brincar com a gente aqui no Engenho do Forró. Hoje tem Wilton Pinheiro e Almir Santana. Eu já estou ouvindo por aqui, me parece que eu já estou por ali. Tem imagens do palco, tem isso? Tem imagens do palco nesse momento? Acho que não, né? Você tem imagens do palco? Deixa eu ver o palco aí. Imagens do palco. Estão passando som, né? Estão passando som ainda. Estão passando som. Imagens do palco. Olha, imagens do palco. Daqui a pouquinho, isso vai estar lotado de gente brincando, se divertindo. Tá certo? Isso vai encher daqui a pouquinho. Vem pra cá. Traz a imagem pra cá mais uma vez. Traz, Rabi. Se liga aí. Vamos embora. Vem pra cá. Daqui a pouquinho, você confere aí, tá bom? Imagens lá no palco, onde vai tocar daqui a pouquinho o grupo do Wilton Pinheiro, Almir Santana. Na sequência vai ter uma atração cultural, sempre teremos uma atração cultural com quadrilhas, algum encontro tradicional, cultural, para vir mostrar aqui a cultura original do nosso Nordeste. Então hoje iremos receber a visita do Grupo de Cultura Popular Flores Belas. Vou dar aqui um forte abração. Minha amiga Luísa Flores, Adriano, essa figuraça de Naraújo, toda a equipe aí, Marconi, o presidente da ONG, Prodir Nascer Feliz, aquele abraço a todos vocês, a diretoria aí da ONG, Prodir Nascer Feliz. Eles vão estar marcando presença hoje também aqui, caro Robson. E pra fechar a noite vai ter o Forrozão Quero Mais, a Rosa, né, do Forrozão Quero Mais. Canta muito, viu?
0: Canta muito, canta muito. É uma banda bem diversificada, né?
1: Quando ela começa a pegar aquelas marchinhas de São João, aquelas pegadinhas, rapaz, não é brincadeira não, viu?
0: E é uma banda, Osmar, uma banda bem, bem eclética, né? Não só eles tocam forró, mas puxa um pouquinho do flashback, né? E assim, um pouquinho da música romântica, muito boa mesmo, o Forrozão Quero Mais.
1: Todo ano, me parece que eles vão fazer duas apresentações. É uma banda top, então eles vão fazer duas apresentações, me parece aí, o Forrozão Quero Mais nessa edição. Pessoal, lembrando que esse ano serão apenas nos sábados, hein? Só nos sábados do mês de junho e julho. Sábados, junho e julho, com exceção do dia 23, que é uma terça-feira, e também o dia 28, que será um domingo. Véspera de São João, véspera de São Pedro, respectivamente. Não é assim?
0: Isso. A véspera de São João, como você bem falou, dia 23, né? Numa terça-feira. E véspera de São Pedro, no domingo, dia 28.
1: São as exceções, porque serão 8 sábados, mais esses 2 dias, né? Véspera de São Pedro, véspera de São João e véspera de São Pedro. Somando 10 encontros aqui no Engenho do Forró. Deixa eu filmar um pouquinho pra cá, Raul. Vem pra cá. Vem pra cá pra gente ficar todo... Aí, aqui tá enquadrado, tá belezinha. Aqui tá show de bola. Agora sim, amigo. Dá pra gente conversar. Tem alguém nos chamando aí? Tem imagens ao vivo? Olha que imagens... Solta aí, Ravi. Imagens lindas aí do Engenho do Forró. Olha só, esse é o casalzinho de milhos. Olha aí, que lindo, ó. Essa é a arte da nossa querida Zicleide, Zizi, com essa estrutura linda. Olha como tá bonito hoje o engenho. Olha como tá lindo o engenho esse ano. Olha só que colorido. Olha só que as imagens lindas aí. Olha aí, ali a entrada. O pessoal tá chegando. Uma garoazinha por aqui pra lavar o chão, pra ficar aquele cheirinho gostoso de terra. Olha só, o casalzinho de milho. Ela tá chamando, olha aqui a nossa repórter. Olha ali, ó, de longe a nossa casinha, olha ali, ó. O pessoal tá organizando o bar por ali também, o bar tá um espetáculo, a casinha ali. Olha ali a nossa casinha, de longe. Essa é a nossa casinha, mostra a casinha aí. Mostra a casinha, mostra, olha aí, ó, nós estamos aqui, ó. Deixa eu ver se eu apareço aqui, ó. Nós estamos aqui, ó. Nós estamos aqui, ó, nessa casinha aqui. Essa é a nossa casinha de reboco da 100.5, onde estamos transmitindo tudo ao vivo para você de casa. Não é isso? Olha só que maravilha. Imagens lindas aqui do Engenho do Forró. Vamos lá. É, quem tá chamando lá? É a Isis Vitória, é isso? É a Vitória? Nossa repórter Vitória. Com você, Vitorinha. Vai lá. Traz novidades por aí do Engenho do Forró. Vai lá, querida.
2: Boa noite, garotinho. Boa noite, Robson. E a todos que estão no estúdio. E a você também que está em casa nos acompanhando pelo nosso YouTube e no YouTube da 100.5 também. E olha só, gente. Deixa eu mostrar aqui a nossa decoração aqui, ó. Os nossos dois milho, rei e rainha do milho, que por sinal estão muito lindos. Mostra aí, ó, como tá a nossa decoração aqui dessa parte. Mostra aí, Marcelo, como tá linda a decoração do engenho. Estamos aqui esperando você. E, ó, gente, eu tenho uma programação aqui muito importante para mostrar para vocês. A nossa programação de hoje, ó. Já, já no palco, o Wilton Pinheiro e a Almi Santana. E logo após os dois, vem Grupo de Culturas Flores Belas. E para encerrar, o Forrozão Quero Mais. Diga aí se não tá bom de verdade, é muito arrasta-pé. E ó, deixa eu te contar a próxima programação, que é no sábado, dia 13 de junho. Vamos começar com a programação do telão do Jogo do Brasil, onde a nossa seleção vai estrear aí na Copa do Mundo de 2026. E nada melhor do que você vir assistir aqui no Engenho do Forró. Logo após, começa o nosso trio Pé de Serra e Chapéu de Palha. E pra encerrar, o Wellington Luiz, para encerrar aí essa linda festa e uma noite muito importante. Passo aí agora para você do estúdio, garotinho.
1: Ok, Vitória, você volta daqui a pouquinho, tá bom? Trazendo mais novidades no meio da galera, nesse clima bom, gostoso, de alegria, de festa, animação aqui no Engenho do Forró, tá certo? Daqui a pouquinho você volta com mais novidades aí no nosso arraiá aqui do Engenho do Forró, galera. Ó, eu tô ouvindo aqui o som, me parece que tá passando o som do Wilton Pinheiro. Daqui a pouquinho o nosso Wilton Pinheiro trazendo a sua pegada, o seu forró, o seu arrasta-pé. É um embalo gostoso, é um embalo show do Wilton Pinheiro e mais aquela base do Almi Santana. Porque o Wilton Pinheiro tá aquela pegada mais atualizada, aquele forró mais atualizado, sem perder a originalidade. E o Almi Santana sempre participa com o Wilton Pinheiro aqui no Engenho do Forró. Ele traz aquele forró gostoso, né? Aquelas músicas do Rei do Baião, Fagner, traz música do Dominguinhos, faz o autêntico forró, aí dá aquela misturada que aí fica bacana demais, né, Robson?
0: Isso mesmo, como você bem falou, Almi sempre trazendo aí essa parte clássica, né, do forró, que é a característica do Engenho do Forró, que não pode deixar de ter, né? O autêntico forró, Pé de Serra, né, como você bem falou, Luiz Gonzaga, o Assisão, o Alcimar Monteiro, né, Flávio José, e por aí vai.
1: E por aí vai. Eu vou liberar a partir de agora o nosso WhatsApp da galera, 988-12-1005, para você interagir também. O nosso WhatsApp, 988-12-1005, para você começar a mandar mensagens, participar, aonde você estiver ouvindo, tá certo? Em qualquer lugar do planeta, pode mandar sua mensagem, né? Porque quem estiver assistindo agora pelo nosso canal do YouTube, em qualquer lugar do planeta, pode receber o link, acessar e assistir, né? Assim?
0: Manda aquele abraço aí pra maninha, né? Papainho. Exatamente. E aí vai chegar com certeza através aqui da transmissão, o seu recado, tá? Da noite, aquele boa noite bem especial, aquele clima gostoso, né, Osmar? De São João.
1: De São João, uma novidade, Robson Costa, é essa aqui, ó. Essa é a novidade aqui, deixa eu ajeitar aqui, essa aqui, ó. Essa é a novidade aqui do Engenho do Forró. Essa é a novidade, é o nosso Pix para você participar também das nossas promoções, para você participar e fazer a sua colaboração também. O Pix Live, né? Isso aí, Rabi? Live Pix, você aí de casa, ó, tá gostando? Tá legal? Quer dar um ok? Você acessa aqui. Você pega a sua câmera do seu celular, assim, ó. Você pega a câmera, vai lá, Robson. E você aponta aqui, ó, na live aqui, ó. Você vai apontar aqui pra esse QR Code, tá certo? Você acessa assim, ó, Coloca lá, você acessa esse QR Code aqui. Aí você vai fazer a sua contribuição. Sua contribuição é show pra gente aí, o que vier, Tá certo? Tá ouvindo aí aonde? João Pessoa, amigo do Engenho, amigo do Garotinho, amigo do Robson Costa. Quer mandar aquela contribuição generosa para a nossa equipe aqui? Você acessa aqui a nossa live aqui, ó. Olha aqui o nosso QR Code aqui. Aí você faz a sua contribuição. Ô Ravi, no momento que chega a contribuição, a nossa live para, né? A live para e a pessoa, sai o nome da pessoa, né? Assim? Vamos fazer o teste aí, Robson. Vamos fazer o teste. Acessa aí, Robson. Vamos fazer um teste aqui. Vamos fazer um teste, como é que acontece? Essa é a novidade aqui, esse ano, do Engenho do Forró. A nossa live para, sai o seu nome e o seu recado aqui com a gente, vai lá. Acessa aí, Robson, ele vai acessar agora. Pera aí, ele vai acessar. Acessou? É pela foto, não é isso aí, Rabi? É pela câmera. Vem aqui, Rabi, é aqui? Vai, vem aqui, é dele. Pela câmera. Ele vai acessar aí, né? Acessa aí. Mirou no QR Code, na câmera. Aí vai aparecer, né? Isso aí. Vamos fazer aqui ao vivo, vamos fazer aqui ao vivo. A galera tá aí assistindo em casa. Quem estiver ouvindo pela 100.5 FM Líder, acessa o nosso canal do YouTube, TV 100.5, o canal Líder. Você acessa o QR Code, tem que fazer aqui ao vivo agora, como é que faz? Acessou? Ah, peraí, me ajuda aí, Ravi. Vamos lá. Vem cá, Marcelo, vem pelo teu, Marcelo, vem cá. Não tá aqui o QR Code? Então tem que aumentar ele para o pessoal. Dá pra pé aqui? Vem, Marcelo, aqui. Aqui acessa. Aqui, não, aqui é ao vivo mesmo. Aqui é ao vivo, o bom aí. Vai lá, Marcelão, a câmera. Você foi? Mirela, mas tu tá com dinheiro aí na conta? Vai entrar? Vai entrar. Vai, Marcelo, abre aí. Abre aí, Marcelo, vai lá. Vai lá, Marcelo, abre aqui. Aqui, aponta aqui, ó. Aponta aí no QR Code. Deixa eu ver se alguém em casa também tá fazendo isso. No momento que você acessa, aí você manda a sua colaboração no Pix também pra galera. Tá bom? Você manda a sua colaboração. Vai chegar aqui um sinal. A pessoa pode gravar até na voz dela a mensagem, né? E chega aqui. Bom, vamos tentar aqui, vamos lá, vamos tentar aqui, já chegou aqui, ó, aqui, você já apareceu aqui, ó, aí você agora vai acessar, Marcelo tá fazendo aqui, Marcelo, você vai acessar, vem pra cá, Marcelo, acessou, aí você vai abrir um painel, né, vai abrir um painel aqui, Engenho do Forró, abriu o painel, olha aqui, abriu o painel, Engenho do Forró, tá gerando aqui, vamos lá, aí... contribuir, bota o valor aí. Bota aí o valor. Bota e dá. Vale, vai, bota lá. 10, pronto, vai lá. R$10 ele botou, vai lá. Segura aí. Tá chegando. Carregando. Marcelo mandou 10. Carregando, tá carregando. Vai chegar? Mas vai ter que... gerar ainda? Vai gerar um Pix aqui, é? Vai gerar um QR Code. Então, vai tentando, ele vai tentando aqui, peraí. Vem, ajuda aqui. Mas não é difícil, é só acessar o QR Code. Acessa o QR Code pra você fazer aí.
3: Eu já compreendi como é a situação, tá? Tá só gerando aqui. É porque a gente tá aqui dentro do engenho. E o sinal de internet é muito fraco, né? É muito instável. Então, demora um pouquinho aqui. Pra mim, tá demorando um poucão, né? Olha só.
1: Tá gerando. Mas deixa gerar. Tá gerando, né? Deixa. É porque a sua internet não tá legal. Deixa eu ver se alguém de casa consegue aí fazer também a sua colaboração para a nossa live aqui ao vivo. É mais uma novidade, né? Quem quiser participar, participa. Quem não quiser, fica assistindo aí de montão.
4: Aqui a gente não exige, né?
1: Não.
4: Aí não leva
1: real. Ai, então, Jesus. Tá gerando ainda. Ele vai tentar por ali. Daqui a pouquinho, galera, tem o Hilton Pinheiro, já, Almir Santana, aqui ao vivo, direto do Engenho do Forró. Nosso querido Radisson Cedeiros por ali com a gente. Radisson, aquele abraço. também valeu pela sintonia, pela emoção. Ravi, vamos chamar aí rapidinho os nossos patrocinadores. Chuvinha gostosa caindo por aqui, mas daqui a pouquinho começa o arrasta-pé direto do Engenho do Forró. Já, já, galera! Chama aí os nossos patrocinadores e daqui a pouquinho a gente volta aqui direto da nossa cabine, salinha de reboco, Engenho do Forró, pessoal. Vai lá!
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1: Passo direto do Engenho do Forró. Você que está em casa, em sintonia com a gente, aquele abraço. Valeu pela sintonia, valeu pela conexão, valeu pela emoção que está transmitindo juntamente com a gente aqui, direto do Engenho do Forró. Abraço para você de casa. Mandar aqui um forte abraço especial, pessoal de Santa Rita, pessoal da cidade de Bahia. Pessoal também de João Pessoa, Conde, Lucena, Cruz do Espírito Santo, Sapé, aquele abraço especial ao pessoal de Alhandra, Caporã, Juripiranga, Pedras de Fogo, aquele abraço, e também aquele abraço, Caporã, vários amigos também que estão sempre em sintonia em Mamanguape, Rio Tinto, aquele abraço, Sapé, Cajá, Itabaiana, né, Caldas Brandão, Riachão do Poço, Ingá. O pessoal tá sempre em sintonia com a gente, né? Mandando aquele abraço, aquela emoção pelo nosso WhatsApp 98812-1005. Muita gente boa, né, Robson?
0: Com certeza, garotinho. E toda a grande João Pessoa também, né? Os bairros de João Pessoa, Santa Rita, Bahia, Cruz do Espírito Santo, como você bem falou. Todo mundo ligado, né? Ouvindo aí a 100.5, nos vendo também pelo canal do YouTube. a TV 100.5. E estamos aqui, chuvinha maravilhosa. Devagarzinho o pessoal estão chegando, já tem bastante famílias aqui. Já, o pessoal já nas suas mesas. E daqui a pouquinho começa aquele forró.
1: Daqui a pouquinho começa aquele forró gostoso, pegado no Engenho do Forró. Marcelão tá chamando, que tá chamando daqui a pouquinho, é isso? O nosso repórter Marcelo Lima, também a Vitória. As meninas estão por ali nos chamando daqui a pouquinho. Daqui a pouquinho tem mais informações quentinhas aí no meio da galera. Nesse arrasta-pé gostoso, as meninas chamando a gente aí de qualquer ponto daqui do Engenho do Forró. Galera, é a Elis, é isso? Glauciele, é isso, Glauciele?
2: Já estamos aqui.
1: Glauciele tá chamando? Glauciele agora, tá nos chamando. Glauciele, boa noite, querida, é com você,
2: boa
1: vai lá.
2: Boa noite. Estamos aqui na parte central e favorita das pessoas, Bagenho, diretamente aqui com o Alex, que vai nos contar do que tem por aqui. Boa noite.
6: Boa noite, tudo bem? Pessoal, aqui temos comidas variadas, certo? Temos as porções de fritas, camarão, frango, carne de sol, os caldinhos, que é sucesso da casa, marisco, camarão. Temos também caldinho de caldo de quenga, que é um caldinho regional da gente, certo? E caranguejo também. Além disso, pessoal, bebidas, bebidas quentes, uísque, cachaça, para quem gosta. E temos variedades aqui. Venha-se, bora pro Engenho do Forró, que aqui não falta comida nem bebida, muito menos atração pra gente dançar.
2: Venha sim. Forrozinho, todo mundo aqui no clima, só vem.
1: Tá certo, Glaucia, tá certo. Daqui a pouquinho você nos chama aí com mais novidades no meio da galera, mostrando os caldinhos deliciosos, aqueles caldinhos que só no Engenho do Forró tem, hein, Robson? Você gosta também, né?
0: Rapaz, não tem quem não goste, não. Pessoal experimenta pela primeira vez. Quer sempre experimentar os deliciosos, que tem um segredo, né? Que só você só vai só saborear e encontrar aqui no Engenho do Forró, os deliciosos caldinhos do Engenho do Forró.
1: Faz o seguinte, segura a onda aí, que deu a vontade de agora aproveitar um caldinho daquele. Segura a onda aí, vou lá buscar um caldinho agora pra mim, vai lá.
0: Então vá-se embora e não esqueça também da rede, não traga também pra gente, viu? Olha, daqui a pouquinho se apresentando Almir Santana e o Wilton Pinheiro, né? Daqui a pouquinho no palco central do Engenho do Forró, ainda vai passar na noite de hoje, na abertura oficial aqui do Engenho do Forró, a banda Forrozão Quero Mais, e hoje também a gente vai ter aí a belíssima apresentação do Grupo Cultural, que é a quadrilha Flores Belas, né? Muita gente conhece aí esse trabalho maravilhoso da ONG para o Dia Nascer Feliz, que tem à frente o nosso amigo Adriano Araújo, a Luísa Flores e os demais que fazem parte da ONG para o Dia Nascer Feliz, que fica aí na cidade de Santa Rita. Então hoje vão estar se apresentando aqui também, porque o Engenho do Forró, como a gente sempre fala, né? É um espaço da cultura nordestina, da música nordestina original, autêntica, que é o nosso forró maravilhoso, o autêntico forró pé de serra. Olha, lembrando que esse ano será todos os sábados, mês de junho e julho, tá? Começando a partir das 18 horas, passando aqui pelo palco central do Engenho do Forró, as melhores atrações do Nordeste, sem dúvida nenhuma, estão passando aqui, ó, no palco central do Engenho do Forró. Aí, ó, espaço, você pode trazer a criançada para brincar, tem também muita segurança, tá? Pessoal da equipe os bombeiros civis por aqui também para dar aquela segurança. Pessoal também, a Polícia Militar também sempre presente aqui, a gente já agradece a Polícia Militar que estão sempre presente aqui no Engenho do Forró, nos trazendo, né, aquela paz, aquela sensação de segurança, porque é um ambiente familiar, onde você pode trazer a família, brincar, se divertir com muita segurança, tá? Com muito respeito a você e sua família. Olha, daqui a pouquinho, hein? Daqui a pouquinho, Almir Santana, Wilton Pinheiro, e lembrando que vai estar passando a noite hoje, Forrozão Quero Mais, essa banda que a cada ano que vem aqui para o Engenho do Forró, o pessoal tá sempre querendo mais. Lembrando que também na programação do Engenho do Forró, em uns dos sábados do mês de junho e julho, vão estar também se apresentando uma banda que foi destaque demais aqui na programação do Engenho do Forró, a banda Chama Musical, lá diretamente em Natal. Pessoal, vão estar aqui esse ano também, hein? Pessoal, atendendo aí a vários pedidos. Então, a banda Chama Musical vai estar se apresentando nesse mês de junho e mês de julho. A banda está bem maior, trazendo aí muitas novidades também aqui para o Engenho do Forró 2026. Chuvinha, chuva maravilhosa, chuva é benção, né? É o nosso Deus aí, ele é que faz tudo acontecer, é a vontade dele. Então, uma chuvinha bem maravilhosa, chuvinha muito boa, né? Aqui no Engenho do Forró. Mas o pessoal estão por aqui, hein? O pessoal estão por aqui, as famílias já sentadas em suas cadeiras, saboreando os deliciosos caldinhos, comidas típicas, churrasco, enfim, o que você quiser saborear, você vai encontrar aqui no Engenho do Forró, tá certo? O repórter Marcelo Lima, o Arrastapé, tá por aí, ele tá por aí, mas quem tá aí pra chamar, né, pra chamar mais uma vez, é a nossa repórter Gláucia, né? A repórter Gláucia, que vai estar trazendo aí mais novidades. Olha, e eu já tô vendo aqui o Chachado aqui, ó. A dança dele ali que é conhecida. Olha, essa é a dança tradicional, o Chachado do rei do cangaço. Olha ele. É o Lampião.
2: Estamos aqui com o nosso Lampião. Cadê essa Maria Bonita? Me diga, o motivo dela não tá aqui.
7: O motivo dela ficou em casa hoje, tomando conta das crianças. É, muitas chuvas, ela preferiu ficar em casa. Mas próxima vez eu prometo trazê-la.
2: Maria Bonita hoje está mais reservada, no cantinho dela. Mas o Lampião tá aqui. Festa maravilhosa. E o que o senhor tá achando? O que o senhor espera, na verdade, de hoje aqui no Engenho do Forró?
7: Que seja uma noite muito produtiva, forró para todo mundo dançar, até sair do solado do sandálio. E estou por aqui curtindo essa festa, junto com meu povo. Chega para cá, pro Engenho, menino. Pode vir que o forró aqui tá garantido.
2: Arrasou. Já estamos aqui. Tá, Robson?
0: Certo. Deixa eu fazer uma pergunta aqui ao Virgulino Ferreira Lampião, né? O Virgulino Ferreira Lampião. Olha aí, o Lampião. Olha, essa é a dança tradicional, né? É o Chachado, é? Esse é o nome que se dá, o Chachado? Era a dança dos cangaceiros da época, né? Da era do cangaço, né? Historicamente, né? Nos anos 30, né? Que teve o... Teve o final aí,
2: e
0: né?
2: Já estamos aqui com o nosso campeão aqui no ar. Cadê essa Maria Bonita? Me diga porque ela não tá aqui.
7: Rapaz, hoje ela ficou em casa tomando conta das crianças, né? Mas a próxima vez eu prometo a você trazer ela, essas fotos de chuva. Ela preferiu ficar em casa reservada, tomando conta das crias, né?
2: Muito bem, nossa Maria Bonita tá reservada. Mas o nosso Lampião tá aqui fazendo uma noite maravilhosa com a gente, se divertindo. O que o senhor espera de hoje aqui no Engenho do Forró?
7: Que seja uma noite produtiva, muito forró, atípico, né? Arrastapé, já está montado. Pode vir para cá que a noite é garantida. Forró até você não querer mais dançar, mas continua dançando que o forró vai ser bom demais.
2: É isso aí.
0: Então tá aí, essa é a repórter, chama aí a repórter Gláucia, né? Repórter Gláucia, ou Glaucinha, né? Carinhosamente. Olha, o Lampião tava aí, o Lampião já deu um chachado aí com a percata dele, a poeira chega, levantou, viu? Vamos lá, para o palco, vamos para o palco, não, né? Então, daqui a pouquinho, hein? Daqui a pouquinho se apresentando a primeira atração da noite aqui no Engenho do Forró. Almir Santana que está sempre participando aqui na programação do Engenho do Forró, né? Um artista que já faz parte aqui da casa, né? Aproveitando, mandar aqui um abraço também para Levi Reis, artista também que faz parte também da história aqui do Engenho do Forró, né? Que fez essa música, a Machinha, belíssima do Engenho do Forró. Um abraço aí para o Levi Reis. onde quer que esteja aí, tá acompanhando a nossa programação. E a todos os artistas que sempre estão passando aqui pelo Engenho do Forró, que vão passar também nesse ano de 2026. Então tá só começando, tá, pessoal? Vem muito mais por aí. E eu vou chamar ele, hein? Chamar ele aqui, o Garotinho. Garotinho que tá por ali. Ele foi, saiu rapidamente embaixo de chuva, viu? Tomando o caldinho dele. E, rapaz, o caldinho esquenta mesmo. Eu vi que você foi debaixo de chuva de tudo, mas o caldinho esquenta.
1: Uma delícia, a gente não pode vir aqui pro Engenho do Forró e não aproveitar, não deixar de saborear os deliciosos caldinhos. Tem um caldinho de quenga, tem também o caldinho de carne de caranguejo, tem de camarão, de marisco, você escolhe. Eu experimentei agora carne de caranguejo, uma delícia o caldinho aqui do Engenho do Forró, tá certo? Venha saborear. E aquela, também aquela branquinha, aquela aguinha que o passarinho não bebe, viu?
0: Isso,
1: ou você bebe, né?
0: A famosa, não, eu gosto daquela da limão com mel.
1: Aquela é boa. É,
0: limãozinho com mel que esquenta, né?
1: Exatamente. Pessoal, vamos fazer o seguinte, tá faltando só ele apresentar. Vai pro palco, Robson Costa agora. Vai lá, Robson Costa, chamar o Wilton Pinheiro. Vamos lá, eu vou esperar o Robson chegar lá. Nesse exato momento, o Wilton Pinheiro já está no palco. Neste exato momento vai começar a primeira atração aqui do Engenho do Forró. Viva São João! Viva São João! Vai começar o arrasta-pé aqui no Engenho do Forró, pessoal. Serão 10 noites de festa, 10 noites de alegria, 8 sábados, mais uma terça-feira, véspera de São João, mais um domingo, véspera de São Pedro, somando 8 sábados com 2 dias, 10 encontros aqui no Engenho do Forró. Hoje é a primeira noite, primeira noitada, primeiro encontro aqui do Engenho do Forró. Para começar, o Wilton Pinheiro já no palco com o Almir Santana. Na sequência, a atração cultural das Meninas das Flores Belas. E para fechar o forrozão, quero mais. Robson Costa está no palco. Está no palco, nos chamando por ali. Daqui a pouquinho, com o Wilton Pinheiro, já estou vendo aqui. E tem imagens lá no palco? Tem uma garoazinha, tá chovendo um pouquinho por aqui. Tá chovendo uma garoazinha gostosa por aqui. Imagens do palco, vamos lá. Imagens do palco, aguardando aí a chegada de Wilton Pinheiro. Já tá por ali com o Almir Santana para começar o arrasta-pé aqui no Engenho do Forró. Cadê o Marcelão? Marcelo Lima tá nos chamando também, no meio da galera. Marcelão, cadê você, querido? Cadê o Marcelão? Cadê quem tá chamando? É a Vitória? Vitória tá nos chamando ao vivo. Com mais novidades, mostrando aí a ornamentação, mostrando todo o espaço do Engenho do Forró. Olha que imagem linda aí, ó. Olha que imagens lindas aí. Olha aí, você aí conferindo toda a ornamentação para tirar fotos, para guardar, para recordar aí essas imagens aí do Engenho do Forró. Olha só aí, rapaz, esse é o trio verdadeiro. Esse é o trio verdadeiro. Esses tocam sem parar, amigo. Não é isso, Vitória? Não é isso, Vitorinha?
2: É isso sim, garotinho. Esse aqui que é um trio de verdade. Vai tocar a noite inteira ou não vai, Alce?
8: Com certeza, eu já tô doidinha pra dançar um forró. Quem tá doidinha é eu, garotinho. Já pra dançar um forró pé de serra. Eu só não sei pra um par pra dançar. Se você não tiver um par, tem eu.
2: Não, tu dança eu, tu e eu e nós. Mas aí, vamos falar de novo dessa decoração que tá impecável. Zizi, mais um ano, arrasou de novo. E eu acho que eu vou escolher um desses bonequinhos aqui pra ser meu par. Porque eu acho que nem a vassoura tá querendo dançar comigo hoje. Um forró pé de serra e eu tô querendo dançar. Mas olha só, mostra aí, Marcelo, essa decoração aqui da parte externa. Eu tô encantada. Aí eu sei que você é de casa também, tá? E tu, Glaucio, me fala aí sobre essa decoração desse ano.
8: Gente, a decoração tá incrível. Principalmente pra quem gosta de tirar foto, pode chegar. Que tá com um cheirinho maravilhoso, que eu já tô doidinha. Então,
2: quem tá doida aqui é eu pra dançar e pra comer. Mas aí, agora, eu volto com o garotinho e já tem forró pé de serra.
1: Tá certo, tá bom, tá certo. Daqui a pouquinho vocês voltam. Daqui a pouquinho vocês voltam com as novidades aí no meio da galera aqui do Engenho do Forró. É isso aí, novidades. Decoração tá linda esse ano. Linda decoração aqui do Engenho do Forró, tá certo? Vitória e Glaucia, vocês voltam daqui a pouquinho com a gente. Eu já escuto alguns barulhos aí do palco. Daqui a pouquinho os meninos vão começar. Robson Costa tá por ali no palco. A imagem do palco, solta aí. Imagem do palco, ali, Robson Costa. Já tá por ali marcando presença para começar o arrasta-pé aqui no Engenho do Forró. Daqui a pouquinho, o Wilton Pinheiro. Daqui a pouquinho, o Wilton Pinheiro e Almir Santana. Nesse momento, o Robson tem retorno, não tá me ouvindo aí, mas já tá por ali aguardando só o sinal de positivo para começar ali com Robson Costa dando o seu alô inicial, boa noite inicial. E abrindo aí o nosso arrasta-pé anoitado aqui do Engenho do Forró, pessoal. Você que tá em casa, em sintonia com a gente, nas ondas da 100.5, que bom estar com vocês nessa emoção. Acesse o nosso canal no YouTube, TV 100.5, canal líder. Coloca lá, TV 100.5, o canal líder. Você acessa e você vai conferir imagens ao vivo aqui direto do Engenho do Forró. Aproveita, se inscreve no canal, dá um legalzinho lá, tá certo? Participa, manda o link pra galera de grupos aí. Vamos fazer zoada, fazer a festa, porque em Santa Rita a festa é aqui no nosso Engenho do Forró. 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Vem cá, Wilton. Apareceu ali, ó, o nosso Wilton Pinheiro. Vamos colocar uma câmera solta aqui. Wilton Pinheiro! Eita! Você é grandão demais, ô Wilton. Deixou o chapéu por lá?
9: Oi, tá lá. Já.
1: Como é que tá, querido?
9: Já começa.
1: Sempre é um prazer revê-lo, viu?
9: Ô, rapaz, prazer é meu. É uma alegria enorme voltar aqui pro Engenho do Forró. O forró aqui pra toda a turma de Santa Rita, toda a turma que tá comparecendo. Você que tá em casa, tá assistindo, essa chuvinha aí não vai atrapalhar nada, viu? Bota a sua camisa xadrez, bota a bota, bota o chapéu e vem-se embora curtir muito forró aqui no Engenho do Forró, que eu já vou pro palco começar o nosso trinete.
1: Ô Wilton, você tem um diferencial, você é um cara de uma simpatia, de uma cordialidade, uma coisa diferenciada, porque isso quem tá fora sente, né, amigo?
9: Ô, muito obrigado, né? Essas palavras aí deixam a gente muito, muito feliz, né?
1: Não adianta só fazer show no palco e fora do palco o camarada ser diferente.
9: É verdade, é verdade. A estrada da vida nos ensina isso, né? Faz 33 anos que já trabalho com música e nós aprendemos que você tem que ser aquilo que você é. No palco você tem que se expressar bem, você tem que fazer um show bacana, você tem que fazer uma entrega boa. E também fora do palco você também tem que procurar ser a cada dia uma pessoa melhor.
1: Show de bola. Boa sorte pra você, Wilton. Vai pro palco agora. Vai pro palco agora fazer a festa, transmissão ao vivo pelas ondas da 100.5. Manda um alô pra galera, viu, Wilton? Da 100.5 lá. Vai arquivando, tá gravando tudo aqui pelas ondas da 100.5 e também nosso canal no YouTube, TV 100.5. Canal líder, pessoal. Quem tá chamando? São elas. As meninas estão chamando. As menininhas estão chamando. A Glaucia. É você, Glaucia. Você e a Vitorinha também. Vai lá, manda ver, meninas. O que é que vocês querem?
10: Boa noite. A gente de novo aqui, né Glaucia?
11: Já estamos aqui prontas.
10: E, garotinho, eu não sei se você se esqueceu, mas tá chegando dia 12. Dia 12 tem o quê?
11: Dia dos namorados.
10: Isso mesmo, e eu estou aqui com o casal. E seu Misael, eu vou pedir um favorzinho pro senhor. Favorzinho não, eu quero que o senhor diga em uma palavra o que sua esposa é para você. Se quiser falar mais de uma palavra, pode também. Se quiser uma declaração, pode também.
12: Ela é a minha razão de vida e é minha companheira. É a pessoa que convive comigo há muito tempo. E é a pessoa que eu amo, que eu gosto.
10: Oh, então, quanto tempo juntos?
13: 37.
10: E o que vocês estão achando da festa aqui hoje?
13: Essa festa eu já conheço, eu estou por aqui pelo quarto ano já.
10: Menina, que arraso. Arrasou muito.
13: eu moro perto, né? E nós somos daqui do Bahia, Santa Rita, e é uma opção boa. Propaganda até.
14: Muito bem. Gente, aproveitem a festa. Muito obrigado pela atenção e se divirtam.
10: Agora vamos para outro casal também, né? Vamos lá, Marcelo Lima. Vamos comigo e com Glauci. Vamos lá. Aqui. Aqui é um casal? Casal, e a gente vai entrevistar ele, sim. Como é o seu nome? Me diga seu nome. Rapaz, ele tá meio envergonhado, mas vamos ver um casal aqui. Vamos lá, Glaucio, vamos comigo. Vamos lá. Olha só, Marcelo. Vamos virar aqui. Tá um garotinho encontrar uns casais aqui mais extrovertidos. Estão com vergonha, mas aqui tá cheio de casal. O que a gente deu pra você é que dia 12 é dia dos namorados e dia 13... você pode comemorar aqui também, não é, Glaucio?
14: Exatamente, dançar aquele forró coladinho, aproveitar uma noite maravilhosa. Só venho para aproveitar bastante aqui no Engenho do Forró.
10: E agora eu vou passar para Osmar e eu quero perguntar para você, garotinho. Já comprou um presente da sua esposa?
1: Com certeza, meninas, com certeza. Não pode faltar, não. Não pode faltar o presente da esposa, da namorada. É dia 12, né? 12 de junho, né? Dia dos namorados. Dia dos namorados. Hoje são seis. Mais seis dias. Dia 12 de junho. Dia de Santo Antônio. Santo Casamenteiro. Daqui a pouquinho as perguntinhas. Aquelas perguntinhas para os ouvintes de casa participarem aí e ganharem prêmios de montão. Vamos fazer o seguinte, pessoal. Vai começar, já passou o som, né? Vai passar. Já passou o som no palco. Estou só aguardando agora o Robson Costa. Tem mais aqui? Soltas? Tem mais aqui? O Robson Costa vai chamar daqui a pouquinho. O Wilton Pinheiro daqui a pouquinho no palco aqui do Engenho do Forró, pessoal. Você em sintonia aqui nas ondas da 100.5 e também em nosso canal do YouTube, TV 100.5. Canal Líder, sintoniza com a gente aqui no Engenho do Forró. Corre pra cá, vem se divertir. Tem imagens do Wilton Pinheiro, tem imagens já. Tem imagens, tá passando som, solta pra lá, vai, imagens de lá. Vai lá, imagens ao vivo. Olha aí, imagens ao vivo. O nosso querido Wilton Pinheiro, daqui a pouquinho soltando som. Isso mesmo, galera. Daqui a pouquinho, logo após os nossos patrocinadores, o Wilton Pinheiro fazendo a festa aqui no Engenho do Forró.
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1: O Engenho do Forró, você com a gente, coladinho aqui nas emoções do Engenho do Forró, transmissão ao vivo pelas ondas da 100.5, a FM Líder e nosso canal do YouTube. Corta lá pro palco, Robson agora vai chamar o Wilton primeiro, Wilton, primeira atração da noite.
16: Engenho do Forró,
1: vamos aguardar aí.
16: É a casa da cultura.
1: O Engenho do Forró, galera. Esse é o nosso querido Robson Costa lá no palco, aguardando aí a chegada de Wilton Pinheiro.
16: Abrindo as suas portas, como é de costume, né? Abrir as suas portas para receber a sua família.
1: Ao vivo, Engenho do Forró.
16: Essa é a família Maroja.
1: Você coladinho aqui nas ondas da 100.5, a FM Líder. Também nosso canal do YouTube, TV 100.5, o canal Líder.
16: Em nome
1: imagens ao vivaço para você conferir com a gente. Primeiríssima atração, Wilton Pinheiro. Ainda mais hoje teremos aí Grupo de Cultura Popular, Flores Belas. Daqui um forte abraço a Luísa Flores, Adriano Araújo. Alô Marconi, aquele abraço aí. Presidente da Onde Pro Dia Nascer Feliz e toda a diretoria aí da
0: Onde Pro Dia Nascer
1: Feliz. E para fechar com chave de ouro, tem um forrozão. Quero mais, são as atrações da noite aqui do Engenho do Forró, galera.
16: Mais uma programação.
1: Pra você brincar, se divertir.
16: 2026
1: aqui no Engenho do Forró.
16: Engenho do Forró.
1: Calma, que chega já. Som pra cá.
16: E já agradecendo.
1: Pra você brincar. Os... E se divertir. Guardando imagens, também som. Pode deixar, aguardando aí.
0: Daqui a YouTube, TV 100.5, canal Líder. Osmar Queiroz, o garotinho, eu, Robson Costa, Marcelo Lima, Elis Vitória e toda a equipe aí, Ravi, toda a equipe que faz essa transmissão maravilhosa. Então, a partir de agora, abrindo oficialmente a programação do Engenho do Forró 2026, o Wilton Pinheiro,
16: Almir Santana, ao vivo!
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Beleza, enchendo forró, coisa boa. Mais um ano estamos aqui fazendo esse forró maravilhoso aqui do Engenho do Forró, né? Transmissão ao vivo aí pela nossa querida 100.5 FM, a FM líder aqui de Santa Rita. Um abraço para todos os ouvintes que estão ouvindo aí pela rádio 100.5 e também assistindo aí pelo nosso canal no YouTube, aí o canal da 100.5 FM, ok? Moisés, vamos fazer aquele baiãozinho bem todo especial para toda a turma dançar. No balanço do baião. Solta aí o zabumba aí que eu quero ver. Isso. Aí.

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Jacques do Pandeiro cantava isso aqui. Ele dizia que a comadre Sebastiana dele não errava um passo no salão. Aí o povo ficou duvidando e ele cantou essa música.

0: já com chave de ouro. A noitada de hoje vai ter pra vocês aqui forrozão. Quero mais, galera. Solta o som aí, no palco do Engenho do Forró. Vai lá.
1: Eita, coisa boa, Engenho do Forró. É isso aí, meu garoto. Coisa boa fazer parte aí mais uma vez da abertura desse evento tão especial aqui para Santa Rita, que é o Engenho do Forró, né? Resgatando sempre a cultura do nosso verdadeiro forró pé de serra. O forrozão aí para toda a turma curtir e dançar numa boa, tá bom? E eu, mais uma vez, tendo aqui o prazer de dividir o palco com meu amigo Amir Santana, que é de Santa Rita, que é um amigo, parceiro, irmão, que eu tenho muito apreço por ele. Daqui a pouquinho ele vai estar aqui comigo, soltando a voz e cantando algumas canções, tá bom? Engenho do Forró. Mais uma vez agradecendo aí a toda a turma da 100.5 FM Líder de Santa Rita, transmitindo ao vivo esse som legal para você que está em casa aí, está curtindo, ainda dá tempo, está só começando aqui o Engenho do Forró, né, nessa nossa primeira noite aqui, dia 6. Venham para cá, venham curtir muito forró. A chuva, graças a Deus, deu uma tréguazinha, tá certo? Já está por aqui meu parceiro Orlando da Projecta, toda a turma. Veio nos prestigiar, meu amigo Orlando Camoim, e suas tias que estão ali com a gente. Obrigado pela presença aí, meu caboclo. Tá certo? E abraçando a todos que estão ligados também no canal do YouTube, nesse momento aqui, da Rádio 100.5, transmitindo ao vivo para todo o Brasil, para todo mundo, através do YouTube. Legal. Moisés, aquele shotão bem gostoso que o povo gosta de dançar, aquele bem pra cima, bem arretado. Bota aí, bota. Chama no Zabumba.

0: Vamos cantar assim. Meu grande amor.
1: Ao vivo, ao vivaço, direto aqui do Engenho do Forró. Olha que cena bonita, galera. Olha aqui, só a autarquia ao meu lado, amigo velho. Isso é pra que todo mundo não. Aqui só tem autarquia, aqui só tem fera. Doutor Expedito Leite, J. Ferreira, os maiores comunicadores do Brasil. Miguel, essa fera aqui com a gente, ó. Empresário. Também essa fera aqui, doutor Fernando. Fernando Barbosa, vou começar com o doutor Expedito aqui. Fala o seguinte, Jota, boa noite. O produtor Paiotto também está aqui com a gente. Jota, apresenta ao público de casa aqui quem está nos visitando hoje aqui no Engenho do Forró. Essas feras que você trouxe com muito prazer para conhecer toda a estrutura hoje do Engenho do Forró. Vai lá, Jota Ferreira, boa noite.
2: Boa noite, Osmar Queiroz, o garotinho, boa noite, amigas e amigos. Nós estamos aqui no Engenho, participando da abertura do Forró do Engenho, acompanhado aqui do doutor Expedito Leite, que fica lá na bancada comigo, dividindo as emoções, o meu amigo Eduardo Paiotto, produtor de rádio e televisão, produziu meu programa há muitos anos, e o doutor Fernando Barbosa, advogado, ex-deputado estadual, pessoa pela qual eu tenho grande respeito. Na entrada ali, a gente foi recepcionado pela minha querida amiga, minha pré-clara e dileta amiga Raquel Maroja, pessoa pela qual tenho grande respeito. Ela já enviou pra gente aqui o abraço da eterna deputada estadual Estefânia Maroja, para quem eu mando um abraço muito forte, tenho muito respeito pela sua pessoa. Então, garotinho, a festa está bonita, está muito bacana. E o amigo aqui,
1: Miguel Arcângelo,
2: que é parceiro do meu amigo Wellington Alves.
1: Exatamente, exatamente.
2: O Pérola Negra.
1: Exatamente. Miguel Arcângelo. Vamos começar com o Miguel aqui. Boa noite, Miguel.
3: Boa noite, é um prazer estar aqui. Eu realmente decidi hoje voltar às origens do forró raiz, de toda a estrutura desse São João raiz. Eu quero meter o pé na lama, eu no meio
2: quer
3: da
2: dançar,
3: chuva.
2: Arrastar o pé.

0: Esse, então assim, quando você me convidou, eu disse, realmente eu vou voltar a essa parte tão importante, tão boa, que relembra a nossa infância, a nossa juventude, do São João puro, o São João, onde a gente começa a relembrar. E é um pouco de emoção estar aqui nessa sua cabine estilosa, né, de taipa. Isso aqui me lembrou a época em que eu frequentava muito ali a casa da minha avó, no interior do Rio Grande do Norte.
1: Olha só que maravilha, rapaz. Aqui só tem fera. Doutor Expedito Leite, também aqui nos visitando. Ele que faz bancada com Jota Ferreira todos os sábados e domingos, a partir das 9 horas, pelas ondas da 100.5. Amanhã é domingo. Amanhã tem eles lá. É Jota Ferreira, Expedito Leite. Amanhã e Léo Tec também na operagem. Doutor Expedito, cordial abraço. Boa noite, querido. Tá gostando? O que tá achando da estrutura aqui do Engenho Forró, doutor?
2: Boa noite, Osmar Queiroz, nosso querido garotinho. Boa noite, Jota Ferreira, mais uma vez, nosso companheiro de caminhada, meu ilustre, eminente deputado Fernando Barbosa, meu colega advogado, o companheiro aí, Miguel, Paioto, meu amigo Paioto, os demais que estão aqui. Realmente é emocionante, Jota Ferreira, você chegar aqui, eu que sou matuto do pé rachado, da beira do rio Piancó, e me deparar com esse ambiente aqui, essa casa, né, original, que é chamada Casa de Barro Batido, né? Casa de Taipa, da minha origem. E essa festa brilhante, é emocionante. Eu realmente gosto do forró, gosto de gente, gosto do ambiente, e só nos traz alegria e felicidade poder participar nesse momento dessa festa sem tamanho que é o forró do Engenho do Forró.
1: Olha só,
2: um abraço para todos.
1: Que legal, pessoal. Esse é o clima do Engenho do Forró. São essas personalidades que a gente recebe aqui durante todos os encontros que há de vir. Porque serão 10 encontros, Jota. Hoje é a primeira noite, serão 10 encontros. Serão 8 sábados, ainda mais a terça-feira, dia 23, véspera de São João. E o domingo, dia 28, véspera de São Pedro. Serão 10 dias, 10 encontros com autarquias desse nível aqui. Famílias que marcam presença nesse momento aqui, várias famílias, encontros da família, encontro de amigos, né, marcando presença. Já tá chegando por ali, doutor Fernando, ó, já tá chegando por ali, ó, o pessoal da Quadrilha Junina Flores Belas. Esse é um projeto, Miguel, um projeto cultural de Santa Rita, da ONG Pro Dia Nascer Feliz, que completou mais de 20 anos de existência em Santa Rita, trabalha com pessoas da terceira idade, com músicas culturais, e hoje eles vão dançar aqui pra gente. Olha a coisa linda, ó. Chegando aqui agora o pessoal do Grupo de Cultura Popular Flores Belas, para fazer uma linda apresentação. Então, no intervalo de uma atração e outra, vai ter sempre uma atração cultural
3: aqui no Jogo do Forró. E são quantas atrações hoje?
1: Só uma atração, né? Cada noite uma atração. Entre uma banda e outra, teremos uma atração, Jota.
3: Primeira de luz. Doutor, dê uma palavrinha sobre aí.
1: Boa noite, doutor Fernando Barbosa.
4: Boa noite, garotinho. Boa noite, meu amigo Jota Ferreira. O meu amigo, doutor Expedito. Nosso amigo aqui, Miguel. De maneiras que eu estou muito feliz, sobretudo, me encontrar aqui com a eterna deputada aqui, Stefânia Maroja. E a minha amiga Raquel Maroja. Rapaz, isso é um clima que a gente volta às nossas origens lá do Cariri. É aquele clima gostoso, familiar, um ambiente extremamente familiar e gostoso. Estou vivendo aqui o que eu vivi nos meus 18 anos. Fazia tempo que eu não me sentia num clima desse. De maneiras que eu quero parabenizar você, garotinho, que está no comando, no coordenando aqui, e parabenizar aqui pelo estúdio que você montou aqui, extremamente original, de maneiras que aqui é sucesso total. Eu acho que as pessoas aqui estão perdendo e com certeza vão prestigiar, porque eu nunca vi tão organizado um São João, tão organizado como o Forró do Engenho, né? Forró do Engenho. De maneiras que eu quero dar um abraço a todos e lhe agradecer pela oportunidade.
3: Obrigado. E você que está em casa, você venha para cá, aproveita a oportunidade e venha se divertir na maior tranquilidade possível, porque o negócio aqui, além de bonito, é muito organizado. Hoje pela manhã, quando eu cheguei para apresentar o J. Ferreira e amigos, o garotinho chegou, rapaz, bateu um papo lá com o Edi Cabral e disse: J., estou na correria porque eu estou na coordenação da produção. E eu não sabia que era tão trabalhoso quanto é. Trabalhoso eu sabia, mas não tanto quanto sair.
1: E já passou por tudo isso também.
3: É verdade.
1: Já passou por tudo isso
3: também. Então, garotinho, parabéns para você, rapaz. E parabéns para a família Maroja. Abraço forte, eu vou me divertir agora,
1: viu? Vai se divertir. Agora, os meninos da noite, os meninos da noite. Doutor Fernando Barbosa, Miguel Marinho. Um abraço, querido, sempre estiloso. Óculos novos. É, o Marcelo e José são olhos novos. Toda a transmissão é com os olhos novos, é uma lente nova. Miguel Marinho, sempre com óculos novos, viu? Cada momento é um óculos novo. Azulzinho, ó. Óculos azuis, amigo. No estilo
0: você
1: padrão.
0: Você usa óculos também?
1: Vou chegar, já tá na hora já.
0: Quando chegar a sua vez, a gente monta o seu estoque, tá?
1: O estilo.
0: Dos estilos, óculos estilosos.
1: Agora esse estilo aqui também, ó. Esse estilão aqui, ó.
3: Você gostou? Tá vendo?
1: Amigo velho, isso é Jota Ferreira, amigo. Doutor Expedito é um boy. Doutor Expedito é tipo boy, é boy, boy de 18 anos. Não é isso aí? A gente tá mais no estilão, 40, 50,
3: também é um
1: 40,
3: boy.
1: 50. Doutor Expedito quer negócio de 18, 19 anos. Esse é o padrão dele, né, Jota?
3: É. E o pai outro já tá comendo o pastel ali, ó.
1: Gente, Jota, chama o palco aí, chama o palco, chama lá.
3: Então, voltamos ao palco agora com o Wilton Pinheiro, é meu amigo, viu?
1: Isso.
3: Gente da melhor qualidade, cantou muito no meu programa, viu? Nas antigas. Me diga uma coisa, a banda Quero Mais vai vir se apresentar hoje?
1: Vai sim, vai sim.
3: É hoje ainda?
1: Hoje ainda.
3: Olha aí, um abraço pra minha amiga Rosa.
1: Almir já já.
3: Almir vai entrar logo depois de Wilton?
1: Almir junto com o Wilton, fazendo parceria os dois.
3: E é primeira de luz.
1: Primeira de luz.
3: Eu sou fã desses dois caras.
1: Daqui a pouco eu chego na mesa de vocês lá, tá certo?
3: Vamos pra frente.
1: Vamos pra frente. Chama o palco, vai lá. Chama o palco.
3: Vamos agora curtir aí o Wilton Pinheiro, meu amigo e irmão camarada. Abraço forte, meu irmão. E vamos em frente. E viva São João! Viva!

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1: Passo ao vivaço, direto do Engenho do Forró, pessoal. Você tá coladinho com a gente, você do nosso canal no YouTube, TV 100.5, o canal líder, pessoal. Também pelas ondas da 100.5, a FM líder. Deixa eu chamar o Marcelão, Marcelo Lima, repórter, arrasta a pé, tá chamando aí, trazendo novidades com a gente. Deve ser o Marcelão, não. Quem tá chamando é a Vitória, Vitória tá chamando aí a nossa repórter, trazendo novidades, batendo aquele papo super legal com o nosso querido Adriano Araújo, essa personalidade, essa fera da cultura. Adriano é cultura, Adriano é disposição, Adriano é muita alegria, não é isso, Vitória? Vai lá, Vitorinha.
2: É isso mesmo, garotinho. Boa noite pra você que tá assistindo ao vivo no nosso canal.